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0: Horário nobre para música brasileira e espaço para o talento da nossa gente. Vamos fazer um pequeno intervalo e voltaremos dentro de instantes com a segunda parte deste programa.
1: 9:28.
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4: 3 de maio, Bis Hits. Parti de Munique às 8:35 da noite, chegando a Viena na manhã seguinte. A chegada estava prevista para 6:45 da manhã. O nosso trem, porém, se atrasara em uma hora. Pelo que pude apreciar, ainda no trem, através do clarão de suas luzes e de uma breve caminhada pelas ruas, Budapeste pareceu-me uma cidade realmente maravilhosa. Estes são os primeiros trechos de Drácula, clássico do escritor Bram Stoker, traduzido por Teobaldo de Souza. O livro foi adaptado inúmeras vezes para o cinema.
5: O início de uma boa viagem começa nos primeiros parágrafos.

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1: Estamos de volta pela Universitária com a série Gal Costa Toda. 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

Chegamos ao final do programa de hoje com o CD Gal Costa Hoje, dentro da série Gal Costa Toda.

0: Caminho, Eduardo Martins. Que Deus lembrará de mim quando o mundo de branco me acenar as brancas mãos da eternidade? Que Deus, em suas orações, lembrará prestar justa homenagem? Deus está próximo às nuvens, entre as estrelas e os ornamentos do céu. Não lembrará de mim, mas virá me buscar. Não me perderei por aí.
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0: Até a próxima audição. Um grande abraço a todos. E assim como a vida, o espetáculo continua.
1: 9:56.
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9: Boa noite, caros ouvintes do Escuta Aqui, nosso programa de música de concerto. Hoje temos a noite dedicada à música brasileira, mais especificamente música para piano, compositores brasileiros que fizeram música para crianças. Então vamos começar agora com Gato Malhado, de Guerra Peixe, com Carla Reis no piano e na narração.
10: O Gato Malhado. A composição musical é inspirada na linda obra de Jorge Amado, O Gato Malhado e a Andorinha Sinhá, uma história de amor. A peça literária contém outros subtítulos envolvendo momentos de uma poesia que embeleza extraordinariamente o tema.

Entretanto, como nem sempre as imagens mais belas são musicáveis, daí a necessidade de um resumo, o que foi feito com a aquiescência do romancista. Agradeço a Jorge Amado, que conheço há muitos anos, a gentileza de haver aceito o meu resumo e permitido a sua publicação junto.

seu lado romântico. Um dia, sorria. Sorria. O que despertou curiosidade é que estava amando a andorinha Sinhá, que sempre aparecia para vê-lo e provocá-lo.

A andorinha sinhá, jovem e bonita, era cortejada por todos, mas só se interessava pelo gato, pois gostava dele. Piava sempre que o via, piava desesperadamente, e para procurar conversa com o gato, atirava gravetos nele.

O namoro e os murmúrios. Contra a oposição de todos os animais, a andorinha e o gato se namoravam. Isso era um escândalo. Daí surgiram os murmúrios entre a bicharada censurando o namoro.

A noite sem estrelas. Os preconceitos e as prevenções venceram, e o namoro teve que terminar, o que levou a andorinha a se casar com o rouxinol. Houve uma grande festa, a qual não faltou a marcha nupcial. Em seguida, a alegre revoada. E foi nesse momento que a andorinha deu um jeitinho de fazer cair sobre o gato uma pétala de rosa encarnada, como recordação do seu amor. Uma pétala como gota de sangue. E o gato malhado ficou só o resto da vida, mas se recordando sempre da andorinha sinhá.

Acabamos de ouvir Gato Malhado de Guerra Peixe. Vamos seguir agora com a suíte infantil, que tem Acalanto, Chorinho, Modinha, Moda Caipira, Baião, de Sérgio de Vasconcelos Correia. Aqui vamos ouvir uma interpretação ao piano de Enida Rocha.

Acabamos de ouvir a Suíte Infantil de Sérgio Vasconcelos Correia. Hoje estamos ouvindo música para piano para crianças de compositores brasileiros. Vamos então agora para a pequena série infantil de Lorenzo Fernandes, com os movimentos Cantiga, Acalanto e Folguedo.

Acabamos de ouvir a pequena série infantil de Lorenzo Fernandes e agora vamos para a Prole do Bebê de Villa-Lobos com Arthur Moreira Lima ao piano. Vamos ouvir primeiro o livro 1, que tem a Branquinha, a boneca de louça, Moreninha, a boneca de massa, Caboclinha, a boneca de barro, Mulatinha, a boneca de borracha, Negrinha, a boneca de pau, a Pobrezinha, que é a boneca de trapo, Polichinelo e a Bruxa, boneca de pano.

Estamos ouvindo A Prole do Bebê, de Vila Lobos. Vamos seguir agora com o livro número 2, com Aline Van Barentzen ao piano. Temos A Baratinha de Papel, A Gatinha de Papelão, O Camundongo de Massa, O Cachorrinho de Borracha, Cavalinho de Pau, O Boizinho de Chumbo, O Passarinho de Pano, O Ursinho de Algodão e O Lobozinho de Vidro.

0: Acabamos de ouvir A Prole do Bebê de Villa-Lobos. Hoje ouvimos música para piano feita de compositores brasileiros para as crianças especificamente. Esse foi nosso programa de hoje. Eu sou o Arthur Ortenblad, do Departamento de Música, idealizador e apresentador do programa. À frente dos trabalhos técnicos está Alexandre Silva. Um abraço e até o próximo programa.
1: 11 horas e 4 minutos.
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0: Todo Sentimento, de Cristóvão Bastos e Chico Buarque, foi uma das canções que marcou os últimos dias da divina Elisete Cardoso, antes dela virar história. História da música brasileira. História repleta de canções e de muita emoção.
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numa chuvosa manhã de 16 de julho de 1920, nascia Elisete Moreira Cardoso, filha da baiana Maria José Vilar e do carioca Jaime Moreira Cardoso. Nasceu em São Francisco Xavier, foi batizada no Engenho Novo. A família morou no Meier, depois no Engenho de Dentro, mas é da Praça 11 sua primeira lembrança de infância.

0: coração.
1: Foi numa escola na Praça 11 que Elisete começou a estudar. Entrou num bloco carnavalesco e subiu num palco pela primeira vez aos 5 anos de idade. Como ela mesma contou em seu depoimento registrado pelo Museu da Imagem e do Som em 1970.
2: A primeira vez que eu cantei em público, eu tinha 5 anos de idade. Foi num clube que chamava-se a Cananga do Japão, onde o presidente do clube era meu tio, chamava-se Juca. E neste clube, eu entrei pela primeira vez como madrinha do São Jorge, que era o padroeiro do clube. Houve a missa, depois houve a festa para toda a criançada, né? E onde eu era madrinha do São Jorge. Aí entramos e tal, e meu tio Juca muito preocupado comigo, né? Eu toda de vestido de palha de seda, toda enfeitada, né? E numa determinada hora eu subi no palanque, que também naquela época não se usava orquestra, era um piano, um banjo, não é? Um pandeiro e tal, e assim se realizavam os bailes. Não é? E vamos nós. Eu aí cheguei perto do pianista que chamava-se Torgeiro, que era funcionário dos Correios e Telégrafos. Isso o senhor queria cantar. Ele era o pianista. Aí todo mundo olhou lá pra cima e ficou todo mundo olhando pra ver o que aconteceu. Meu tio levou aquele. Meu tio era um crioulo, assim, de olho vermelho, né? Aí a minha mãe, todo mundo viu lá pra cima e disse assim, eu vou cantar. E então tinha aquele megafone, você lembra? Aí peguei o megafone, comecei, Zizinha, Zizinha, Zizinha, minha santinha, ó, vem comigo, vem, meu amorzinho, também quero tirar minha casquinha. E aí eu cantei pela primeira vez em público.

Zizinha, de José Francisco de Freitas, Carlos Bittencourt e Cardoso de Menezes, fez sucesso no Carnaval de 1926. A menina Elisete já mostrava ali sua capacidade de pegar pelo ouvido e aprender de coração melodias e letras que lhe chegassem à alma. Alegre alma de menina, que brincando carnavais e acompanhando a evolução do rádio, foi aprendendo os primeiros repertórios e formas de cantar. Também com sua família, Elisete aprendia o vasto

cancioneiro que acumulou em sua vida. Sua mãe gostava de cantar, seu pai tocava violão e era seresteiro. Seus tios estimulavam a menina a mostrar seus dons, entoando canções do repertório de Vicente Celestino.

0: Esse primeiro repertório da menina Elisete era apresentado junto aos amigos numa barraquinha que as crianças da vizinhança montavam e chamavam de circo. Na biografia de Elisete Cardoso, escrita por Sérgio Cabral, o autor conta que o tal circo tinha cobrança de ingressos, 10 tostões. Esse teria sido o primeiro trabalho remunerado de nossa diva. No terceiro ano do curso primário, Elisete teve que abandonar a escola para ajudar as finanças da família. Foi um período de muitas ocupações, como ela contou a Hermínio Belo de Carvalho no programa Contra a Luz.
1: Me diz uma coisa, qual foi seu primeiro trabalho? Quais foram os seus outros trabalhos? Como é que foi sua vida?
2: Fora do canto?
1: Fora da música.
2: Bom, a primeira vez que eu trabalhei na minha vida foi como vendedora de cigarros numa charutaria que havia na Rua São José, esquina de Vieira Fazenda. Eu saía da escola, não é? E então eu deixava meus livros em casa e voltava, não é, para... Eu tinha 10 anos, né, Hermínio? E eu voltava pro varejo de cigarro, né? E ali na esquina da Vieira Fazenda com... Não é do teu tempo, é claro. Com Rua São José, havia um cafezinho ali onde tinha um varejo de cigarro que eu vendia. Como eu não alcançava os maços de cigarros mais altos, né, que ficavam nas prateleiras mais altas, eu tinha que usar um banquinho. Foi esse meu primeiro trabalho. Eu achava lindo aquilo, poder trabalhar para levar dinheirinho para casa.
0: Entre um trabalho e outro, morando mais uma vez no centro da cidade do Rio de Janeiro, a jovem Elisete acompanhava seu tio Pedro em festas que reuniam músicos e gente do rádio. Elisete era fã de ícones do momento, como Carmen Miranda.
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0: E tinha entre as cantoras de sua preferência Marília Batista. Odete Amaral.
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0: E Aracide Almeida.

0: 1936, em sua festa de 16 anos de idade, Elisete conheceria Jacó do Bandolim, um encontro que marcou e definiu caminhos em sua vida.
1: Jacó foi, é e será. Até que a gente possa se encontrar, sei lá, num desses planetas por aí, não é? Eu sou eternamente agradecida a ele. Jacó é o causador da minha vinda aqui nesse momento, estar aqui com você, né? Eu sempre respeito o Jacó. Nós éramos amigos, muitas pessoas pensam até que nós fomos namorados, e isso não aconteceu nunca, nós fomos amigos. Eu morava na Rua do Resende, ele na Avenida Gomes Freire. Ele tinha 18 anos e eu 16, apenas 2 anos de diferença de idade. E nós fomos sempre muito amigos. Eu devo toda a minha vida a ele. Eu vou falar no Jacó sempre e agradecer sempre a ele a minha vida artística, profissional.

0: Afinal, a festa era dela. Animando a festa estavam o grupo Jacó e sua gente. Elisete cantaria duas canções, o suficiente para convencer Jacó do bandolim de seu extraordinário talento. Jacó relembrou este dia em depoimento.
1: Essa questão de Elisete Cardoso foi o seguinte. Um de meus companheiros, Carlos Gil, habitava um quarto. Ele morava longe, a condição não era fácil, morava na boca do mar. Quando ele ficava até muito tarde na rua, ele ocupava um quarto na rua do Resende, não me lembro o número. Me lembro que era ali, entre Mendes e André Cavalcante. E ele ocupava um quarto lá. Um belo dia ele chega perto de mim e diz, vai ter uma festinha lá naquela casa lá, assim, nos quartos lá e tal. E a dona da casa, certo, uma senhora lá, pediu, sabe, eu toco, de vez em quando estou treinando meu cavaquinho lá, tal, não entendi. Pediu pra gente lá tocar um bocadinho. Ele fez, vamos lá. Chegamos lá. Eu tinha 18 anos nesse tempo, mas lá me chamavam de senhor, porque eu sempre fui um pouco lalau. Sempre 1,75m, tal, estou com 1,82m. E chegou aquela menina, garotinha, engraçadinha, tal, bonitinha. Com a sorridentezinha, tal, meio tímida. Eu disse, canta aí, menino. Aí você vai cantar. E ela começou a cantar um samba que eu, sinceramente, não me lembro qual foi. Mas eu fiquei doido. Com o jeitão dela cantar. Um negócio gostoso, como eu não tinha ouvido.
0: Elisete e Jacó, vizinhos, se tornaram amigos. Jacó passou a recorrer à cantora para ser intérprete das músicas que fazia sozinho ou com o parceiro Luiz Bittencourt. No histórico show que Elisete fez junto ao Zimbo Trio e a Jacó, no Teatro João Caetano, em 1968, Elisete lembra algumas dessas canções. Inocência, Foi Numa Festa e Jamais.
2: Vem cá, Jacó! Jacó, vem cá!
3: Quando eu comecei a cantar no rádio, ele era assim, garotinho, né? Eu um pouco menos
4: assim,
3: garota que ele.
4: Reparem bem, que eu sou garota.
3: Eu um pouquinho menos garota do que ele. Não muito, não, mas um pouquinho só. Então, tinha aquele negócio de telefonar. Ele morava na rua, na Avenida Gomes Freire, e eu na rua do Resende. É, ainda me lembro, né? Então, ele telefonava e dizia assim, Elisete, escuta isso aqui que eu fiz assim. Não sei, eu acho que eu... Desculpa, hein, Adília, você está por aí, mas não tem problema. Olha... Eu fiz uma música assim e tal, para uma namorada que eu arranjei aí, e você, vê se você gosta, vê se você gosta. Ele botava o telefone no ouvido, com essa mulher, e começava a tocar o cavaquinho dele. Sim, teu semblante, olha só a letra. Sim. Sim.

0: Essa não estava no programa.
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Inocência e Jamais, de Jacó do Bandolim e Luiz Bittencourt, e Foi Numa Festa, de Jacó do Bandolim, na interpretação de Elisete Cardoso, gravadas ao vivo no Teatro João Caetano, em 1968. Elisete, Todo Sentimento. 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

0: Em 18 de agosto de 1936, Elisete Cardoso faria sua estreia no rádio, com a chancela de Jacó do Bandolim. Foi no programa Suburbano, um dos principais programas da Rádio Guanabara, do qual também participavam artistas como Noel Rosa, Vicente Celestino e as cantoras que admirava, Marília Batista e Aracide Almeida. Em sua estreia, Elisete cantou duas músicas. Ela mostrou trechos delas em seu depoimento ao Museu da Imagem e do Som.
1: O que eu cantei pela primeira vez foram dois sambas. Foi Do Amor ao Ódio, de Luiz Bittencourt, e foi de Benedito Lacerda, Duas Lágrimas. Você foram podia... as duas músicas que eu cantei justamente naquele programa em que eu fui para fazer um teste e fiquei.
2: Agora eu pediria a você que você registrasse apenas para...

0: História, um pedacinho de cada música, se você se lembrar.
1: É. 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E a outra foi: duas lágrimas derramei, sofri tanto que sem querer chorei.
2: E sua estreia ainda não tinha sua personalidade vocal definida. E segundo seu biógrafo, Sérgio Cabral, não impressionou aos diretores da emissora, mas chamou a atenção de Noel Rosa.
1: E Noel Rosa, que eu tive o prazer de conhecer a primeira vez que eu fui à Rádio Guanabara para aquele teste. E ele me deu um incentivo muito grande, porque quando eu acabei de cantar, ele virou-se e disse assim: olha, menina, você vai longe e eu desejo que isto aconteça. Eu sei que com aquelas palavras eu fiquei muito emocionada. E ele então disse: olha, eu vou dar uma música para você cantar, para você incluir no seu repertório. Foi quando ele me ensinou: ri melhor quem ri no fim.

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0: Na Guanabara, consegui um contrato para cantar às terças-feiras. Quando a temporada na Guanabara acabou, foi para a Rádio Educadora, atuando no samba e outras coisas, apresentado por Marília Batista. Entre os números que fazia, estava o já clássico de Babado, música de Noel Rosa, que servia de base para versos de improviso.
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0: Da Educadora, Elisete foi para a transmissora, participando do programa Rádio Novidades, que contava com a orquestra do maestro Fonfon, com o pianista Nonô, tio de Ciro Monteiro e Calbi Peixoto, com o locutor Lauro Borges, e tinha participações do poeta e letrista Catulo da Paixão Cearense. Da transmissora foi para Mairinque Veiga, uma das mais importantes emissoras do período. Lá foi colega, por exemplo, de Dorival Caymmi.

0: Mas o trabalho nas emissoras de rádio não era suficiente para a jovem Elisete se manter e ajudar nas despesas da casa. Assim, Elisete também atuava em shows apresentados em cinemas e circos. Frequentava então a Praça Tiradentes, onde se dava, como definiu o jornalista Sérgio Cabral, uma espécie de bolsa de empregos para artistas. Lá conheceu o grande Otelo, que se tornou parceiro de apresentações e amigo da vida inteira.
1: O grande Otelo foi um grande amigo meu, por isso talvez ele se chame grande Otelo.

0: Ele trabalhou comigo, ou eu trabalhei com ele, fiz dupla com ele, em circos, em clubes. Ele me ajudou muito. Toda vez que ele sabia que eu estava precisando de ganhar um dinheirinho, ele me procurava e nós íamos então fazer a boneca de piche. Era o número da nossa preferência. Então fica esse registro aqui. Deixo meu agradecimento ao grande Otelo.
1: A amizade e cumplicidade entre os dois pode ser sentida nesse programa que gravaram em 1981 na antiga TV Educativa, em que Otelo revela um namoro de Elisete com o craque do futebol Leônidas.
2: Diziam que você foi namorada até do Leônidas.
0: Eu fui namorada do Leônidas, do Diamante Negro, jogador de futebol. Ora, então não namorei o Leônidas? E muito bem namorada.
2: Na época que ele estava no auge.
0: Exatamente, namorei, mas namorei mesmo. Meu pai não queria. Um dia ele me botou no telefone para eu desmanchar o namoro com o Leônidas com uma vara de marmelo para eu desmanchar. E eu desmanchei, mas no dia seguinte eu já estava outra vez na rua Ubaldino Amaral, namorando o Leônidas.
2: Aqui pertinho.
0: Aqui pertinho. Tudo aqui pertinho.
1: Em maio de 1939, aos 19 anos, passou a integrar a companhia teatral de Pedro Gonçalves e de Chocolate, que faria uma excursão em Belo Horizonte. Na companhia também trabalhava seu futuro marido, o compositor, cavaquinista e comediante Ari Valdez. Elisete e Ari se casariam durante uma viagem da companhia Belém do Pará. Mas o casamento não durou muito. Sobre o casamento, Elisete falou em entrevista a Jalusa Barcelos.
3: Você casou com quantos anos?
4: Com 19.
3: 19, né?
4: É.
3: Teve seu filho com quantos anos?
4: Com 21.
3: Com 21.
4: É.
3: E aí, nesse casamento, você, num primeiro momento, imaginou que ia abandonar essa ideia de cantar?
4: Eu abandonar tudo que eu precisava. Era da minha vida, da minha vida lá da minha mãe, da minha filha que eu tinha pegado para criar.
3: E esse teu casamento durou quantos anos, Elisete?
4: Não durou anos, durou 6 meses.
3: 6 meses?
4: É. Tem uns que duram dias, uns terminam na porta da igreja.
3: Uns até nem chegam lá, né?
4: O meu durou 6 meses, né? Porque, na realidade, o meu sonho foi assim, como é que se diz, foi desabou.
3: E né? Depois...
4: Com toda aquela vontade que fosse um casamento lindo, lindo, lindo, lindo, maravilhoso.
3: E depois desse casamento, você nunca casou de novo, não?
4: Não, não vale a pena. Primeiro não deu certo, a gente vai o quê? Persistir no erro?
3: Agora, paixões várias.
4: Hein? E quem não as tem?
1: De volta ao Rio, depois da turnê que virou o casamento em Belém do Pará, Elisete, grávida, precisou somar suas fontes de renda o trabalho no Dancing Avenida. História que ela contou a Hermínio Belo de Carvalho.
5: Dança em Avenida, você não começou como cantora, que história engraçada.
4: Eu não comecei como cantora, gostava de cantar, sempre gostei de cantar, mas no Dança em Avenida, fui para lá como bailarina, não é? E depois passei a ser crooner da orquestra do Dedé, porque como bailarina foi um fracasso. Então, dois amigos meus, né, a Lia e o Miro, que sabiam que eu já havia cantado em rádio tudo, né? Eles sabiam que eu precisava de cantar, que eu precisava trabalhar em qualquer coisa. Eu sempre gostei muito de dançar, frequentei todas as gafeiras do Rio de Janeiro. Justamente na hora do meu trabalho, ninguém me tirava para dançar. Então, eles deram, assim tiveram a ideia, e falaram com o seu Ribeiro e o seu Alfredinho, que fizesse assim uma hora da friagem, depois do movimento do dancing. E ali eu fui cantar. E cantei com a orquestra do Dedé. E começou tudo ali como crooner.
1: Sorte de quem estava naquele dancing. Sorte nossa! Elisete passou no teste para crooner cantando Leva Meu Samba, de Ataúfo Alves, compositor de sua preferência na época, assim como Wilson Batista. Aqui ouviremos Elisete cantando na cadência do samba, de Ataúfo Alves, e gravação de 1962.

Complexo, de Wilson Batista, estava no compacto gravado em 1950, que traria o primeiro sucesso de Elisete, Canção de Amor, de Elano de Paula e Chocolate. Mas essa é uma história para já já. Ainda estamos na década de 1940. A crooner Elisete Cardoso se tornou mais um motivo para os frequentadores irem ao Dancing Avenida. Na biografia escrita por Sérgio Cabral, o autor elenca o repertório que Elisete apresentava. Além de sambas de Ataúfo Alves, Wilson Moreira e Dorival Caymmi, boleros e tangos argentinos e versões em português de música norte-americana. O bom desempenho rendeu um convite em 1945 para cantar no Salão Verde Dancing de São Paulo. Lá ganhou um grupo de admiradores que eram profissionais da Rádio Cruzeiro do Sul. Adonirã Barbosa, Vicente Leporassi, Egas Muniz e Blota Júnior. A temporada em São Paulo durou um ano. De volta ao Rio de Janeiro, atuou nos Dancings Brasil, Eldorado e Belas Artes. Também atuou como crooner na orquestra de Guilherme Pereira,

conhecido como Cerejeira. Foi cantando no Dance em Belas Artes em 1948 que conheceu aquele que seria um grande amor, Evaldo Rui.

Memórias, de Evaldo Rui e Ianto de Almeida. Gravação do LP de Elisete Cardoso, Canções à Meia Luz, lançada em 1956 pela gravadora Contigo.

Evaldo Rui, então com 35 anos, compositor, era irmão do homem de rádio e também excelente compositor Haroldo Barbosa, autor de clássicos do cancioneiro brasileiro, como este Nossos Momentos. Em 1948, Haroldo Barbosa era diretor artístico da Rádio Mauá, emissora para a qual Evaldo Rui levou Elisete, que passou a se apresentar no programa Alvorada da Alegria, veiculado às 5 da manhã.

O contrato com a Rádio Mauá durou até novembro daquele ano, mas já em outubro Elisete faria um teste novamente para a Rádio Guanabara. Sob nova direção, a Guanabara passou a contar com um elenco onde brilhavam Ataúfo Alves, Grande Otelo, Fernanda Montenegro, Silvio Santos, Chico Anísio e seu irmão Ilano de Paula. Nesse teste para Guanabara, Elisete cantou Feitio de Oração, de Noel Rosa.

0: O trabalho na Guanabara, além de um pagamento melhor, rendeu convites para turnês com Ataulfo Alves. Ataulfo seria responsável pela primeira gravação em disco de Elisete, em 1950. Um disco, infelizmente, nunca lançado, por questões técnicas. Esse primeiro compacto, pela gravadora Star, trazia no lado A Braços Vazios, de Assir Alves e Edgar Alves.
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0: E Mensageiro da Saudade, de Ataulfo Alves e Jota Batista.

Ainda em 1950, Elisete gravaria outro compacto, dessa vez pela gravadora Toda América. O compositor, cantor e divulgador Erasmo Silva a ouviu cantando no Dancing Avenida, uma música composta por dois colegas da Rádio Guanabara, Chocolate e Elano de Paula. Erasmo Silva procurou Antônio Almeida, um dos diretores da Toda América, para ouvir Elisete. Não havia dúvida.

Bandas tinham que gravar. Em 25 de julho de 1950, entrariam no estúdio para gravar o compacto que traria as músicas Complexo e Canção de Amor. Em arranjo do maestro Pachequinho, um naipe de cordas e a participação do saxofonista Zé Bodega, nascia Canção de Amor. Gravação que se tornaria um sucesso e levaria Elisete ao estrelato.

0: Elisete regravaria Canção de Amor de Chocolate e Elano de Paula no histórico show de 1968, junto ao Zimbo Trio e a Jacó do Bandolim.
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0: O sucesso apareceria também em um compacto de 1969, lançado pela Copacabana, em um LP de 1971, também pela Copacabana. Em LP lançado pela gravadora Victor, a partir de um recital no Japão. Como parte do popurri, Elis e Teana, no LP Luz e Esplendor, de 1986.

0: e em inúmeras coletâneas, tributos, homenagens, shows.
1: Essa música foi canção de amor, e é ainda, né, que serve de prefixo em quase todos os programas que eu faço. E alcançou

0: As paradas de sucesso, o que me fez chegar ao programa do César de Alencar.
1: A gravação de Canção de Amor marcaria a entrada de Elisete em outra fase profissional. Abriria portas e ouvidos à sua voz. Voz que se tornou uma referência do canto brasileiro. Registradas em 36 compactos, 4 LPs de projetos especiais, 22 coletâneas, 50 discos de 78 rotações, 137 participações em álbuns de outros artistas e trilhas sonoras, 46 discos de carreira, sendo o último Todo Sentimento, lançado em 1991, um ano após Nossa Estrela virar história.
2: Elisete Cardoso, Todo Sentimento. 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Agradecemos a todos que colaboraram com depoimentos e material de acervo para a realização desta série, em especial a Paulo César Valdez Júnior e ao Museu da Imagem e do Som.

0: Meia-noite.
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3: Olá, o Som Brasilis de hoje apresenta o talento do cantor e compositor piauiense Danilo Rudá.

Danilo Rudá nasceu em Teresina, em 1984, e cresceu vivendo entre a capital e o interior do estado, onde teve contato com o reisado e outras festividades populares. Em 2001, o músico começou a carreira profissional, tocando guitarra e cantando na banda de reggae pop Acesso. E 4 anos depois, assumiu a liderança do grupo Carranca, com quem lançou um álbum autoral em 2008. Com o fim da Carranca, em 2009, Danilo Rudá partiu para a carreira solo, tocando em festivais locais em diversos estados do Brasil. Com a trajetória em ascensão, em 2013, o músico foi morar em Curitiba, onde ficou até 2018. Nesse período, firmou parcerias importantes e participou do grupo Bigode Groove, com o qual acompanhou como guitarrista artistas como Tony Garrido, Fernanda Abreu e Sandra de Sá. Em 2017, veio o disco de estreia solo, Pura Sintonia, apresentando novos trabalhos e consolidando singles lançados no início da década.

2021, Danilo Rudá comemorou 2 décadas de estrada, com uma apresentação ao vivo lançada em DVD. No mesmo ano, lançou o álbum 20 Anos, uma coletânea com os maiores destaques da carreira. Transitando com naturalidade entre o reggae, o blues, o pop e a música popular brasileira, o artista vem se consolidando como um dos principais nomes da música piauiense. E agora, para fechar este Som Brasilis, que teve locução de Marluce Ribeiro, produção de Wilton Rodrigues.

Rodrigues e trabalhos técnicos de Eduardo Brito, vamos ouvir o cantor e compositor piauiense Danilo Rudá com a música Armadilhas, faixa da coletânea 20 anos, que chegou a entrar em uma playlist popular de reggae em uma plataforma mundial de streaming.

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1: Meia-noite e 5 minutos.
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0: Meia-noite e 25 minutos.
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0: Meia-noite e 44 minutos.
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0: Uma hora e dois minutos.
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0: 1:22.
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0: 1:41.
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0: Duas horas.
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0: 2:17.
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0: 2:36.
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0: 2:56.
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0: 3 horas e 9 minutos.
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0: 3:27.
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0: 3:49.
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0: 4 horas e 9 minutos.
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0: 4:27.
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0: 4:46.
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0: 5:24.
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0: 5:41. 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

0: Sexta-feira, 29 de maio de 2026. Bom dia. Começa agora mais uma edição do Redator Comunitário.
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0: Estados Unidos passarão a designar Comando Vermelho e PCC como organizações terroristas. Decisão valerá a partir do dia 5 de junho.
2: O governo dos Estados Unidos anunciou nesta quinta-feira que vai designar as facções criminosas brasileiras Comando Vermelho e Primeiro Comando da Capital como organizações terroristas. Segundo o comunicado do Departamento de Estado, a decisão vale a partir de 5 de junho. As medidas serão adotadas com base na seção 219 da Lei de Imigração e Nacionalidade e em uma ordem executiva do presidente Donald Trump. O secretário de Estado, Marco Rubio, ressaltou no comunicado que o Comando Vermelho e o PCC são as duas organizações criminosas mais violentas do Brasil. Segundo Rubio, juntas elas comandam milhares de membros e têm orquestrado ataques brutais contra policiais brasileiros, autoridades públicas e civis. O secretário de Estado americano destaca ainda a influência das duas organizações e suas redes ilícitas, que se estendem muito além das fronteiras do Brasil, alcançando outros países das Américas. O governo brasileiro vinha tentando, nos últimos meses, evitar essa designação por avaliar que a medida poderia abrir caminho para uma ação militar dos Estados Unidos no Brasil ou para aplicação de sanções severas em setores econômicos e financeiros. Na avaliação de especialistas, esta designação representa um potencial risco à soberania brasileira e pode prejudicar até mesmo os esforços de cooperação investigativa entre os países, já que alteraria o nível de sigilo das informações compartilhadas entre os órgãos de segurança, centralizando-as na CIA, a Central de Inteligência dos Estados Unidos, ou em órgãos militares. Neste novo mandato, Donald Trump vem reorientando a política externa de Washington em relação à América Latina, direcionando sua máquina de guerra para a região, sob a justificativa de combater o que chama de narcoterrorismo. Nos últimos meses, forças militares dos Estados Unidos bombardearam diversas embarcações no Caribe, fora da jurisdição norte-americana, sob a alegação de combate ao terrorismo. No início do ano, a invasão do território venezuelano, que resultou na deposição e captura do então presidente Nicolás Maduro e sua esposa Cília Flores, também foi justificada com base no combate ao narcoterrorismo. O alcance de ações semelhantes em território brasileiro com base nesta nova designação, apesar de incerto, torna-se um risco real. No início deste mês, em visita aos Estados Unidos, o presidente Lula discutiu com Donald Trump na Casa Branca a adoção de frentes de trabalho entre os dois governos para asfixiar financeiramente as organizações criminosas transnacionais que atuam no Brasil e nos Estados Unidos. Na ocasião, segundo Lula, eles não trataram especificamente sobre facções criminosas que atuam no Brasil, como o Comando Vermelho e o PCC. O anúncio também coincide com um encontro entre Rubio e o senador e pré-candidato à presidência da República, Flávio Bolsonaro, ocorrido nesta quarta-feira em Washington. Um dia antes, o senador havia se reunido com Trump na Casa Branca, em companhia do irmão, o ex-deputado federal Eduardo Bolsonaro, que está foragido nos Estados Unidos. Ambos são filhos do ex-presidente Jair Bolsonaro. Com informações da Agência Brasil, da Rádio Nacional em Brasília, Daniela Longuinho.
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0: E-mail redatorcomunitario@gmail.com. Nós vamos aprofundar essa discussão sobre brasileiros com mandato incentivando intervenção norte-americana no território brasileiro. Será logo na sequência. Futebol, a expectativa em torno do clássico Esporte Náutico no primeiro confronto depois da decisão do pernambucano. Timbu notifica Esporte, Federação e CBF sobre o valor

do ingresso para visitantes, R$ 150. Mandante, 60. Santa busca aquecer venda de ingressos para domingo na Arena de Pernambuco, provocando os rubro-negros sobre o último campeão pernambucano da Copa do Nordeste. Programa de transplante cardíaco do PROCAP é homenageado na Alep.

0: O Teatro Mágico. Participação como convidado de Zé Cabaleiro, de Fernando Anitelli, Chanel número 5. Um trechinho antes da próxima reportagem.
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1: O colunista João Paulo Charlot avaliou no Poder e Mercado do canal UOL que a articulação atribuída ao pré-candidato Flávio Bolsonaro para que os Estados Unidos classifiquem PCC e Comando Vermelho como grupos terroristas pode colocar cidadãos brasileiros na mira americana. Vamos ouvir.
2: Queria ser extremamente direto e claro nessa questão sobre o que me parece mais grave em tudo isso. A denominação dessas organizações criminosas como organizações terroristas internacionais significam, do ponto de vista securitário, militar, de defesa, que os Estados Unidos podem estar em guerra com essas organizações e com essas pessoas. Os Estados Unidos, desde os ataques de 11 de setembro de 2001, tem uma guerra contra o terror, o que, do ponto de vista jurídico, é um absurdo completo, isso não existe. É uma guerra contra um método, não é uma guerra mais contra o país ou contra um grupo armado em particular. Se duas organizações brasileiras criminosas são designadas como terroristas, então os Estados Unidos estão em guerra contra essas organizações desde o ponto de vista da doutrina americana. Repito, não é uma doutrina que faça sentido do ponto de vista do direito internacional, nem das Nações Unidas, mas é uma designação unilateral, extremamente violenta e imperativa, imperialista, eu diria até. Então, o risco para o Brasil é que cidadãos brasileiros, sejam eles criminosos, membros de facções ou não, são alvos dos Estados Unidos, na medida em que os Estados Unidos declararam essas pessoas como membro de organizações terroristas internacionais. Foi por isso que membros de facções semelhantes foram atacados no Caribe pelos Estados Unidos ao longo dos últimos meses, em ações unilaterais, sem consultar ninguém, com juízos sumários, né? Foram execuções sumárias, inclusive contra pescadores, civis, pessoas comuns, as quais os Estados Unidos apontavam o dedo dizendo que eram narcoterroristas internacionais. Então, o que essa articulação capitaneada pelo pré-candidato Flávio Bolsonaro conseguiu foi jogar a maior potência militar do mundo contra cidadãos brasileiros. É possível que esses ataques nem cheguem a acontecer, mas o mero vislumbre, a mera possibilidade disso já é suficiente para perturbar bastante a eleição de outubro e para mudar radicalmente o perfil da relação que o Brasil tem com os Estados Unidos nesses últimos 250 anos.
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4: O prazo para a declaração do Imposto de Renda acaba já na sexta-feira, dia 29. Por isso, é importante que você corra para não perder o prazo e não cair na malha fina. Aliás, você sabe o que acontece se você não entregar a declaração? Quem explica é o auditor fiscal da Receita Federal, José Carlos Fonseca.
5: Então, quem estiver obrigado e não apresentar a declaração até o último dia do prazo, dia 29 de maio, essa pessoa pode ter o seu CPF transformado em pendente de regularização. Ou seja, a situação dele deixa de ser regular e passa a ser pendente de regularização. Nessas situações, o próprio mercado começa a olhar para esse contribuinte de forma diferente. Bancos podem não aceitar a abertura de contas de uma pessoa que está com pendência na Receita Federal. Empréstimos acabam sendo negados porque a pessoa tem uma pendência. O passaporte já não é emitido, a pessoa passa a ter uma série de problemas porque o CPF está pendente. Nesse caso, ele passa a ter transtornos, não só na Receita, mas como também fora da Receita.

0: causados pela própria sociedade.
1: É importante lembrar que o fato de a pessoa não ter entregue a declaração ou estar na malha fina por anos anteriores não a desobriga a declarar neste ano. Afinal, cada declaração é apurada de forma individualizada. Mas e se você já entregou a declaração? Quem explica é o professor de Ciências Contábeis, Paulo Sérgio Miguel, da PUC do Paraná.
2: O primeiro passo que o contribuinte tem que fazer é acessar o ECAC e nessa situação ele deve estar em nível prata ou ouro, entrar no aplicativo Meu Imposto de Renda e dessa forma ele vai observar como está o status da declaração do imposto de renda dele entregue. O primeiro status é a situação mais comum, né? Quando nós transmitimos, ele vai estar numa situação de em processamento. Então, quer dizer que a Receita recebeu, mas ainda não concluiu aquela análise. O segundo status é a situação processada. A declaração foi recebida e foi feito um processamento inicial e concluído. Terceiro status é quando o contribuinte já está em fila de restituição. Sua declaração ela foi aceita, não há pendência e você está aguardando o pagamento. Quarto status que pode ocorrer é quando estiver na situação de contendência malha fina. Nessa situação foram encontradas algumas inconsistências, onde o contribuinte ele tem que clicar ali em pendências de malha fina para identificar qual foi o erro e fazer sua retificação.
1: Lembrando que é sempre fundamental ter toda a documentação comprobatória em mãos para corrigir eventuais pendências com a Receita Federal. Da Rádio Agência Nacional em Brasília, Edgar de Matsuki.
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4: A 11ª rodada da Série B será aberta hoje à noite. No Alfredo Jaconi jogam Juventude e América Mineiro. No sábado, 8:30 da noite, na Ilha do Retiro, Sport e Náutico. Primeiro confronto entre ambos depois da finalíssima do Pernambucano, quando o Timbu foi derrotado em casa por 3-0. O grupo treinado pela família dos Anjos, Hélio e Guilherme, tenta se aproveitar do baque mental do adversário, eliminado na quarta-feira pelo Fortaleza. Jogo válido pela Copa do Nordeste em plena Ilha do Retiro. No extracampo, o clube notificou Esporte, Federação e CBF sobre o valor do ingresso para visitante no clássico. O rubro-negro estabeleceu R$ 60,00 para o público mandante, ou seja, seu torcedor, e R$ 150,00 para o público visitante. Segundo o Náutico, o Manual de Competições da CBF determina que o ingresso para a torcida visitante não pode ultrapassar o dobro do menor valor de inteira disponibilizado para a torcida mandante, sem considerar a meia entrada. Portanto, o valor do visitante não poderia ultrapassar R$ 120,00. G6 do Campeonato Brasileiro, São Bernardo 20, Náutico 19, 6 vitórias, Sport 19, 5 vitórias, Vila 19, 5 vitórias. Em quinto, Fortaleza 18 pontos, em sexto, Goiás 16. Confirmando Sport e Náutico, amanhã, 8:30 da noite, na Ilha do Retiro. O Santa utilizou as redes sociais para provocar o Sport após a eliminação do clube rubro-negro na Copa do Nordeste. Colocou uma foto do clube campeão de 2016, com jogadores como Grafite, João Paulo, Keno, Arthur Kaique e Dani Moraes, destacando que foi em 2016 a última conquista de Pernambuco pela Copa do Nordeste. O clube utilizou a rivalidade com o Sport, mesmo em competições diferentes, para motivar o seu torcedor a comparecer à Arena de Pernambuco domingo, 4 da tarde, quando recebe a Ferroviária. Tricolores e a Locomotiva estão separados por um ponto. Ferroviária em décimo com 12 pontos, Santa em 11º com 11. a renda de domingo na Arena de Pernambuco, valor

líquido será destinada à quitação dos salários atrasados do elenco. Confirmando Santa e Ferroviária, 4 da tarde na Arena de Pernambuco, domingo. Liderança da Série C do Paysandu com 17 pontos, mesma pontuação do Brusque, que se encontra em segundo. No Z2, Itabaiana, meia dúzia, Anápolis, 4 pontos.

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1: Agora destaques online de grandes jornais brasileiros, jornais pernambucanos, blogs e sites independentes. Folha de São Paulo, crime organizado. Estados Unidos determinam que CV e PCC são grupos terroristas. Decisão acontece depois de visita de Flávio Bolsonaro e ignora a tentativa do governo Lula de barrar essa rotulação. Aliados de Lula acusam Flávio de articular interferência dos Estados Unidos e Boulos fala em milícia. Análise: nova classificação de facções traz risco econômico ao Brasil. Pessoas e empresas podem ser tiradas do sistema financeiro, dizem analistas. Marcos Augusto Gonçalves: chanchada de Flávio com Trump pode virar naufrágio. Castro comunica desistência de pré-candidatura ao Senado após ser alvo de operações da PF. Lula celebra avanço do fim da escala 6x1 e Flávio assina texto alternativo. Santa Catarina concentra quase metade dos votos contrários à PEC da 6x1 na Câmara. Copa do Mundo: o que acontece se Neymar for substituído? Santista vira meme depois de omitir gravidade de lesão às vésperas da Copa. Congresso Nacional: Câmara aprova isenção de taxas a igrejas para construção de templos e compra de helicópteros. Texto avança em sessão com pauta religiosa e no dia seguinte a votação do projeto da 6x1. ByteDance, dona do TikTok, vai desenvolver chips para ampliar infraestrutura de IA, diz agência. Austrália processa 3M do Pochete por uso de químicos eternos e pede indenização de US$1,4 bilhão. Empresa nega que use substâncias chamadas de químicos eternos em seus produtos. Polícia Civil pede acesso a dados financeiros sigilosos de dona da produtora do filme Dark Horse. E ainda na Folha de São Paulo, interior de São Paulo, irmão de líder da Ku Klux Klan, foi um dos últimos traficantes de escravizados para o Brasil. FBI prende agente da CIA com centenas de barras de ouro em casa avaliadas em US$40 milhões. Funcionários encontraram 303 lingotes de ouro e quase 3 dúzias de relógios Rolex. Argentina anuncia convocados para a Copa do Mundo 2026, com Messi capitão da seleção. Será a sexta participação do craque no torneio. Flaco Lopes, Palmeiras, é chamado. Jornal O Estado de São Paulo. Governo Lula diz que a decisão dos Estados Unidos ganhou impulso com visita de Flávio e teme impacto nos bancos. Gestão petista faz reunião nesta sexta e avalia como reagir à medida americana de enquadrar PCC e CV como organizações criminosas. Marcelo Godoy: decisão dos Estados Unidos afetará a cooperação internacional contra PCC e CV. Custo do envelhecimento: como uma geração de vovôs e vovós está empobrecendo os jovens europeus. Os custos relacionados ao envelhecimento estão devorando 1/4 do PIB da União Europeia. Uma proporção improvável de cair à medida que o velho continente envelhece ainda mais. Europa quer se livrar de serviços de big techs dos Estados Unidos.

para evitar arma digital nas mãos de Trump. Marcel Rizzo, Ancelotti define dia D para Neymar ter condições ou não de disputar a Copa. Neymar teve 8 lesões e jogou o equivalente a 66 partidas desde a última Copa do Mundo. Novas regras para a herança impulsionam o mercado de planejamento sucessório. Cláudio Castro é suspeito de roubar do mendigo, do pagador de impostos e do aposentado. Caso Rio Previdência, Vorcaro pediu a aliado para buscar Kassab para tentar barrar denúncia contra o Master. Jornal O Globo, Rio de Janeiro. Governo Trump, Estados Unidos decidem classificar CV e PCC como organizações terroristas. Decisão ocorre 2 dias após encontro do senador Flávio Bolsonaro com o presidente americano. Preocupação do Planalto. Governo Lula calibra reação aos Estados Unidos sobre definição de PCC e CV como terroristas por temer que soe como proteção a bandidos. Assessor para assuntos internacionais da presidência, Celso Amorim, critica decisão. Pretexto para intervenção é inaceitável. Em Nova York, roteiro de luxo que uniu Castro e Vorcaro tem restaurante ostentação e clube com degustação de uísque. Após acordo, DF não poderá dar aumentos de salário e fazer concursos até quitar empréstimo de 6,5 bilhões de reais. Trocando em miúdos, sobrou para o cidadão, que precisa de uma estrutura melhor, e para o servidor público, que vai ficar com o salário congelado. Corrida pelo spoiler. Quem vai gritar gol antes? A diferença do delay entre rádio, TV aberta, YouTube e streaming. Farra do uísque paga por Vorcaro reuniu Castro, senador e cotados para a presidência da Câmara. Efeitos colaterais. Classificação de CV e PCC como terroristas pode impactar mercado financeiro brasileiro. Caso Henry. Cabeleireira relata ligação de vídeo em que menino disse à mãe que tio tinha dado uma banda. Bernardo Melo Franco. Ao desistir do Senado, Castro segue roteiro de Cabral antes da prisão. No JC. Eleições 2026. Raquel Lira versus João Campos. Datafolha consolida tendência com virada da governadora. Série de pesquisas mostra redução gradual da vantagem do ex-prefeito desde outubro até a primeira liderança da governadora há 3 meses da campanha. Disputa pelo Senado em Pernambuco tem Marília na frente e Humberto em segundo, aponta Datafolha. Brasil cria 85.900 postos de trabalho em abril, aponta Caged. Diário de Pernambuco. Internacional. Estados Unidos classificam PCC e CV como organizações terroristas. A medida anunciada pelo secretário de Estado, Marco Rubio, entra em vigor a partir do dia 5 de junho. Pesquisa. Eleições em Pernambuco. Raquel Lira tem 48% e João Campos 43%, diz Datafolha. Jornal Folha de Pernambuco. Hospital Central de Paulista abre processo seletivo com mais de 500 vagas para diversas áreas. Datafolha, Raquel Lira tem 48% e João Campos 43% no primeiro turno pelo governo de Pernambuco. Marília Arraes tem 40% e Humberto Costa 31% na disputa pelo Senado, segundo Datafolha. Biodiversidade. Ararinhas azuis negativadas para circovírus são transferidas para Petrolina. Aves estavam sob exposição ao vírus em um criadouro de Curaçá, na Bahia. Agora blogs e sites independentes, começando pelo DCM. Classificação de CV e PCC como terroristas é tiro no pé de Flávio Bolsonaro.
Especialista em relações internacionais diz que a iniciativa do governo Trump fere a soberania brasileira e não deve

0: e encontrar respaldo nem entre os militares. Medida de Trump pode afetar bancos brasileiros, diz promotor especialista em PCC. Aliados do clã Bolsonaro querem usar decisão de Trump para desviar foco do caso Vorkaro. E ainda, Moisés Mendes escreve, caso Neymar pode se transformar no maior escândalo da seleção brasileira. E no Brasil 247, Celso Amorim critica Estados Unidos por classificar PCC e CV como terroristas. Pretexto para intervenção é inaceitável. Eduardo Bolsonaro insinua possível ação militar dos Estados Unidos ao dizer que PCC e CV poderão ser combatidos como Bin Laden foi. Estados Unidos vão classificar milícia do Rio de Janeiro ligada aos Bolsonaro como terrorista? Questiona Boulos. E Orlando Silva desabafa. Família Bolsonaro será responsável por qualquer ato de guerra dos Estados Unidos contra o Brasil. Canalhas imundos.
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3: O convidado de hoje no quadro RFI convida é Hervé Trittberger, organizador do Festival Boitatá, no norte da Alsácia, no próximo dia 30 de maio. O Hervé foi prefeito da cidade francesa de Eschbach e é antropólogo francês, mas viveu no Brasil e hoje dirige a Associação IP, Initiative pour l'Ethnologie, que atua em cultura e biodiversidade em cooperação internacional com o estado da Bahia, que também está envolvido com o Festival Boitatá. Obrigada por falar com a RFI hoje, Hervé. Seja bem-vindo.
4: Bom dia a todos.
3: Primeiro, Hervé, eu gostaria que você explicasse o que é esse Festival Boitatá na Alsácia. É, já houve também outra edição do festival, não é?
4: É a segunda edição do festival, que é dedicado à cultura brasileira, sobretudo na Alsácia do Norte, né? Uma região mais rural. O objetivo é fazer descobrir a cultura brasileira, né? Essa primeira edição foi descoberta de especialidade, gastronomia e também música com samba, pagode e forró. E a segunda, de 30 de maio, vai ter 100% forró.
3: Os franceses gostam e aprovam esse tipo de evento, Hervé, tão conectado com o Brasil. Também gostaria de saber se esse evento atrai interesse alemão, já que fica perto ali da fronteira da França com a Alemanha.
4: Sim, claro, a gente gosta muito da cultura brasileira e, sobretudo, tem uma comunidade brasileira da Europa mesmo, França e Alemanha, justamente, que é bem pertinho. E tem comunidades brasileiras que vêm para compartilhar e mostrar o que é a cultura deles, né?
3: Agora, falando dessa conexão Brasil e França, né? Quando você era prefeito de Eschbach, você estabeleceu essa conexão franco-brasileira com a cidade de Botuporã, na Bahia. Como é que surgiu esse ímpeto, Hervé, de conectar os dois países?
4: Isso mesmo, foi uma descoberta, foi um amigo de um amigo que falou com o prefeito de Botuporã, o professor Edmilson. E aí eu queria fazer a mesma coisa como o festival, né? Descobrir, fazer uma cooperação com uma cidade. Aí vem o prefeito de Botuporã que fala, ok, tá bom, eu vou fazer com você. Começamos a fazer um projeto sobre agroecologia. Então o prefeito e uma delegação de Botuporã vem para a Alsácia do Norte, no meu território, e fazemos visitas de fazendas sobre agroecologia. Aí vem esse primeiro projeto, onde tinha dois voluntários franceses que foram lá em Botuporã e um jovem de Botuporã que foi na Alsácia do Norte para justamente recolher testemunho sobre as práticas agroecologia. Tem um livro que fizemos em francês e português, está disponível sobre o nosso site, né, da IP. E hoje a cooperação, a parceria tá continuando, né? Trabalhamos sobre a gestão dos resíduos. E também, durante esse festival, vai ter duas mesas rondando, uma sobre agroecologia, justamente, um vai ter agricultor das Áfricas do Norte e pessoas da delegação de Botiporá que vêm especialmente para falar disso. E a segunda é sobre essa questão da gestão dos resíduos.
3: Você pode explicar um pouco mais o que se trata essa questão?

0: da gestão dos resíduos e o que que você diria que uma cidade francesa pode aprender com uma cidade do Brasil nesse campo?
1: Primeiro foi um diagnóstico, né? Como funciona aqui na Alsácia do Norte a questão dos resíduos e também como funciona no Brasil e em Botiporã. Aí o que podemos aprender também, porque sempre essas questões de projeto de cooperação foi uma questão de troca, mesmo sobre agroecologia, né? E sobre a questão dos resíduos. Por exemplo, eu acho que o Brasil, e sobretudo lá em Botuporã, tem essa questão de economia circular, onde os resíduos estão transformados pelos artesanatos, por exemplo, ou transformados para fazer outras coisas, né? Aqui na França, eu acho que é menor. Então, no território da Alsácia do Norte, é uma coisa bem menor. E sempre o objetivo é, de cada lado, melhorar as práticas que a gente tem, né?
0: Você ainda é muito jovem, né, Hervé, aí na casa dos 30 anos. Você pretende continuar sua carreira política focado nessas questões ambientais? Pretende manter também o Brasil no seu radar para assuntos como ecologia e cultura?
1: Sim, claro. Então, hoje não sou mais prefeito, mas eu sou vice-presidente de um consórcio, né? Communauté de Communes, Sauer Pechelbronn. E aí eu sou vice-prefeito em cargo da comunicação e da mobilidade. E claro que eu quero continuar sobre essa questão de ecologia, mobilidade saudável, sustentável. O objetivo é continuar com esse consórcio, fazer cooperação com o Botuporã e continuar a ajudar mutuamente entre os dois povos, né?
0: Obrigada. Ouvimos hoje Hervé Trittberger, organizador do Festival Boitatá aqui na França e diretor da Associação Francesa IP, que atua em cultura e biodiversidade em cooperação com o Estado da Bahia. Muito obrigada, Hervé. Até a próxima.
1: Obrigado.
2: Programa de transplante cardíaco do PROCAP é homenageado na Alep.
3: A Alep realizou nesta quinta um grande expediente especial em homenagem ao PROCAP, o Pronto Socorro Cardiológico Universitário de Pernambuco. A instituição, vinculada à UPE, é referência em cardiologia no Norte e Nordeste. A solenidade destacou os 20 anos de atuação da unidade e homenageou o programa de transplante cardíaco, responsável pelo primeiro transplante de coração realizado de forma gratuita no estado. O serviço é referência pelo atendimento integral por meio do SUS. O deputado Coronel Alberto Feitosa, do PL, autor da homenagem, afirmou que o programa representa esperança para milhares de famílias.
4: Estamos falando do primeiro programa de transplante cardíaco 100% gratuito pelo SUS em Pernambuco. Uma conquista construída com coragem, dedicação, conhecimento e, acima de tudo, compromisso com a vida humana. Mais do que um avanço médico, este programa simboliza esperança para as famílias inteiras que antes conviviam com a incerteza e com a dificuldade de acesso a um tratamento tão complexo e essencial.
3: Reitora da UPE, a professora Maria do Socorro de Mendonça Cavalcante, lembrou o pioneirismo do PROCAP na realização do procedimento, além do papel das famílias doadoras no processo de transplante.
5: Cada transplante realizado é resultado de uma extensa rede de cuidado. Há equipes altamente qualificadas, protocolos rigorosos, logística, trabalho interdisciplinar e, sobretudo, um profundo compromisso humano. Mas há também algo que antecede tudo isso: ao gesto generoso de uma família que, em meio à dor da perda, escolhe transformar despedida em continuidade de vida.
3: Presidente do PROCAP, o médico Pedro Augusto Cazé da Silva, se disse grato à Alep e à equipe da unidade. Ele destacou o impacto humano do transplante cardíaco.
6: E poucas vezes na minha vida de médico cardiologista eu pude presenciar um procedimento que conseguisse tornar de forma tão concreta a subjetividade da continuidade da vida.
3: O cirurgião cardiovascular Frederico Brown, coordenador do programa de transplante, comentou uma operação realizada no Natal do ano passado, quando um coração foi captado em Caruaru e transportado com apoio do Grupamento Tático Aéreo. Também ressaltou que os serviços de transplante totalmente públicos ainda são raros, especialmente em hospitais universitários.

0: universitários. O diretor executivo do PROCAP, Ricardo de Carvalho Lima, ressaltou a importância do SUS e da UPE, pontuando que o PROCAP é um hospital inteiramente público e referência em cirurgias de alta complexidade, inclusive em recém-nascidos.
1: É um hospital que ele demonstra, não é, que o SUS está certo, que o SUS é valoroso, e se a gente tem problemas em outros, esses problemas têm que ser e podem ser solucionados.
0: Para mais informações, acesse www.alep.pe.gov.br. Da Assembleia Legislativa de Pernambuco, Tiago Cavalcante.
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3: No 12º Congresso do Sindicato dos Trabalhadores em Educação de Pernambuco, que acontece no Hotel Canários, em Gravatá, ênfase para cultura e debate político. O tema central do encontro é educação, democracia, soberania e justiça socioambiental. Palestrante e sociólogo Jessé Souza, autor de dezenas de livros e centenas de artigos, uma das principais referências da esquerda brasileira. O convidado especial destacou o papel do sindicalismo na conjuntura brasileira.
4: Boa parte de que o golpe de 2016 fez foi exatamente para enfraquecer os sindicatos e a partir disso controlar a classe trabalhadora. A vida sindical não existe nada mais importante e se torna uma espécie de último refúgio. A gente não tem mais imprensa, a gente não tem imprensa livre, a gente não tem um debate público nas redes, etc. E a única forma, ou seja, isso mostra como é importante a ideia de que o sindicato é a escola da classe trabalhadora, né? É onde você pode discutir aquilo que a sociedade retira, né? Intencionalmente da compreensão da classe trabalhadora. Então, eu acho que é fundamental, é o ambiente que eu mais me sinto bem. Meu trabalho tem a ver com isso, né? Então, eu estou só contente.
3: 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Paulo Freire. Nascimento 19 de setembro de 1921 no Recife. Falecimento 2 de maio de 1997 em São Paulo. Patrono da educação brasileira.
5: Nenhuma realidade é assim mesmo. Toda realidade está aí submetida à possibilidade de nossa intervenção nela.
3: O redator comunitário, informando sobre o futuro, sem abrir mão da memória. Sobre o avanço na Câmara para o fim da escala 6x1, o sindicalista Eduardo de Albuquerque Melo, diretor do Sindicep Pernambuco, enfatiza que o avanço tecnológico não pode beneficiar apenas o empresariado, tem que beneficiar a classe trabalhadora também.
6: A gente entende que esse tipo de redução de escala de trabalho, ele vai continuar sendo motivo de discussão tanto na classe trabalhadora como entre os patrões, entre os gestores, uma vez que o avanço da tecnologia tem que beneficiar a classe trabalhadora, não pode apenas beneficiar a produtividade e o lucro, como vem sendo nos últimos anos, nas últimas décadas. O aumento da tecnologia, o avanço da tecnologia presente no local de trabalho, no dia a dia, tem de facilitar, tem de permitir que a classe trabalhadora tenha mais tempo para si, para sua família, e assim a gente possa avançar numa qualidade de vida e num emprego para todos, que é o desejo nosso e de toda a classe, a representação sindical da classe trabalhadora, que imagina que um futuro decente, digno para o mundo do trabalho é você ter a convivência da tecnologia, do trabalho e da qualidade de vida do tempo livre para a classe trabalhadora e para os trabalhadores de uma maneira geral.
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7: A aprovação na Câmara dos Deputados da proposta de emenda à Constituição que põe fim à escala 6x1 já é motivo de debate no Senado. O texto que garante aos trabalhadores 2 dias de descanso semanal remunerado gerou manifestações contra e a favor da medida por parte dos parlamentares da Casa. Uma das vozes contrárias à redução da escala para 5x2 foi o senador Oriovisto Guimarães, do PSDB do Paraná. Segundo ele, que chegou a solicitar em plenário ao presidente Davi Alcolumbre para que não votasse o tema antes das eleições,

0: ações, a medida é demagógica.
1: O Brasil já tem o maior Bolsa Família de toda a história. Já tem auxílio gás, já tem benefício de prestação continuada. Isso é puramente eleitoral. Não tem cabimento. Não houve aumento de produtividade. Não houve investimento em máquinas. O Brasil não se transformou.
0: Mas o senador Irajá, do PSD do Tocantins, destacou que a nova jornada é uma tendência internacional, fruto justamente da modernização tecnológica.
2: O Brasil não está inventando a roda. A barreira das 40 horas já foi, inclusive, superada por nações como os Estados Unidos, o Japão, o Canadá. Se a tecnologia já flexibilizou a jornada de 40 horas para os setores corporativos de tecnologia, é um contrassenso condenar o trabalho do comércio a um modelo rígido de aprisionamento 6 dias por semana.
0: O senador Paulo Paim, do PT do Rio Grande do Sul, reforçou o argumento e exemplificou a dimensão do atraso que, em sua concepção, o Brasil se encontra e foi além.
3: Henry Ford, há 100 anos atrás, aplicou nas suas empresas a jornada de 40 horas, sem redução de salário. Outros empregadores naquele país adotaram esse sistema também, há 100 anos atrás. Defendemos, todos sabem, o fim da escala 6 por 1 e entendemos, com muito diálogo no segundo momento, podemos chegar às 36, a escala 4 por 3, reduzindo 1 hora por ano.
0: Para o senador Hamilton Mourão, do Republicanos do Rio Grande do Sul, a redução da jornada proposta equivale a uma intervenção indevida do Estado.
4: Fere de morte algo que eu considero fundamental, que é o princípio da liberdade contratual. Então, se eu vou trabalhar 1 dia, 2 dias, 3 dias, 4 dias, 5 dias, 6 dias, 7 dias, é uma decisão minha numa negociação com aquele que está me contratando.
0: Quem também concorda com esse argumento é o senador Rogério Marinho, do PL do Rio Grande do Norte. Por esse motivo, ele apresentou uma nova PEC que será analisada pelo Senado em conjunto com o fim da escala 6 por 1 que veio da Câmara. A proposta dele prevê a negociação entre trabalhador e patrão quanto à quantidade de horas trabalhadas e o pagamento proporcional às horas efetivamente cumpridas. Da Rádio Senado, Douglas Castilho.
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7: O prazo para a declaração do imposto de renda acaba já na sexta-feira, dia 29. Por isso, é importante que você corra para não perder o prazo e não cair na malha fina. Aliás, você sabe o que acontece se você não entregar a declaração? Quem explica é o auditor fiscal da Receita Federal, José Carlos Fonseca.
8: Então, quem estiver obrigado em não apresentar a declaração até o último dia do prazo, dia 29 de maio, essa pessoa pode ter o seu CPF transformado em pendente de regularização. Ou seja, a situação dele deixa de ser regular e passa a ser pendente de regularização. Nessas situações, o próprio mercado começa a olhar para esse contribuinte de forma diferente. Bancos podem não aceitar a abertura de contas de uma pessoa que está com pendência na Receita Federal. Empréstimos acabam sendo negados porque a pessoa tem uma pendência. O passaporte já não é emitido, a pessoa passa a ter uma série de problemas porque o CPF está pendente. Nesse caso, ele passa a ter transtornos, não só na Receita, mas como também fora da Receita, causados pela própria sociedade.
7: É importante lembrar que o fato de a pessoa não ter entregue a declaração ou estar na malha fina por anos anteriores não a desobriga a declarar neste ano. Afinal, cada declaração é apurada de forma individualizada. Mas e se você já entregou a declaração? Quem explica é o professor de Ciências Contábeis, Paulo Sérgio Miguel, da PUC do Paraná.
9: O primeiro passo que o contribuinte tem que fazer é acessar o ECAC e nessa situação ele deve estar em nível prata ou ouro, entrar no aplicativo Meu Imposto de Renda e dessa forma ele vai observar como está o status da declaração do imposto de renda dele entregue. O primeiro status é a situação mais comum, né? Quando nós transmitimos, ele vai estar numa situação de em processamento. Então, quer dizer que a Receita recebeu, mas ainda não concluiu aquela análise. O segundo status é a situação processada. A declaração foi recebida e foi feito um processamento inicial e concluído. Terceiro status é quando o contribuinte já está em fila de restituição. Sua declaração ela foi aceita, não há pendência e você está aguardando o pagamento. Quarto status que pode ocorrer quando estiver na situação de

0: com tendência malha fina. Nessa situação foram encontradas algumas inconsistências, onde o contribuinte ele tem que clicar ali em pendências de malha fina para identificar qual foi o erro e fazer sua retificação.
1: Lembrando que é sempre fundamental ter toda a documentação comprobatória em mãos para corrigir eventuais pendências com a Receita Federal. Da Rádio Agência Nacional em Brasília, Edgar de Matsuki.
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3: Em resposta a Luciano Huck, o cineasta pernambucano Kleber Mendonça Filho postou nas redes sociais uma aula de Bolsa Família, compartilhando o vídeo de uma beneficiária do Bolsa Família, detalhando como utiliza o valor do auxílio para sustentar os dois filhos. Vamos ao áudio do vídeo impulsionado por Kleber Mendonça Filho. Zena Silva, criadora de conteúdo digital pernambucana, se apresenta nas redes sociais como mãe de dois. Ela decidiu gravar o vídeo após críticas feitas pelo apresentador Luciano Huck e o senador Flávio Bolsonaro, que em diferentes ocasiões questionaram os efeitos do Bolsa Família sobre o mercado de trabalho e a dependência do benefício. Coladinho e fechando a edição de hoje, você fica com O Teatro Mágico e Zeca Baleiro, Chanel número 5.
4: Recebi meu Bolsa Família hoje e vou mostrar para vocês o que eu fiz com ele. Primeiramente, eu paguei minha energia no valor de R$ 150. Depois, eu paguei minha água no valor de R$ 50. Depois, eu paguei a minha internet no valor de R$ 75. Depois disso, eu tenho dois filhos. Meu filho mais velho tem 14 anos. E ele faz um curso na minha cidade vizinha. E esse curso eu pago todo mês R$ 200. Então, paguei com Bolsa Família o curso do meu filho de 14 anos. Em seguida, meus dois filhos estavam precisando de sapatos novos para estudar. E eu não tinha condições de comprar em dinheiro, então eu peguei um cartão emprestado da minha amiga para comprar os dois sapatos dos meus filhos. E aqui está a fatura. E ficou a fatura por mês de R$ 90. Juntando isso tudo, sobrou para mim R$ 35. Sim, falando também da farmácia, que esse mês eu paguei 65. Então, juntando tudo, energia, água, internet, fatura, curso e farmácia, sobrou R$ 35. Agora me digam o que dá para fazer com R$ 35 que sobrou. Esse aqui é o meu armário. Então, eu vou falar para vocês que deu para fazer compra? Não deu. Eu vou ter que esperar sábado, que por fora eu ainda tenho que fazer uns bicos, eu faço faxina, eu vendo bilhetinho para entrar um extra, porque senão eu e meus filhos passam fome. Então, para vocês que acham que ter Bolsa Família é ser rico, que receber Bolsa Família é o. Não, gente, não é, não dá. Bolsa Família é um auxílio, é uma ajuda, é um complemento para aquelas famílias que são mais carentes, mais necessitadas. Então, você, riquinho, que está achando que ter Bolsa Família é luxo, não é não, tá certo? Se não fosse isso, muitas famílias ainda passariam na extrema mesmo pobreza, mais do que já está. Porque se não fosse Bolsa Família na minha vida, eu não sei nem o que seria de mim e nem dos meus filhos. Tá certo? Obrigada por nada.

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3: 6 horas e 58 minutos.
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0: Bom dia. Bom dia mesmo. Alegria, emoção e prazer. A linguagem dos sentimentos pelo rádio. Produção e apresentação, José Mário Austregésilo. Bom dia. Bom dia mesmo.
1: Na audição de hoje, Danit Trelbik, uma intérprete e cantora que eu descobri há pouco tempo. Sou bem sincero com vocês, não consegui informações da nacionalidade dela, só sei que ela fala espanhol, embora cante músicas em inglês. A Danit, em alguns momentos, ela canta com Nick Barbaciano, que é um outro grande compositor e intérprete de música orgânica. Vocês vão notar que ao longo das audições ela cantará músicas em louvor à natureza, como a música Naturaleza, em louvor aos pássaros. Ela escolheu Guacamayo, que é para nós a nossa arara vermelha com as asas douradas, amarelas. Louvores ao vento, louvores à cura. É uma compositora e intérprete da melhor qualidade e que produz para nós uma música orgânica que alimenta a nossa alma e o nosso espírito.

0: estamos apresentando na audição de hoje Dani de Treubi e a sua música Orgânica.
1: Bom dia. Bom dia mesmo. Alegria, emoção e prazer. A linguagem dos sentimentos pelo rádio. Vamos fazer um pequeno intervalo e voltaremos dentro de instantes com a segunda parte deste programa. Bom dia.

0: dia mesmo.
1: Sete horas e 27 minutos.
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0: Bom dia. Bom dia mesmo. Alegria, emoção e prazer. 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Vamos fazer um pequeno intervalo e voltaremos dentro de instantes com a segunda parte deste programa. Bom dia. Bom dia mesmo.
1: Na audição de hoje, Danit Treubik. Eu tenho uma certa dificuldade, tenho que ser franco com vocês, em pronunciar o sobrenome dela, porque eu sei que é Danit, porque eu consegui ter acesso a essa maravilhosa intérprete e compositora através da internet. Mas eu não sei como se pronuncia o sobrenome dela. Eu sei que é Danit, e o sobrenome é Treubik. Mas o que é mais importante aqui é a qualidade das músicas que ela canta, o conteúdo. Músicas em louvor à cura, em louvor aos índios, em louvor às aves, em louvor ao sol. Ela tem uma música dedicada ao vento e tem uma música maravilhosa que é um louvor à natureza.

0: bom dia. Bom dia mesmo. Alegria, emoção e prazer. A linguagem dos sentimentos pelo rádio. Produção e apresentação, José Mário Austregésilo. Até a próxima audição. Um grande abraço a todos e um bom dia. Bom dia mesmo.
1: Sete horas e 55 minutos.
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4: Salve pessoal da Rádio Universitária, aqui quem fala é Nemo Corte e eu tô passando por aqui para convidar todos e todas para o Festival Lula Corte, que vai acontecer na sexta-feira, 29 de maio, a partir das 21 horas, no centro do Recife, no espaço chamado Brilho Cultural, que fica ali do lado do Pagode do Didi. Então, quem quiser conhecer um pouco mais da música psicodélica contemporânea, mas também ter a oportunidade de escutar ao vivo o disco Flaviola e Bando do Sol, que foi gravado 50 anos atrás, chega lá e que vai ser uma noite linda. Para mais informações, entra no Instagram Lula Cortes Oficial. Vamos embora.
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2: Márcia Bechara. Manhã de muito calor, os termômetros marcam 31 graus na capital francesa, em destaque nessa sexta-feira, 29 de maio de 2026. Os Estados Unidos passam a classificar as facções brasileiras PCC e Comando Vermelho como organizações terroristas. E a Romênia convoca o embaixador da Rússia depois da queda de um drone num prédio residencial perto da fronteira com a Ucrânia. A OTAN e a União Europeia respondem em peso ao episódio. E aqui em Paris, a expectativa é grande em Roland Garros para o duelo entre o jovem talento brasileiro João Fonseca e o veterano Novak Djokovic. Você ouve essas e outras notícias a partir de agora. Os Estados Unidos anunciaram ontem a classificação das facções brasileiras, Primeiro Comando da Capital, o PCC, e o Comando Vermelho, como organizações terroristas, uma decisão que pode ter impactos econômicos, políticos e diplomáticos para o Brasil. Mais informações com nossa correspondente direto de Nova York, Luciana Rosa.
4: O anúncio foi feito um dia depois de o senador Flávio Bolsonaro se reunir com o secretário de Estado americano Marco Rubio em Washington. Segundo Flávio, Rubio teria se mostrado favorável à designação. Para o especialista em segurança e crime organizado Robert Mugga, do Instituto Igarapé, a decisão tem forte peso político.
5: A política também é extremamente complexa, porque essa classificação coloca Lula em uma posição muito delicada. Se o governo rejeitar o rótulo de terrorismo, os críticos dirão que ele está sendo leniente com grupos criminosos que expandiram sua presença pelas cidades, prisões e redes financeiras do Brasil. Mas, se aceitar a narrativa de Washington, dará respaldo a uma abordagem de contra-terrorismo ao estilo norte-americano, algo que muitas pessoas de sua coalizão e também do establishment diplomático brasileiro veem como uma interferência na soberania nacional. Isso abre espaço para a oposição.
6: Flávio Bolsonaro,
5: filho do ex-presidente Jair Bolsonaro, apoiou essa classificação para ele e para a extrema-direita brasileira, e isso é visto como uma vitória política, pelo menos por enquanto.
4: Na prática, a classificação abre espaço para sanções, investigações financeiras e maior pressão americana em temas de segurança. De Nova York, Luciana Rosa para a RFI.
2: E a Romênia convocou nesta sexta-feira o embaixador da Rússia depois da queda de um drone sobre um prédio residencial que deixou dois feridos, um episódio classificado como extremamente grave pela ministra das Relações Exteriores romena em uma mensagem na rede X. Segundo ela, o governo vai anunciar oficialmente as consequências desse ato atribuído à Rússia para as relações diplomáticas entre os dois países. A presidente da Comissão Europeia, Ursula von der Leyen, prometeu a adoção de um novo pacote de sanções contra o país. O presidente da Romênia convocou o Conselho Supremo de Defesa após a queda do drone, que deixou dois feridos perto da fronteira com a Ucrânia.

0: E classificou o episódio como sem precedentes, exigindo uma resposta firme e coordenada do país. O exército romeno afirmou que não teve tempo de abater o aparelho. A OTAN classificou o fato de irresponsabilidade da Rússia. A porta-voz da Aliança, Alison Hart, afirmou que o secretário-geral Mark Rutte está em contato com as autoridades romenas. Nos bastidores, o país avalia pedir a ativação do artigo 4º da OTAN, que prevê consultas entre os países membros quando a segurança de um deles é ameaçada. A Ucrânia afirmou que o episódio é mais uma prova de que a Rússia representa uma ameaça real para a Europa, e o chanceler francês Jean-Noël Barrot afirmou que vai dizer ao embaixador da Rússia na França, convocado também hoje no Ministério das Relações Exteriores em Paris, que esse novo episódio é uma intimidação irresponsável e sem efeito. Essa é a primeira vez que um drone atinge uma área densamente povoada na Romênia e que há registro de feridos. E na Colômbia, os eleitores vão às urnas nesse domingo para saber quem vai governar o país nessa eleição presidencial. São 11 candidatos, mas apenas 3 aparecem com chances de vitória, da esquerda à extrema direita, como explica o correspondente da RFI na região, Márcio Rezende.
1: O candidato governista Ivan Cepeda, atualmente senador, é a opção de esquerda. Rivaliza com o candidato da extrema-direita, Abelardo de las Priela, identificado com o salvadorenho Nayib Bukele, com o argentino Javier Milei e com o norte-americano Donald Trump. Por fora dessa polarização aparece a senadora Paloma Valencia, representante da centro-direita tradicional. Apesar de Paloma Valencia ter a chance de se tornar a primeira mulher eleita no país, as propostas com foco na diversidade sexual vêm de Ivan Cepeda, um reconhecido defensor dos direitos humanos. O que todas as pesquisas apontam é que Ivan Cepeda ganharia de Abelardo de las Priela no segundo turno, mas perderia de Paloma Valencia caso ela passe. Todos os cenários estão em aberto porque há cerca de 10% de indecisos, e quando perguntados se poderiam mudar de voto, outros 10% afirmam que sim.
0: Segundo o correspondente da RFI na América do Sul, se houver um segundo turno, os colombianos voltam às urnas daqui a 3 semanas. O único brasileiro no torneio de simples de Roland Garros, o carioca João Fonseca, tem hoje o maior desafio da sua carreira. Ele vai enfrentar pela 3ª rodada do Grande Slam francês o seu ídolo de infância, Novak Djokovic. O sérvio tricampeão de Roland Garros é o favorito, mas João Fonseca se diz pronto para o confronto.
2: Ele é uma lenda para o nosso esporte, já está aí há muito, muito tempo no circuito. Tem uma história incrível, não tem... Se eu fosse ele, sinceramente, eu não estaria nem mais jogando. Tem que ser muito apaixonado mesmo, porque ele já zerou já o jogo. Mas, enfim, eu estar entrando em quadra contra ele, eu acho que é uma honra para mim, como eu já disse. E, enfim, estar jogando com um cara 20 anos mais velho, mais experiente, enfim, com mais bagagem... Aproveitar o momento, tentar desfrutar, ver o que ele faz diferente. Tentar fazer o nosso melhor e aproveitar o máximo da partida.
0: Além de João Fonseca, outros brasileiros em quadra hoje em Roland Garros pelo torneio de duplas. Marcelo Demoliner nas duplas masculinas, Luiz Stefani nas duplas femininas e Roberto Matos e Orlando Luz jogam também pelas segundas rodadas, mas de duplas mistas. E ataques israelenses no sul do Líbano colocam em grave risco importantes sítios arqueológicos, como as ruínas milenares de Tiro e a fortaleza cruzada de Bofor, sobre o vale do rio Litani, segundo o ministro da Cultura libanês, Ghassan Salamé. O jornal da RFI fica por aqui. Para essas e outras notícias, acessem nosso site rfibrasil.com.
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0: A seguir, os principais jornais franceses abordam o despreparo da França para as ondas de calor. Depois, direto de Roland Garros, a expectativa é grande para o confronto entre João Fonseca e Novak Djokovic pela terceira rodada do Grande Slam francês. Para terminar, no nosso podcast de cultura, o assunto é 100 anos sem Monet. O vilarejo francês que reinventou a pintura revisita o nascimento do impressionismo. Mas nós vamos começar na

0: América do Sul, nosso correspondente traz as últimas informações sobre os colombianos que vão às urnas no domingo para decidir quem vai governar o país nos próximos anos.
1: Linha Direta. Elcio Ramalho.
2: Os colombianos vão às urnas neste domingo para a escolha de um novo presidente. Historicamente, as disputas eleitorais no país oscilaram entre opções de centro-direita e centro-esquerda. Desta vez, a disputa traz opções que vão

0: 11 candidatos, mas apenas 3 aparecem com chances. Vamos conversar sobre a eleição colombiana com o nosso correspondente, Márcio Rezende, baseado em Buenos Aires. Olá, Márcio, bom dia. Por que, no caso aí da Colômbia este ano, uma disputa tão polarizada entre candidatos antagônicos chama a atenção?
1: Nos países da região, as disputas polarizadas já se tornaram comuns, mas para os colombianos isso é inédito. Há 4 anos, a vitória do atual presidente Gustavo Petro significou uma novidade. Pela primeira vez, uma opção de esquerda vencia uma disputa eleitoral. Desta vez, apareceu na corrida o outro polo, o da extrema-direita, a exemplo do que tem acontecido nos países vizinhos. O candidato governista Iván Cepeda, atualmente senador, é a opção de esquerda. Rivaliza com o candidato da extrema-direita, Abelardo de las Priela, identificado com o salvadorenho Nayib Bukele, com o argentino Javier Milei e com o norte-americano Donald Trump. Por fora dessa polarização aparece a senadora Paloma Valencia, representante da centro-direita tradicional. Apesar de Paloma Valencia ter a chance de se tornar a primeira mulher eleita no país, as propostas com foco na diversidade sexual vêm de Iván Cepeda, um reconhecido defensor dos direitos humanos. Essas propostas rivalizam com as conservadoras de Abelardo de las Priela. Portanto, progressismo e conservadorismo chocam-se em termos de direitos sexuais e políticas de inclusão.
0: E Márcio Rezende, o que está em jogo nessas eleições?
1: Olha, eu conversei com a cientista política Paola Montilla, diretora da Escola de Governo e Políticas Públicas da Universidade Externado da Colômbia. Ela me explicou que, tradicionalmente, o sistema político colombiano se percebia como liberal e sem polarização ideológica. A chegada ao poder de Gustavo Petro, há 4 anos, deu início a uma alternância ideológica. Para ela, em jogo agora está a continuidade dessa alternância, sobretudo a estabilidade da democracia. O mais curioso é que, apesar dessa inédita disputa ideológica, os candidatos mais radicais não participaram de nenhum debate político e deram contadas entrevistas. Aos debates só foram os candidatos do centro, privando os colombianos de conhecerem os programas de governo dos que podem ganhar a corrida eleitoral.
0: E o que dizem as pesquisas de intenção de voto, Márcio Rezende?
1: Bom, as pesquisas indicam um cenário de indefinição neste primeiro turno, levando a corrida para o segundo dentro de 3 semanas. Quem larga na frente é o candidato governista Iván Cepeda, com cerca de 35% das intenções de voto, teria lugar garantido no segundo turno. A dúvida é contra quem? A maioria das sondagens indica que Abelardo de las Priela teria ao redor de 25% dos votos. Outras, que esse nível de votos seria de Paloma Valencia. O que todas as pesquisas apontam é que Iván Cepeda ganharia de Abelardo de las Priela no segundo turno, mas perderia de Paloma Valencia caso ela passe. Todos os cenários estão em aberto porque há cerca de 10% de indecisos e, quando perguntados se poderiam mudar de voto, outros 10% afirmam que sim.
0: Agora, a questão da segurança na Colômbia, Márcio, sempre foi um ponto-chave para o sucesso ou fracasso dos candidatos. Como a segurança incide na ascensão da extrema-direita nessas eleições?
1: Pois é, a segurança sempre foi um tema sensível na Colômbia, que lida com a produção de 2/3 de toda a cocaína do mundo, com milícias e com guerrilhas. Nesse sentido, o extremista de direita Abelardo de las Priela propõe mão dura contra o crime. Iván Cepeda deve se distanciar da política de paz total do atual presidente Gustavo Petro, quem quis negociar com o Exército da Libertação Nacional, com os dissidentes das Forças Armadas Revolucionárias da Colômbia e com o Clã do Golfo. Não conseguiu nada, a não ser que essas organizações criminosas ganhassem território e se fortalecessem. Paloma Valencia já se opôs no passado ao Acordo de Paz de 2016 e tenderia a recuperar a cooperação com os Estados Unidos. Essa militarização já se mostrou uma receita de fracasso. Mas a questão da segurança vai continuar balizando os contornos da campanha eleitoral na Colômbia.
0: Muito obrigado, Márcio Rezende, correspondente da RFI em Buenos Aires, que participou do Linha Direta de hoje.
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3: Como boa parte da Europa, a França vive neste fim de maio uma onda de calor excepcional, com temperaturas que ultrapassam os 35 graus, algo inédito para a época do ano. E para um terço dos franceses,

0: Franceses, 35%, o país não está nada preparado para enfrentar as altas temperaturas. Segundo uma pesquisa encomendada pela emissora BFM TV ao Instituto Elab. Mais da metade dos entrevistados, 56%, considera que seria possível melhorar a adaptação da França para os episódios de forte calor. Nesta quinta-feira, um recorde de 37,8 graus foi registrado no centro e sul do país, algo jamais visto em um mês de maio. O primeiro-ministro francês, Sébastien Lecornu, realizou uma reunião com diversos ministros para preparar o verão, que começa em menos de um mês no hemisfério norte. Temas como riscos de incêndios florestais, a situação dos lençóis freáticos e a preparação de hospitais para receber pacientes afetados pelas altas temperaturas foram abordados. Nos últimos dias, os termômetros marcaram de 10 a 15 graus acima do normal, segundo o Instituto Météo France. Apesar do contexto inédito, o jornal Libération nota que o discurso negacionista prospera nas redes sociais e na imprensa de extrema-direita. No canal CNews, o assunto das mudanças climáticas é evocado, porém a responsabilidade humana pelo fenômeno é minimizada. Em editorial, o diário afirma que esse discurso esconde uma retórica anti-ciência perigosa para o país, que não nos ajuda a nos prepararmos melhor para os desafios que nos esperam.
1: Reportagem Maria Paula Carvalho.
2: Fim da primeira semana da chave principal de Roland Garros e o público brasileiro presente no complexo esportivo localizado na zona oeste de Paris aprovou.
3: Para mim é a primeira vez, então eu estou aguentando o calor, tudo, porque a emoção está muito grande. Tem museu, tem super lojas, tem todo o ambiente, as passarelas todas arborizadas e o ambiente, cadeira para sentar e ver no telão, então muitas quadras, então tem de tudo. Vimos jogos mais de longe, mas aqui nas quadras menores a emoção é muito maior, né? Então estamos adorando.
2: A mesma sensação descrita por Maylan Brosio, também professora, só que do Canadá.
4: É um lugar muito, muito bonito, muito bem organizado, tá? Um evento muito, muito bonito.
5: Tem tênis, mas tem um monte de coisa também.
4: Tem muitas lojas, nós já visitamos todas as lojas e bastante lugar para comer também, e espaço para a gente caminhar, então é muito, muito prazeroso estar aqui.
2: A médica Thaís Bianchi vive na França e veio torcer pela tenista carioca Ingrid Martins.
6: Conseguiu teu autógrafo?
7: Consegui! Eva, ufa! Deu certo!
6: Ela jogou bem?
7: Jogou.
2: Ingrid Martins, 29 anos, e a parceira argentina Solana Sierra, 21, não tiveram dificuldade para vencer na estreia. Na quinta-feira, a dupla formada pela britânica Harriet Dart e a russa Alexandra Panova, por 2-0, com parciais de 6-4 e 6-3. Após a vitória em entrevista à RFI, Ingrid Martins avaliou a partida.
8: Foi um jogo muito bom da nossa parte, mas ainda com muitas coisas a melhorar, vamos dizer, da minha parte. Mas eu acho que, no geral, a gente se entrosou muito bem, sendo a primeira vez jogando juntas. E no próximo jogo vamos estar mais entrosadas, vamos conhecer mais uma outra. Primeira vez que a gente entra na quadra, né, juntas para jogar, com as emoções muito bem, com o calor também e animada para jogar a próxima rodada.
2: Outro brasileiro que estreou nas duplas masculinas na quinta-feira foi o mineiro Marcelo Melo, 42 anos, ao lado do argentino Andrés Molteni. Eles foram derrotados na primeira rodada por 2-0 para uma das duplas favoritas do torneio, formada pelo britânico Neil Skupski, número 1 do ranking de duplas da ATP, e o americano Christian Harrison, na 13ª posição. Os dois são vencedores do Australian Open 2026, no início do ano. Em Paris, venceram a primeira partida por 6-3 e 6-1 em apenas 1 hora e 4 minutos. A RFI conversou com Marcelo Melo após a derrota.
9: Eles realmente vêm jogando muito bem. Hoje eles imprimiram um ritmo muito forte desde o começo. Conversei com eles um pouquinho até já depois do jogo. ambos falaram que foi o melhor jogo que eles fizeram desde o Australia Open.

0: Eu sendo sincero, eu não achei que a gente jogou mal. A gente vem entrando bem, ganhamos vários sets de outras duplas duras, assim, e realmente tem dia que realmente uma dupla, especialmente no nível deles, né, que estão mais acostumados a jogar juntos, sentem muito bem a bola. Eu e o Montaigne, a gente está praticamente no segundo torneio junto, então a gente ainda tem muita coisa a adaptar. E eles aproveitaram, realmente sentiram muito bem. Tentamos algumas coisas pela experiência, mas as coisas que a gente tentou, eles jogaram melhor.
1: Depois de avançar nas duplas femininas, a paulista Luísa Stefani estreou com derrota na quinta-feira no torneio de duplas mistas. Ao lado do salvadorenho Marcelo Arévalo, ela foi superada pela neozelandesa Erin Hootleaf e pelo sueco André Goransson por 2-7 a 1, parciais de 6-3, 3-6 e 10-7 no super tie-break. Em outro confronto, a paulista Laura Pigossi, que perdeu na estreia de simples feminina, jogou ao lado da americana Alicia Parks nas duplas femininas. Elas enfrentaram a belga Elise Mertens e a chinesa Shuai Zhang. Em outro confronto, a paulista Laura Pigossi, que perdeu na estreia de simples feminina, estreou também com derrota ao lado da americana Alicia Parks, nas duplas femininas. Elas perderam para a belga Elise Mertens e a chinesa Shuai Zhang por 2-7 a 1 em partida definida no tie-break. Nesta sexta-feira, todas as atenções se voltam para a quadra central Philippe Chatrier, onde o carioca João Fonseca vai duelar contra o sérvio Novak Djokovic, tricampeão de Roland Garros, a última vez em 2023. Vamos ouvir João Fonseca.
2: Djokovic, ele é uma lenda para o nosso esporte, já está aí há muito, muito tempo no circuito, tem uma história incrível, não tem, se eu fosse ele, sinceramente, eu não estaria nem mais jogando, tem que ser muito apaixonado mesmo, porque ele já zerou já o jogo, mas, enfim, eu estar entrando em quadra contra ele, eu acho que é uma honra para mim, como eu já disse, e, enfim, estar jogando com um cara 20 anos mais velho, mais experiente, enfim, com mais bagagem, aproveitar o momento, tentar desfrutar, ver o que ele faz diferente, tentar fazer o nosso melhor e aproveitar o máximo da partida.
1: No que depender da torcida, o Brasil vai fazer bonito nesse duelo de gerações. De Roland Garros, para a RFI, Maria Paula Carvalho.
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0: 100 anos depois da morte de Claude Monet, a França revisita o nascimento do impressionismo no lugar onde ele germinou. Giverny, o vilarejo da Normandia, no norte da França, onde o pintor viveu e trabalhou por mais de 40 anos, traz a exposição Antes das Ninféias, Monet descobre Giverny. Uma mostra que desloca o olhar das telas consagradas do artista para o risco, a instabilidade e as escolhas radicais que moldaram o impressionismo como nós o conhecemos hoje. Como conta a assistente de pesquisa no Museu dos Impressionismos de Giverny e co-curadora da exposição, Marie Delbarry.
1: Quando se trata de definir o impressionismo, a questão sempre é bastante complexa. Não é um movimento que os próprios artistas tenham definido, como aconteceu, por exemplo, com o futurismo. Ele está mais próximo do cubismo e do fauvismo, ou seja, um movimento que foi definido pelos críticos, pelos jornalistas. E há dentro desse mesmo grupo personalidades artísticas muito diferentes entre si, o que torna difícil chegar a uma definição simples.
0: Mais do que temas, o que une Monet a seus pares é a ruptura com o modelo acadêmico. Até meados do século XIX, a grande pintura europeia exaltava cenas bíblicas, heróis clássicos e narrativas literárias. O impressionismo quebra esse pacto. Pinta o lazer moderno, o trem a vapor, o campo como campo, a cidade como cidade, sem idealização.
2: Eles
1: têm algo que vai chocar muito os seus contemporâneos. Essas cores mais vivas, essa pintura.

0: pincelada mais visível, que antes era um pouco reservada ao mundo do esboço, do estudo. E eles vão tentar preservar esse aspecto, que é cheio de movimento, cheio de frescor em suas telas expostas. É muito interessante ver uma tela impressionista exposta hoje em dia num museu ao lado de uma tela mais clássica, porque a luz da obra impressionista parece realmente saltar da parede.
1: A tela impressionista tem realmente l'air de jaillir du mur.
2: Ao desafiar o Salão de Artes de Paris, Monet e seus amigos desafiaram também o sistema que legitimava o cânone da pintura da época.
1: E on mesure peut-être plus aujourd'hui à quel point c'était grave.
0: Talvez hoje se consiga compreender melhor o quanto era grave para um artista da época não poder apresentar o seu trabalho no salão, porque era praticamente a única forma de se tornar conhecido do público e dos colecionadores. Mas além disso, havia também um júri que podia ser muito duro.
1: Certaines années au jury, le salon ça va s'arrêter très vite pour Monet et ses condisciples.
2: Monet morreu em 1926 aos 86 anos em seu atelier Jardim de Giverny, vítima de um câncer de pulmão. Temperamental, conhecido por destruir suas próprias telas quando não estava satisfeito, ele fumava muito, tinha hábitos alimentares excêntricos e viveu cercado pelas telas e pelas flores que pintou obsessivamente até o fim. Mas a mesma pintura que chocou o público do século XIX acabaria consagrada como um dos maiores patrimônios da arte ocidental. Aos poucos, o impressionismo deixa de ser visto como afronta e passa a ser reconhecido como revolução, como conta a curadora.
0: Talvez o público simplesmente se habitue com o passar dos anos. O que era antes chocante se torna mais aceitável. O público vai sendo aos poucos domesticado. É preciso dizer também que os impressionistas tiveram apoios, nomeadamente Émile Zola, que foi um grande defensor do impressionismo, pelo menos nos primeiros tempos. Aos poucos, os impressionistas, através de suas obras, vão seduzir cada vez mais gente e, a partir de um determinado momento, um público especial que vai imediatamente se empolgar com essa pintura nova, que é o público norte-americano.
2: A exposição Antes das Ninféias, Monet descobre Giverny, fica em cartaz até o dia 5 de julho de 2026. Esse programa teve a apresentação de Márcia Bechara, produção técnica de Conton Moulin e coordenação editorial de Elcio Ramalho.
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4: 8 horas e 26 minutos.
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7: Foi um verão fabuloso. Pérez Prado e sua orquestra de 12 professores vieram animar os bailes de carnaval do Clube Terraças de Miraflores e do Lawn Tennis de Lima. Houve um campeonato nacional de mambo na Praça do Acho com grande sucesso, apesar da ameaça do cardeal Juan Gualberto Guevara, o arcebispo de Lima, de excomungar todos os casais participantes. E meu bairro, o bairro alegre das ruas miraflorenses Diego Ferrer, Juan Fene e Colón, disputou um torneio

0: de futsal, ciclismo, atletismo e natação contra o bairro da Rua San Martín e, naturalmente, ganhamos. Assim começa Travessuras da Menina Má, de Mário Vargas Llosa. O livro foi lançado pelo escritor peruano em 2006.
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1: Olá, está começando mais um Opinião Pernambuco. Eu sou a Ariana Pacheco e hoje a gente vai falar sobre a Lei de Parcelamento, Uso e Ocupação do Solo, que foi aprovada em setembro pela Câmara de Vereadores do Recife e sancionada em outubro pelo prefeito João Campos. A lei despertou críticas e elogios que a gente vai repercutir aqui hoje com a ajuda de Ana Ludermir Bernardino, professora de Planejamento Urbano e Regional do Departamento de Arquitetura e da Pós-Graduação em Desenvolvimento Urbano da UFPE, e Mariana Asfora, presidente do Instituto da Cidade Pelópidas Silveira, que é ligado à Secretaria de Desenvolvimento Urbano e Licenciamento da Prefeitura do Recife. Mariana e Ana, sejam muito bem-vindas aqui ao Opinião Pernambuco. Agradeço logo a que vocês aceitaram o convite para vir falar sobre esse tema. E Mariana, eu queria começar te perguntando quando é que se começa a discutir essa lei, quando é que ela começa a ser pensada, em que contexto?
2: Bem, primeiro, obrigada pelo convite. A legislação urbanística do Recife, a gente já tinha tido outras legislações, mas a partir da Lei Orgânica de 1990, a gente teve um novo plano diretor, que foi de 1991. A partir dele, foram desenvolvidos planos setoriais que trataram de vários temas. Um deles era o uso e ocupação do solo, que deu origem à nossa lei, que esteve vigente até alguns dias atrás, a lei de 96, e uma lei de parcelamento do solo, que foi de 1997. Depois disso, a gente não teve revisão de leis de uso e ocupação do solo, nem de lei de parcelamento. A gente teve o Estatuto da Cidade, em 2001, com novos instrumentos, outras diretrizes e objetivos para as cidades, que não foi incorporada à nossa legislação, porque a gente não tinha uma lei de uso. Uhum. A gente teve um plano diretor, em 2008, que não teve uma lei, que precisaria ter tido uma revisão da lei de uso e ocupação do solo, que não aconteceu. Então, em 2018, na verdade, a gente iniciou um plano de ordenamento territorial que tratava da revisão do plano diretor, a revisão da lei de uso e ocupação, a revisão da lei de parcelamento e a implementação de instrumentos do Estatuto da Cidade que não estavam previstos, na nossa legislação. O EIVE, que é o Estudo de Impacto à Vizinhança, PEUC, que é parcelamento, edificação e utilização compulsório com IPTU progressivo, que estava previsto desde o plano diretor de 91 e nunca tinha sido implantado, a outorga onerosa do direito de construir e a transferência do direito de construir. Então, a partir de 2018, a gente começou um trabalho de revisão do plano diretor, que foi aprovado em 2020, e aí, passada a pandemia, que foi um período de interrupção, a gente teve em sequência a regulamentação da outorga, da TDC, do PEUC, do EIVE, e aí

0: em 2025, a gente começou a discussão, retomou a discussão, na verdade, da Lei de Uso e Ocupação do Solo, nessa lógica de revisão completa da legislação urbanística para que elas conseguissem conversar entre si,
1: Entre si.
0: porque a gente tinha muito problema de, digamos, buracos na legislação ou sobreposições que dificultavam o entendimento da legislação e da estratégia de desenvolvimento urbano do Recife. Então, foi nessa lógica que a lei foi
1: E
0: revisada.
1: aí, Iana, uma das críticas, né, Mariana aí falou de fazer com que elas conversassem, colocar todo mundo embaixo do mesmo guarda-chuva, né? Acho que a primeira crítica que foi feita com relação a essa lei foi a revogação da lei dos 12 bairros, né? Que é ali, são 12 bairros que falam um pouco sobre leis de construção, né? Ali naquele Graças, Espinheiro, alguns bairros do
0: Cada
1: Recife, que
0: ponto.
1: são 12, né? E aí eu queria te perguntar, isso é. Se perde realmente com a extinção e revogação dessa lei, não se perde a nova lei, como Mariana falou, ela de fato também dialoga com relação a essa antiga lei dos 12 bairros.
2: Obrigada, né, pelo convite. Também gostaria de começar agradecendo. Sempre um prazer poder discutir com vocês. Existe uma grande comoção acadêmica e de alguns segmentos da sociedade em torno da revogação dessa Lei dos 12 Bairros, mas essa preocupação ela poderia ter se antecipado e ter permeado mais o momento da discussão, porque no próprio plano diretor, que é o momento em que a gente delineou essas zonas e os potenciais construtivos e os coeficientes, na minha opinião, já existiam indícios de que a Lei dos 12 Bairros, da forma como ela existia em 2001, não existiria mais. Então, a gente já tem alguns polígonos, né, algumas áreas da cidade que começaram a adquirir coeficientes de aproveitamento diferente desde aquilo que foi remetido à Câmara dos Vereadores em 2018, desde aquilo que foi aprovado em 2021. E aí foi agora que veio ao debate público essa temática. Mas já tem alguns aspectos que foram colocados desde o plano diretor. O que é que acontece? A nossa lei anterior, né, a de 2008, ela não incorporou as principais qualidades urbanísticas que poderiam ter sido promovidas se toda a cidade tivesse parâmetros semelhantes à Lei dos 12 Bairros. O que é que era a Lei dos 12 Bairros? Era você pensar que a largura das ruas poderia condicionar a altura das edificações para que a gente tivesse essa insolação, a permeabilidade do solo, é manter mais solo natural para que com as chuvas, esse solo consiga absorver e principalmente o tratamento dos térreos. Então, se a lei de 1996 era muito agressiva em relação à forma como o edifício toca o chão, ou seja, quando a gente permite muros de 4 metros e meio totalmente vedados, a gente permite a colocação de todos os estacionamentos no semi-enterrado e nesse pavimento elevado, você cria uma distância entre essa edificação e a rua. Então, é algo que torna essa edificação um pouco agressiva para quem está ali no nível do pedestre. E o principal ganho da Lei dos 12 Bairros era em relação a essa taxa de solo natural mais preservada, mas principalmente em relação a essa permeabilidade visual e social que poderia acontecer quando você tem esse tratamento do térreo mais qualificado. No entanto, isso deveria ter sido incorporado para mais partes da cidade, desde quando ela foi criada e ela tornou uma área de exceção. Então, a Lei dos 12 Bairros tratava excepcionalmente 12 bairros da cidade que se distinguiam dos bairros do entorno. Então, ela repercutiu, né, de modo que o setor imobiliário foi buscar outras áreas da cidade limítrofes, como por exemplo Rosarinho,
1: Usarinho,
2: Casa
1: né?
2: Amarela, para fazer as edificações daquele modo que era possível fazer em toda a cidade. Então, a gente teve aquele território de excepcionalidade e a qualidade urbanística que se previa naquele território não repercutiu nas áreas do entorno. E aí, a grande batalha, né, era que essa lei deveria ter orientado

0: há muito mais tempo a requalificação desses instrumentos urbanísticos e dessas diretrizes para as outras partes da cidade. Isso não aconteceu. Então, realmente foi um pouco tardio. E aí, hoje, né, quando a gente, no plano diretor, já redesenha a cidade, a gente tem a macrozona de ambiente natural e cultural, que engloba um pouco do que era para ser essa lei dos 12 bairros, mas tem porções que eram preservadas pela Lei dos 12 Bairros e que nessa nova lei já tem parâmetros construtivos mais incisivos, porque o que orienta essa legislação
1: Mas
0: atual...
1: Mas como tu diz assim, padrões mais incisivos...
0: Por exemplo, um dos aspectos que orienta essa legislação atual é que, ao longo de todos os principais eixos viários de grande mobilidade, de transporte, a gente pode ter uma intensificação dessa construção. Se a gente enxerga, por exemplo, a Avenida Norte, que ela tem uma calha relevante, passa transporte coletivo, você pode verticalizar ao longo dessas grandes avenidas. Ou então, Então, essas avenidas, quando elas cortam alguns bairros da Lei dos 12 Bairros, como, por exemplo, o caso da Tamarineira, parte da Tamarineira, ao sul da Avenida Norte, era da Lei dos 12 Bairros. Mas agora, um pequeno setor, por exemplo, do bairro da Tamarineira, já passa a ser uma zona de...
2: Zona de
0: reestruturação urbana, que já pretende, né, intensificar um pouco mais o uso e a ocupação do solo, talvez autorizar mais a verticalização, não cobra a mesma permeabilidade do solo, a mesma taxa de solo natural. Então, em algumas partes, a gente teve uma diminuição dessa preservação do solo, desse solo natural, desse gabarito. E no debate, né, contemporâneo, quando a gente se encontra, né, nesse contexto de mudanças climáticas e todas as metrópoles, né, podem estar passando por dinâmicas demográficas de diminuição da população residente, e a gente segue, né, com aquela premissa de que é necessário sempre construir no máximo do seu potencial construtivo. Mas no contexto atual já se discute, né, que a gente não pode dar nenhum passo, retroceder em nada no que diz respeito à preservação dos nossos recursos naturais, ao estímulo ao reuso daqueles imóveis que já existem. Então, quando a gente tem uma legislação que preserva menos do que a legislação anterior, aí surge esse debate. Então, tem realmente algumas porções do Recife que vão ser menos preservadas comparativamente àquilo que era a preservação da Lei dos 12 Bairros.
1: Agora, Mariana, por que não houve, por exemplo, um movimento de se ampliar para outros locais, outras zonas, a Lei dos 12 Bairros? Porque realmente houve essa mentalidade de vamos fazer uma coisa um pouco diferente.
2: Então, houve exatamente essa mentalidade de ampliar.
1: De ampliar.
2: Esse ponto que a Ana estava tocando, de como a edificação toca no solo e como é que o pavimento térreo ele se relaciona com a rua, é um dos pontos principais da nova lei. Então, a gente leva para toda a cidade essa necessidade de uma faixa de ajardinamento, da permeabilidade visual, da implantação do que a gente chama de fachada ativa, que é a possibilidade de você ter no pavimento térreo, diretamente vinculado à calçada, sem poder colocar vaga de estacionamento na frente, um ponto comercial ou um tipo de serviço que tenha comunicação com a rua. Há um questionamento em relação a determinadas áreas, como a Ana falou, né, alguns pontos que terminaram tendo uma possibilidade de adensamento maior no território que antes era dos 12 bairros, mas porque a gente exatamente alargou esse conceito como uma lógica de cidade. Então, margens de rios. A gente não tratou só a margem esquerda do rio Capibaribe, naquele trecho ali entre Apipucos e Derby. O outro lado do rio Capibaribe também passou a ser incorporado nessa lógica de ter uma taxa de permeabilidade diferenciada, de ter essa obrigação de uma relação melhor com a rua. Então, a gente ampliou. Quando você fala da taxa de permeabilidade, por exemplo, se você fizer a conta específica

0: fica nos terrenos da chamada ARU, né, a área de reestruturação urbana, que era um território de exceção e que representa 5% do território do Recife. Então, eu tinha 95% do território sem essas demandas e 5% protegido não, com um tipo de padrão de ocupação diferenciado. Uhum. Quando a gente vai transpor isso para toda a cidade, mesmo eu diminuindo um pouco a taxa obrigatória de permeabilidade, que nos 12 bairros permaneceu, porque na Câmara isso foi alterado, ele permaneceu com a taxa de permeabilidade de antes. No restante da cidade, se você fizer a conta total, você vai ver que a permeabilidade da cidade se ampliou. E a gente incorporou um conceito de taxa de contribuição ambiental, porque o que se entendeu no contexto das mudanças climáticas é que só a taxa de permeabilidade não vai dar conta das nossas necessidades. A gente precisa conseguir reter água. Então, a gente cria uma lógica de jardim de chuva para que os jardins consigam reservar água para que ela depois vá para a drenagem urbana ou que ela seja absorvida pelo lençol freático. Em Boa Viagem, por exemplo, os reservatórios de retardo que são obrigatórios em todos os terrenos, nesse contexto de mudança climática, eles passam a ter que reabastecer o lençol freático, porque nas pesquisas que a gente fez, a gente tem um convênio com a UFPE, que é o Recife Cidade Parque, e aí uma das dificuldades que a gente tem é que o lençol freático de Boa Viagem, aquela área está tão impermeabilizada que você não consegue que a água percole. Então, o que é que a gente fez? Essa solução de garantir que os reservatórios reabasteçam para diminuir, está tendo um rebatimento, né, no território de Boa Viagem, que ele vai cedendo, ele está descendo. Então, um dos motivos é essa história do lençol freático, a gente criou uma forma de reabastecer. Então, quando a gente olha com a lupa no território dos 12 bairros, você pode ter essa impressão de que há um retrocesso. Mas, tanto a qualificação urbanística da ARU foi incorporada ao restante do território, como a gente, se você colocar no panorama geral da cidade, você vai ver que as taxas melhoraram em relação ao que existia antes. Então, foi essa a lógica.
1: Você acha, Iana?
2: Quando a gente fala do solo permeável, tem que distinguir, porque na Lei dos 12 Bairros era mais uma nomenclatura de solo natural. E você não podia substituir grande parcela desse solo natural por solo permeável do tipo cobograma, por exemplo. E aí, agora, a gente tem alguns percentuais, em alguns casos específicos, em que o solo natural, ele não precisa ser efetivamente o solo natural, mas ele pode ser solo permeável. E aí, existe uma diferença entre você ter uma área efetivamente verde e arborizada ou você ter o cobograma. Então, se você for analisar especificamente a área, né, de reestruturação urbana, eu acho que teve algumas perdas, né, do que era o potencial de preservação que a antiga lei demandava. E também em relação a algumas áreas específicas e alguns setores de bairros específicos, a gente não tem mais aquela mesma característica. Mas como Mariana estava falando, a diferença entre como as edificações podem se comportar em relação ao nível do pedestre, ela muda para toda a parte da cidade. Mas uma coisa que eu me preocupo é que todo esse bom comportamento do incorporador imobiliário, toda essa gentileza urbana, ela é muito premiada e bonificada com acréscimo de potencial construtivo. Então, se você faz uma fachada ativa, toda aquela fachada ativa é área não computável. Se você faz um térreo visitável, todo aquele térreo visitável, ou seja, por exemplo, se você tem um edifício que ele vai de um ponto a outro, de um quarteirão, você pode fazer com que ele seja um corredor de um lado a outro, cheio de galerias, sabe, com comércio, serviço, e isso também é área não computável. Você vai...
1: quando você fala área não computável, com aquilo ali eu estaria construindo 100 metros quadrados, mas como ali não vai computar, aí eu tenho como se você tivesse um bônus, né?
2: Isso.
1: Assim, uma
2: possibilidade. Por exemplo, de construir digamos mais. Que você pudesse construir 1.000

0: metros quadrados. Mas aquilo dali, daquele térreo visitável, tem 150 metros quadrados de um corredor de um lado a outro, com galeria comercial. E isso é um bônus a mais daquilo que você pode construir nos outros pavimentos. A fachada ativa também. E aí a gente está o tempo inteiro nessa legislação bonificando, premiando quem fizer uma gentileza urbana que não passa da sua obrigação. Então, o que é que acontece com o térreo visitável especificamente? A gente pode fazer uma migração desse comércio de rua para que ele fique nesse térreo visitável, porque o empreendedor ele é estimulado a fazer esse térreo visitável, porque aquilo dali não é computado, é um bônus que ele ganha. E ainda na nossa legislação atual, né, recentemente aprovada, você pode trancar esse térreo visitável com gradis, conforme o interesse daquele proprietário, com critérios de segurança no período noturno. Então, além de você ganhar aquela área, você pode retirar uma vitalidade da rua ao inserir esse comércio dentro desse térreo visitável. E aí, se você for ler os bônus e as áreas não computáveis nessa legislação atual, isso aparece inúmeras vezes. Cada pequena migalha de gentileza urbana é premiada e bonificada com adicional de potencial construtivo, quando a nossa legislação poderia simplesmente ter dito que é obrigatório fazer fachada ativa, ponto. Sem bonificar, né? Então, por que é que a gente bonifica tanto? Então, é aquela necessidade política de se antever a um protesto que possa acontecer na Câmara de Vereadores, de imaginar que se ela chegar de uma maneira talvez mais rigorosa, ela pode ser completamente transformada na Câmara de Vereadores. Então, o fato é que ela já foi, na minuta, com todas essas premiações e bonificações para os atos de gentileza urbana.
1: Mariana, tem realmente
2: Foi uma escolha. A gente tinha uma discussão sobre ampliação de capacidade de construção, inclusive, na cidade. E aí a diretriz que a gente adotou foi: quem aderir à estratégia de desenvolvimento urbano proposto na legislação vai poder ser bonificado. Tem sempre que comparar com o que a gente tinha como realidade, né? A gente tinha uma realidade de um plano diretor, antes da gente fazer essa revisão completa, a gente tinha um plano diretor que só restringia o que era a área privativa, e que são as áreas de venda, digamos assim, né? De aluguel e tal, salas comerciais, unidades habitacionais. Mas a gente poderia ter um mundo de área construída, de condomínios, clube, áreas de garagem. Aí a gente começou a ver aparecer na cidade 8 pavimentos, hospitais que tinham 3 pavimentos de salas de atendimento e 8 pavimentos de garagem, porque nada daquilo contava no coeficiente de construção. Então a gente fez a gente imaginou uma estratégia diferenciada, que era: se você seguir o que a cidade precisa, que é dinamização urbana, então, até a vigência dessa lei, a obrigação de colocar a fachada ativa no térreo era zero. A gente tem hoje uma obrigação em algumas áreas, em alguns terrenos específicos, principalmente em vias arteriais, que são as principais avenidas em que tem transporte público. Mas nas outras avenidas a gente tem isso como um incentivo a que haja essa adesão à estratégia de cidade. Então, sim, é uma estratégia de atrair o empreendedor, né, para essa, ou o proprietário de os próprios condomínios que já existem e precisam se viabilizar também. A gente tem muito problema de condomínio, de edifícios que são mais antigos e tem um custo muito alto de manutenção. Então, eles passam a poder implantar um ponto comercial na frente do seu prédio, né, obviamente atendendo lá algumas taxas. Mas aí ele vai poder também se viabilizar. Então, é uma lógica de fazer com que vamos todos construir essa outra cidade que a gente pode ter, que é uma cidade mais caminhável, uma cidade com calçadas mais largas, porque a gente obriga a ampliação de calçada, é uma cidade em que as pessoas convivam mais na rua, né? Que elas não precisem se trancar em espaços.

0: para viver essa cidade. Então, tem toda essa lógica envolvida. E, assim, tem uma coisa também que, do ponto de vista de preservação, que a gente. A nova legislação, ela triplica a nossa área de sítios históricos. Então, houve um cuidado de garantir determinadas ambiências, né, contar a nossa história para que a população possa se reconhecer na cidade, mas que em outros lugares a gente possa implantar essa estratégia de desenvolvimento urbano.
1: Vamos falar um pouquinho sobre, você falou sobre sítios históricos, né? Essa lei cria, né, zonas especiais de preservação do patrimônio histórico-cultural e também aumenta o número de imóveis especiais de preservação. Qual a importância dessa ampliação, Iana?
2: É extremamente relevante, né, que a gente tenha instrumentos capazes de delimitar o que é que o poder público entende como o nosso patrimônio. Nessa nova legislação, a gente está distinguindo, né, setores de preservação de significância, setores de preservação de morfologia, provavelmente cuidados diferentes e níveis de gestão, zeladoria urbana e cuidado vão ser tomados em relação a cada uma dessas áreas. E tem que ser aí, a partir de agora, um novo desafio, né? Porque esses polígonos que a gente tem de patrimônio histórico não têm significado que eles conseguem se preservar ao longo do tempo, que eles têm boa qualidade de manutenção, limpeza urbana, que os imóveis estão preservados. Então, essa delimitação, ela é muito valiosa, né? E o desafio da gestão vai ser ter a atenção necessária com todos esses novos setores de preservação, fazer regulamentações específicas e ter esse cuidado, essa atenção, conhecer essa população, a necessidade dessa população. Quando a gente estava discutindo, né, a minuta da lei na universidade com o Departamento de Arquitetura, a gente se reuniu, né, e esse processo de revisão da lei de parcelamento, uso e ocupação do solo não teve o mesmo ritmo de participação popular que teve o plano diretor. Foi muito mais rápido, a gente teve pouquíssimo tempo para conhecer essa minuta, então a gente correu para tentar entender enquanto departamento, escrever um documento, né, forneceu esse documento, e existem algumas preocupações em relação às nomenclaturas que estão sendo utilizadas, como, por exemplo, o que é o setor de preservação de significância ou de morfologia, o que é que isso vai significar. Do ponto de vista da preservação, então gerou esse documento. Existe um pouco dessa preocupação, como se, embora a gente utilizasse o termo significância, que incorpora os aspectos imateriais, as relações de vizinhança, o saber fazer, os folguedos, as festas, tudo que é capaz de permanecer ali. Quando de fato a gente vai ver a materialização disso nos termos da lei, a gente está preservando muito mais a materialidade. Então, quais vão ser as condições desse sítio histórico preservar esse patrimônio imaterial? E a gente tem, né, nesses sítios históricos, um processo de contraste entre a obsolescência e a inovação imobiliária. Então, por exemplo, se você tem o sítio histórico da Boa Vista, muito próximo à Ilha do Leite, a Ilha do Leite, extremamente dinâmica, onde você autoriza uma verticalização que tem altos coeficientes de aproveitamento, como é que aquele sítio histórico da Boa Vista, ali no entorno do mercado, ali o Pátio de Santa Cruz, vai conseguir manter as práticas tradicionais, o cotidiano? E aí isso não é uma missão efetivamente da legislação. Mas quando a legislação incorpora isso da significância dessas práticas, desses aspectos imateriais, existia uma expectativa na universidade que a legislação fosse capaz de preservar um pouco mais essa área de uma possível gentrificação, da competitividade de usos. Então, imagina se você tem uma rua que costumava ser habitacional, mas agora, gradativamente, ela vai ser toda de consultórios médicos e de escritórios, ou então de uma população com outra renda. Como é que aquelas dinâmicas do cotidiano vão se preservar? Mas eu acho que nada, né, do planejamento urbano consegue ser enxergado isoladamente. Então é tudo muito articulado, né? A gente só entende a lei de parcelamento, uso e ocupação do solo entendendo

0: Do plano diretor, esse projeto de cidade, o papel que tem esses eixos, essas grandes avenidas, essa orla dos rios aqui. E aí você precisa entender também como é que funciona o organograma da prefeitura, né? Qual é a secretaria que vai abraçar a causa de ter essa atenção? E aí a gente tem a expectativa, né? Eu acho que até Mariana deve compartilhar dessa expectativa que, com essa ampliação do número de zonas especiais de preservação, a gente tem que ter uma ampliação do corpo técnico que lida com essa cidade construída, consolidada, de valor histórico. Então, isso daí é muito valioso, mas a legislação ela tem um alcance limitado, né, em relação a isso.
1: Como é que se pretende cuidar desses locais, Mariana?
2: Veja, a gente
1: Vamos por partes.
2: vamos criando essas. É por camadas, né? Um sistema de aproximações sucessivas. Primeiro, a gente conseguiu o primeiro plano diretor do Recife que teve a definição de uma política de preservação de patrimônio cultural. Porque, embora a gente já tivesse sítios históricos, digamos assim, a gente não tinha uma política municipal de preservação de patrimônio cultural. Então, o plano de 2020 trouxe essa política, e aí a gente, a partir dela, né, a partir dessa possibilidade, a gente implantou uma outra forma de gerir os sítios históricos, que passa por fichas de parâmetro que facilitam essa análise, de intervenções, e passa também pelas declarações de significância de cada sítio histórico, para que a gente entenda essa dimensão imaterial que Iana falou. E aí a gente tem o desafio de estruturar melhor a gestão para conseguir fazer todo esse trabalho que a gente se propõe. Mas ter conseguido garantir essa ampliação, né, a gente duplicou. Aliás, a gente triplicou a área de preservação histórica. Então, isso já é um compromisso de que a gente vai agora administrar esse novo território que a gente ganha para a cidade,
1: Essa
2: para a
1: nova
2: nossa
1: realidade.
2: memória.
1: Mariana e Ana. Nosso tempo foi muito curtinho, a gente falou muito pouco. Eu tinha muitas coisas para perguntar, mas eu acho que a gente pode fazer um parte 2 desse programa. Muito
2: Deu nem
1: obrigada
2: para falar
1: pela
2: do retrofit.
1: presença. É o quê?
2: Deu nem para falar do retrofit.
0: Ah, eu também tinha muita coisa para
1: Ai,
2: falar.
1: não,
2: Vou
1: tu muita
2: chamar
1: coisa.
2: você.
1: A gente conversou aqui antes de começar, né, de que
2: Foi.
1: a gente ia falar dos elogios, das críticas. Faltou coisa, mas eu acho que dá pra gente conversar mais futuramente. Muito obrigada pela presença de vocês aqui.
2: Obrigada pelo convite.
0: Obrigada.
1: E é isso. Esse foi o Opinião Pernambuco. Até uma próxima.

0: 9:01.
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1: Luneta, instrumento de observação que aumenta o campo de visão de quem olha. Permite o olhar mais preciso sobre os objetos distantes. Na astronomia, é usada para observar objetos na superfície da Terra, árvores, pessoas, animais, ou os corpos celestes, planetas, meteoros, satélites. Eu sou Ana Veloso, professora do Departamento de Comunicação da UFPE, e no programa de hoje, a gente convida você a desenvolver uma reflexão sobre os temas, propostas e debates da caravana do Fórum Nacional pela Democratização da Comunicação pelo Direito à Comunicação. Território, Soberania Digital e Defesa da Democracia. O evento da caravana do FNDC vai acontecer no próximo sábado na sede do Sindicato dos Trabalhadores em Telecomunicações de Pernambuco, Sintel, na rua Afonso Pena, 333, Santo Amaro. E o Luneta, nosso programa, faz parte do projeto do monitoramento da mídia hegemônica à prática da comunicação popular, uma experiência de complementaridade de saberes. Esse projeto foi aprovado pelo edital 18/2024 da FACEP. E o nosso programa vai ao ar na Rádio Paulo Freire nas quintas-feiras, às 11 horas da manhã, com reprise na Universitária FM nas sextas-feiras e fica nas nossas plataformas, tá? Pegue aí sua luneta, venha com a gente. No estúdio da Rádio Paulo Freire, a gente agradece muito a participação da jornalista integrante do FNDC, Manuela Castro. Bem-vinda!
2: Obrigada, Ana. Obrigada pela oportunidade de estar aqui.
1: E o integrante do Conselho Nacional de Direitos Humanos e também do Fórum Nacional pela Democratização da Comunicação, Admirson Greg. Bem-vindo, Greg!
3: Bom dia, Ana. Bom dia a todos que nos escutam. Estamos aqui para esse diálogo.
1: Antes da gente ouvir vocês, a gente foi conversar com a coordenadora do Fórum Nacional pela Democratização da Comunicação, Kátia Marco. Ela reforça o convite para a caravana. Vamos soltar?
4: Olá, quero enviar um grande abraço aos ouvintes da Rádio Paulo Freire. Me chamo Kátia Marco, estou na coordenação geral do Fórum Nacional pela Democratização da Comunicação. E tenho um convite a fazer a todos e todas que acreditam que podemos construir uma outra comunicação, uma comunicação para a liberdade e não o que a gente tem visto atualmente. Estamos chegando com a terceira parada da caravana pelo direito à comunicação, aí em Recife, nesse sábado, dia 30, a partir das 8h30, na sede do Sindicato dos Trabalhadores em Telecomunicações de Pernambuco, o Sintel, que fica na rua Afonso Pena, 333, Santo Amaro.

Maro. A caravana está com as inscrições gratuitas abertas, né? Contudo, as vagas são limitadas. Então, é legal quem for a fim de estar participando desse encontro que vai ocupar todo o sábado, durante a manhã e tarde, e que vai trazer um tema que para nós é fundamental: territórios, soberania digital e defesa da democracia.

0: lideranças de movimentos sociais, comunicadores, jornalistas, enfim, todos aqueles que acreditam que precisamos sim construir uma nova plataforma, uma plataforma que tenha como principal base a soberania e a democracia. E é sobre isso que a gente vai estar conversando nesse dia, né? Teremos um debate sobre soberania digital, uma reflexão que é urgente sobre o controle das plataformas tecnológicas e seu impacto na soberania nacional e os direitos humanos. Também vamos estar com uma oficina sobre soberania digital nas eleições de 2026, que vai ser um momento fundamental também para estarmos trazendo esse debate, porque esta vai ser, né, possivelmente não vai ser a eleição da inteligência artificial, né, e essa inteligência artificial que a gente ainda não sabe para onde vai e qual vai ser a sua capacidade na manipulação e na proliferação de notícias falsas, né? Enfim, vai ser um momento muito rico, também com uma plenária do comitê do FNDC da região, unindo, né, os comitês de Pernambuco, Rio Grande do Norte e Paraíba. É um momento para se rearticular, um momento para conversar e buscar unidade em torno de uma pauta da defesa da comunicação, da defesa da democratização da comunicação. Então, fica o convite, esperamos vocês e vamos nos organizar, porque essa é a pauta fundamental que estamos enfrentando nesses tempos. Um grande abraço.
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2: Gente, foi muito importante essa apresentação da Kátia, né? Porque a gente tem uma visão geral de como vai ser a caravana. Mas logo na abertura do encontro, vocês estão propondo um debate sobre soberania digital, territórios e defesa da democracia. Essa reflexão é urgente sobre o controle das plataformas tecnológicas, o impacto da soberania nacional e os direitos humanos. Greg, a gente está com essa soberania ameaçada?
3: Na verdade, não existe soberania, né? A gente não tem soberania hoje no Brasil. Há uma dependência tecnológica imensa, nós não temos controle dos dados. Aliás, os dados que o governo tem estão em nuvens comandadas por multinacionais. Então, assim, mesmo tendo duas empresas de tecnologia de alto porte, que é o SERP e a Dataprev, o governo sequer consegue montar o seu data center próprio para proteger os dados do cidadão brasileiro. Então, assim, não existe soberania.
2: Mas isso acontece, Manuela, por falta de decisão política ou porque é mais, digamos assim, lucrativo ser comandado pelas Big Techs?
4: Acho que são as duas coisas, né, Ana? A gente sabe que a nossa composição, né, política hoje, ela não é das melhores. A gente sabe disso, que tem os arranjos que a gente sabe que acontecem, né, junto com os empresários, né? Sabe que muitos políticos são empresários, então tem também interesses, né, com esses dados, né, principalmente, e também para, enfim, né, conseguir mais recurso e dinheiro e tudo isso. Então, a gente acredita que são as duas coisas, né? Não está desassociado. Então, a gente realmente precisa ampliar esse debate, né, para que a população, de uma forma geral, consiga também ir para as ruas, né, fazer esse debate junto aos seus deputados, essas deputadas, né, ao Congresso, ao Senado, para que a gente possa fazer alguma mudança nesse sentido. Mas é as duas coisas, não tem como. Hoje a economia e a política, elas, né, estão muito interligadas, e a gente sabe que o capitalismo, né, ele toma conta principalmente das nossas formas de vida, né? Então, isso também tem provocado muito a gente para, né, tentar garantir que os movimentos sociais, de uma forma geral, né, dependendo da sua pauta, possa também colocar essa pauta das plataformas, né, das big techs também.

0: uma pauta também central de luta dentro das suas especificidades, né?
1: Greg, o que as arquiteturas e a gestão das plataformas digitais têm a ver com os ataques à soberania brasileira?
2: Tem tudo a ver, né? A gente, para dialogar sobre a sociedade da informação, sociedade contemporânea, a gente tem que entender que ela se movimenta a partir de dados e de informações que são coletadas via redes sociais. Uhum. Então, hoje, as redes sociais elas propiciam informações que ajudam a quem produz para a sociedade capitalista produzir os bens de direito, montar as estratégias de marketing, comercialização. E essas informações têm que estar armazenadas em algum lugar, fisicamente, uhum, para que puder quem vai produzir consultar o que é que o povo está querendo. Então, assim, é um conglomerado. Você tem que ter estrutura física, você tem que ter estrutura lógica e você tem que ter as plataformas e tem que ter o povo alimentando todo esse processo. Uhum. Então, não dá para discutir soberania sem pensar toda a sua cadeia produtiva, né? Eu, por exemplo, lá dentro do Conselho Nacional de Direitos Humanos, eu estou coordenando uma relatoria que diz direito a discutir os data center, uhum, e os direitos humanos. Como é que está esse processo de data center do Brasil? Está aí,
1: gente,
2: ó.
1: Desculpe, cara, Greg, é só para o povo entender. Data center, às vezes, aparenta uma coisa de outro mundo, mas não é, não. Não é que o dado fica numa nuvem e a nuvem está no céu, gente. O data center é um grande... É uma grande empresa que se instala nos lugares com muitos computadores.
2: É um computador gigante.
1: É, com vários computadores que conformam um computador, né? Então, é um prédio grande, enorme, que consome muita água, que consome muita energia, que se instala em locais, por exemplo... Estamos aí com alguns previstos, né, para se instalar em vários estados brasileiros. E isso pode, inclusive, prejudicar o abastecimento de água da cidade, porque eles precisam de água para resfriar o sistema. Isso pode prejudicar o abastecimento de energia elétrica na cidade, porque eles precisam. E a energia captada pelo sol, né, a solar, também não vai dar conta de tudo isso. Não é, Greg?
2: São 168 projetos de data center só para o Brasil.
1: Pois é.
2: Porque tem o seguinte, lá no norte global, ninguém mais está permitido instalar data center. Porque aonde foi instalado data center lá no norte global, causou problema de elevação de preço de energia, problema de esvaziamento de poços artesanais e uso da água, uhum, e problemas sociais sérios. Está entendendo? Então, assim, ninguém quer mais instalar data center. Então, você bota lá para o sul global.
1: Exatamente.
2: Aí agora,
1: como
2: Bolívia...
1: Sempre.
2: Chile, Argentina, Uruguai e Brasil, que são ricos em água. O argumento do governo brasileiro, por exemplo, para estar chamando data center para cá, é que o Brasil está com superávit de produção de energia, está produzindo mais do que consome. Isso não justifica você não ter estudos ambientais, estudos de impactos sociais, porque, por exemplo, aonde esses data centers estão sendo instalados? Lá em Caucaia, que é uma região que passou tempo imenso com problema de seca,
1: no
2: viveu
1: Ceará,
2: anos,
1: né?
2: No Ceará. Com a transposição do São Francisco, chegou água lá.
1: Aí vai chegar um data
2: center
1: também para tomar essa água todinha.
2: Aí agora chega o data center para acabar com a água, para voltar o problema da seca novamente. E outra coisa, é em terras indígenas, em terras quilombolas.
1: Uhum.
2: É próximo aos cabos marítimos, para poder, inclusive, as pessoas terem acesso aos dados, que nós não vamos ter acesso aos dados. Que dados são esses? São dados para usar na guerra lá do Oriente, que está lá para... orientar os drones onde bombardear, ou então para perseguir movimentos sociais do Brasil afora. Então, assim, esse é uma discussão que a gente faz. Nós não temos controle sobre os dados. Vamos ser mais um commodity. Mas o Brasil é visto, e a América do Sul e o Sul global, como espaço para fornecer commodity. E a gente não vai ter a governança desses dados, a gente não vai ter nenhum controle do que vão fazer com esses dados. E só vamos ser um repositório de conteúdo, porque tem esse cabo aqui, o outro lugar é Eldorado do Sul, lá no Rio Grande do Sul,
1: uhum,
2: que estão botando um cabo também por lá no Rio Grande do Sul para ter acesso a esses data centers. E a gente só está... E ainda mais, o mais sério, além de chamar os data centers, fazer os processos sem nenhum estudo, nem nenhuma consulta popular quanto a isso, porque está aí, o que está acontecendo é isso, eles estão chegando, os governos municipais estaduais

0: agilizando os processos, liberando o licenciamento e ainda com financiamento do BNDES, o que é mais sério.
1: Manu, como você percebe essa realidade? Eu estava aqui pensando que, quando o Greg falou, né, na instalação de data center nas comunidades indígenas quilombolas e nas regiões, né, em regiões extremamente povoadas pela população negra, pobre desse país. Ou seja, é mais uma forma de colonialismo que não vem sendo denunciada como se deveria no campo do próprio enfrentamento ao racismo estrutural. Como você percebe isso? Você que é da campanha O Voto em Negra, que tem trabalhado muito com essa questão da comunicação antirracista, essa articulação entre o racismo algoritmo, né? A instalação de data center, os ataques nessas comunidades. É como se a gente estivesse observando que o colonialismo ele não acabou.
2: É, a nova roupagem, né, Ana, que a gente fala, né? E vai, com certeza, chegar, né? Tem chegado, né? Todas esses conglomerados, né? A gente está falando agora da data center, mas tem as eólicas, né? Que chegam sem nenhum diálogo, como o Greg falou, com a comunidade, né? Escutando o povo, como é que isso vai impactar diretamente na sua vida, no seu território, na sua forma de cultura. A gente sabe que muitas comunidades quilombolas indígenas tiveram que se retirar do seu lugar, né? Estão sendo expulsas dos seus territórios. Então, esse data center também reflete isso, porque se vai faltar água, vai faltar, né? Condições de vida para aquela comunidade permanecer em seu território, é claro que isso vai impactar diretamente. E isso é, sim, uma forma de racismo estrutural. A gente tem colocado, principalmente na campanha do Eu Voto em Negra, né, da importância de as candidaturas debaterem sobre esses assuntos, né, com essa população, para que a gente possa encontrar caminhos, né, de resistência também desses territórios. Né. Existem territórios quilombolas, a gente sabe, que já fazem protocolos, né, de sua existência, inclusive, da sua cultura, de reafirmando que fazem parte daquele território, dizendo, olha, a gente existe... Existe uma cultura aqui, né, e que a gente não pode ser aniquilado, né? Não pode ser extinto desse território. Então, eu acredito que os data centers têm que ser uma pauta, não só com tantas outras, né? E esse enfrentamento, infelizmente, no Brasil, ele é uma realidade, né? E a gente só vai mudar, né? Eu acredito, é a partir da educação e de um novo Congresso, de um novo, né, Senado aí, ocupando, com mais mulheres negras ocupando esses espaços, porque ela está falando da vida delas, né? Dessas vidas que acontecem nesses territórios, né? E que tem a ver, né, enfim, com diversas... simbologias que a vida traz, né? Seja cultural, seja da ancestralidade, né? Então, acredito muito nisso, que quanto mais a gente fazer esse debate junto com a população, e a gente também vê que a população vai querer que outras mulheres negras assumam, ocupem esses espaços para levar essas demandas para dentro desses espaços de política pública, é que a gente vai conseguir um caminho aí possível de não mais... tentar, né, garantir que esse racismo ele continue existindo nesses territórios.
1: Pois é. 2026, Manu, eu passei a bola e ela tratou, né? É um ano de eleições. Greg, como esse debate da soberania digital, da soberania brasileira, né? Que é uma questão geopolítica, mas está no nosso dia a dia. Como é que esse debate se articula com o do direito à comunicação nesse contexto eleitoral?
0: Ana, para que haja direito, você tem que ter democracia, né? Você tem que dar acesso às pessoas e você tem que escutar os diversos espaços de representação na sociedade. Dentro do processo democrático, um dos espaços mais estratégicos é o Congresso Nacional, né? E, assim, o Congresso que está aí é responsabilidade da população brasileira. E aí eu venho aqui para dizer que a população brasileira tem que ter uma responsabilidade de eleger seus candidatos, seus parlamentares. Por quê? Porque esse Congresso que está aí é um Congresso totalmente conservador, um Congresso reacionário, um Congresso que não está ligado com a pauta da classe trabalhadora, Né? A gente teve um PL que está na gaveta lá, o 2630.
1: Sim.
0: Que ficou famoso como PL das fake news, mas não tinha nada de fake news ali, que era para regular as plataformas.

0: plataformas?
1: Sim.
0: Porque a gente precisava saber para onde o nosso dado estava indo, como estava sendo tratado nossos dados, dá direito quando você é bloqueado, por que que o algoritmo define quem é que eu vejo ou deixo de ver. Então, assim, a gente queria transparência, a gente queria participação da sociedade, governança, penalização com quem está fazendo deep nudes, com quem está fazendo informações agora. As demandas que chegam para o Conselho de Direitos Humanos, sabe qual é?
1: No campo da comunicação, né?
0: Em várias áreas. Chega a demanda que eu estou tratando lá na Comissão de Direitos Humanos, que não só a relatoria, mas tem a Comissão de Direitos Humanos, que eu trato da questão de direito à comunicação e liberdade de expressão. A demanda que está chegando para a gente, Manuel, é o seguinte: pessoas que tiveram sua imagem capturada no vídeo, mudaram a voz dela e botaram a palavra na boca dela que ela não disse.
1: É, isso vai ser muito usado nas
0: eleições. Está chegando denúncia para nós. Ó, não falei isso. Isso botaram na minha boca. Então, estão usando a inteligência artificial para alterar. Está aí o negócio do Trump agora, né? A foto lá que o cara lá, o filho do outro que está preso lá, botou do lado de Trump, ele e o irmão. Foi usando a IA. Aí o pessoal já está, inclusive, fazendo paródia com isso. Tá todo mundo querendo tirar foto lá de Trump. Aí, quer dizer, isso tudinho, se tivesse regulação, você estaria penalizando quem está fazendo informação falsa, estaria indenizando quem ajudou a colocar isso lá, a plataforma que está disponibilizando esse tipo de informação. Quem monetizou, porque esse é monetizado também.
1: Sim.
0: Tem gente que ainda, além de botar informação falsa, ainda joga dinheiro em cima. Então, assim, essa rede todinha estaria sendo penalizada. Mas como não tem regulação, é uma terra de ninguém, fica do jeito que está. Ah, mesmo agora, a IA, que tem um projeto de lei lá tramitando...
1: No Congresso.
0: No Congresso, né, que está sendo tramitado lá, e que os caras ficam... O lobby é grande... Os empresários jogam muito dinheiro para que não haja regulação. Então, eles ficam empurrando. Então, assim, esse momento, concordo plenamente contigo, é o momento que a gente tem que estar atento a quem a gente vai eleger. Não dá para botar qualquer um lá que vá lá se trocar por qualquer coisa para estar defendendo a pauta de interesses econômicos em detrimento do interesse da sociedade.
1: Mas tem um lobby, inclusive, de políticos. Sim. Que já tiveram mandato, que estão atuando dentro do Congresso Nacional, Manu, para fazer essas manobras aí. E no ano eleitoral é gravíssimo. Eu estava na sala de aula e um estudante acaba de dizer o seguinte: vocês acham aqui numa coisa não tem nada a ver com a outra, mas tem tudo a ver. Ele disse que mora numa cidade, no bairro dele, tem uma empresa que fornece internet. E tem uma praça e todo mundo que... Ela botou internet nessa praça grátis, entre aspas. Para você ter acesso, você se cadastra e tem acesso a uma hora de internet. Acabou uma hora, você se cadastra e bota seus dados de novo. Aí ele disse: professor, a gente tem que dar nossos dados para poder ter acesso à internet. Isso numa comunidade periférica. Uma coisa tem tudo a ver com a outra, né, Manu?
2: Total. Isso é capturação de dados, né? E dados hoje é um dos maiores riquezas que existe no mundo.
1: São ativos.
2: São ativos, né? Então, como é que a gente também olha para isso, né? E também diz: não vou acessar, né? Porque eu vou estar doando meus dados para esses conglomerados, né? Essa é uma discussão, Grega, que chamou atenção. E foi aprovado, né, recentemente, o disparo em massa, né, nas eleições, né? Que pode fazer. Isso é uma... E aí a gente tem esse cuidado, como é que isso vai se dar nesse momento de eleições? Porque imagina, você disparar menos com numa semana, né, importante para o país, né, de eleição, ter uma fake news dessa disparada em massa, e a gente não vai dar tempo até de desmentir, né, de dizer: olha, isso aqui não é verdade e tal. Então, como é que a gente agora, nesse momento, eu acredito, e eu acho que a caravana é esse lugar também, de a gente se juntar e dizer: o que que a gente vai poder fazer juntos e juntas nesse momento de eleição para evitar que essas fake news, essas inteligências artificiais, né, essa manipulação das inteligências aconteça num momento tão importante para o país. E a gente já vivenciou isso, né, nas últimas eleições, na eleição que...
1: 2018. 2018.
2: Em 2018. Nossa, acho que a gente só não acabou com... Tirou os restos dos cabelos da cabeça, porque era todo dia, quer dizer, todo momento era uma fake news que a gente tinha que desmentir.
1: A gente
2: e isso
1: tinha...
2: corria, né?
1: É.
2: O WhatsApp da minha mãe, minha gente, era o tempo inteiro eu tendo que dizer para ela, isso não existe, né?
1: É.
2: Então, como é que a gente...

0: E cuidar disso, Ana, eu estou falando porque a gente vive uma população, a gente tem uma população, em Recife, por exemplo, né? População idosa é praticamente a quantidade de criança e adolescente. Veja, temos uma população idosa bastante e também que estão ocupando muito as redes, uhum. né? E esses disparos estão sendo feitos também para essa população. Então, como é que a gente também vai também vai se contrapor a isso, né? A gente está falando disso, mas tem aí criança e adolescente acessando, né? Também essas plataformas e a gente precisa ter muito cuidado. É um assunto muito delicado. A gente não está falando de censura, a gente está falando de regulamentação, né? A gente está falando de espaços que também promovem violências. E a gente precisa combater as violências, seja espaço físico ou espaço digital. Né? A gente foi para o digital, hoje as crianças nascem com o celular na mão, né? Praticamente, mas a gente não aprendeu ainda a como usá-las.
1: É a educação para o digital, né?
0: Exatamente.
1: Aquela velha discussão de precisamos fazer o letramento midiático da população brasileira, pensando também o digital, não só pensando na mídia convencional, mas agora, mais do que nunca, agregando também o digital. Por quê? Porque esses casos, eles acontecem corriqueiramente, mas pensando na radiodifusão, né, na democratização da comunicação no Brasil, o que a população tem a dizer sobre essa discussão? A repórter Lorena Roberta, aqui da Rádio Paulo Freire, ela foi para a rua, ela foi saber.
2: Olá, ouvinte, para você que está sintonizado na Rádio Paulo Freire. Eu sou Lorena Roberta e andei aqui no campus da UFPE. E hoje a gente girou a luneta para escutar quem realmente importa, o povo. No nosso quadro Fala Povo, fomos conversar com membros da comunidade acadêmica para saber o que eles pensam sobre. A comunicação é democratizada no Brasil?
3: Oi, eu sou Beatriz Lucena, eu tenho 20 anos e eu curso letras. Eu acho que a democratização da comunicação ainda é um processo em andamento. Nos últimos anos, é claro que tiveram várias evoluções graças à mídia, às redes sociais e à internet em si, que conseguiu dar muito mais espaço para grupos e pessoas que ainda não tinham suas vozes reconhecidas pelos meios de comunicações tradicionais. Mas isso ainda não alcançou todo mundo, porque ainda há um grande grupo de pessoas que não têm a sua voz reconhecida. E isso limita muito a diversidade de opiniões e perspectivas, que é o grande objetivo da comunicação. Por causa disso, eu acho importante ampliar o acesso à internet e incentivar as vozes que precisam ser ouvidas, que são todas. Então, apesar dos avanços, a comunicação do Brasil ainda tem muito para evoluir para se tornar verdadeiramente democrática.
4: Olá, me chamo Sofia Oliveira, sou o terceiro período do curso de licenciatura em dança, e eu acredito que a comunicação ela não é democratizada muito pela forma como ela é feita, seja pelas redes sociais, que muitas vezes podem ser enviesadas de acordo com o pensamento político daquela pessoa e o que o algoritmo acha que aquela pessoa tem que consumir, seja pela TV, que às vezes não tem uma linguagem de tão fácil acesso para certas pessoas. E eu acho que o que deveria ser feito para melhorar seria uma linguagem mais acessível e também não tão enviesada, um direcionamento mais verídico das informações.
5: Olá, meu nome é Laura, eu tenho 20 anos e sou estudante de jornalismo. Bom, em relação à questão da comunicação no Brasil, eu sinto que atualmente ela não é totalmente, né, democratizada, pelo menos não da forma que deveria ser, até porque, mesmo a gente tendo, né, a questão das redes sociais e da internet, que promoveu bastante circulação de informação, acaba que a gente tem muitos problemas ainda em relação a fake news e a desinformação como um todo, mas também na grande mídia, a gente acaba não tendo muito espaço para outras histórias ou para outros grupos de pessoas terem voz, até porque a maioria desses grandes conglomerados de mídia são administrados, né, por determinados grupos de pessoas e organizações que fazem parte de uma mesma classe, que pensam de uma mesma forma. E eu acho que isso contribui bastante, assim, para que a comunicação ela ainda seja precária, digamos assim, né, na questão da democratização.
6: Olá, eu me chamo Júlia Marçal, tenho 20 anos e estudo letras na UFPE. Eu acredito que o Brasil avançou bastante no acesso à comunicação, mas ainda está longe de ter uma comunicação plenamente democrática. O acesso existe para muitos, mas a igualdade de voz, alcance e representação ainda não. Para mim, democratizar a comunicação é fazer com que diferentes pessoas e realidades realmente tenham espaço para falar e serem

0: desenvolvidas. A internet ajudou muito nisso, mas ainda existem desigualdades que afastam muita gente desses espaços. Então, acho que uma comunicação mais democrática depende de mais inclusão, diversidade e acesso à informação de qualidade.
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2: Pois é, minha gente, o que vocês têm a dizer acerca dessas questões que os nossos e as nossas ouvintes, o pessoal daqui da rua, têm a dizer? Craig?
3: Ana, de fato, a gente ter uma comunicação democrática está muito longe ainda, né? Hoje, por exemplo, a comunicação é uma concessão. Tanto rádio e TV é uma concessão pública. E nem todo mundo tem acesso a essas concessões, né? O processo de concessão não é democrático, inclusive. Você pegar quem tem hoje uma outorga de rádio e TV, são os poderosos. Então, hoje, quem comanda os veículos formais que o governo concedeu são deputados, gente com dinheiro, banqueiro, coisa e tal, e essa galera. Até porque comunicação não é uma coisa barata, é caro. Você montar uma estrutura de comunicação, você tem que ter recurso para isso, então nem todo mundo tem. Hoje, talvez até um monte mais barato, mas mesmo assim você tem que ter um investimento para isso. E não tem uma política de governo voltada para democratizar a comunicação. Falta isso. Os projetos de leis que surgem não surgem nessa perspectiva. Então, quer dizer, há um conjunto de coisas. Hoje a gente tem uma comunicação que flui mais, mas ainda é muito débil, ainda não tem os preceitos básicos para poder garantir que todas as vozes sejam escutadas. Então, eu fico muito contente aqui com o que a Rádio Paulo Freire faz ao abrir, por exemplo, a sua grade de programação para que a sociedade civil possa apresentar propostas.
2: Sim.
3: Mas quem mais faz isso? Pega as rádios comerciais, não tem nenhum espaço para a gente, inclusive, se contrapor a informações falsas que são dadas. Você tem que acionar a justiça para poder fazer isso. Então, assim, a gente está muito lá. Aí pega as redes sociais. As plataformas de comunicação. Elas estão lá para capturar a informação. Elas dão uma facilidade para você, mas tem todo o interesse por trás disso. E essa informação que você bota lá, você sabe Deus quem vai escutar, quem vai ouvir, quem vai estar. Né? Então, assim, isso é um debate que a gente não está fazendo. E é um tema tão crucial que o Papa Leão XVI acabou de lançar uma carta encíclica tratando desse tema como prioridade dentro da igreja. Então, quer dizer, a gente precisa fazer com que a sociedade civil se organize melhor. Então, chamando agora o pessoal que está nos escutando, sábado, cheguem juntos para a gente estar dialogando, porque o FNDC tem essa pauta que não é de hoje e que a sociedade precisa chegar junto para se inteirar do que está acontecendo. Esse debate tem que ser permanente, sabe, Ana?
2: É.
3: Eu acho que a gente tem que construir um espaço que a gente esteja constantemente, porque ele é muito complexo,
2: Sim.
3: não é de fácil domínio. A gente está falando aqui de chegar na população,
2: Uhum.
3: mas ele ainda não chegou sequer nas direções das organizações sociais, a importância estratégica dele. Então, a gente precisa sensibilizar as lideranças dos movimentos sociais, de todos eles, para que eles, a partir daí, possam dialogar com suas bases e mostrar que a gente está numa situação muito difícil, que se não mudar a cara do Congresso, se não convencer esse governo que vai estar assumindo a partir de janeiro do ano que vem a ter uma política para isso, a gente não vai conseguir mudar o processo, vai continuar sendo dominado. Porque, assim, a gente não tem o capital, a gente não tem as plataformas e a gente não tem os algoritmos. O dia que a gente conseguir ter isso, aí talvez a gente consiga avançar. Mas, enquanto não tem, como o governo não está atento para criar suas plataformas próprias, não está atento para monetizar e investir em recursos para os movimentos sociais ter acesso a essa questão e a população, consequentemente, internet em praça pública, o governo devia ter tudo que é praça, internet de graça.
2: É, mas as empresas privadas estão dominando. Gente, o Luneta faz parte do projeto Monitoramento da Mídia Hegemônica, a Prática da Comunicação Popular. Uma experiência de complementaridade de saberes. Esse projeto foi aprovado pelo edital 18/2024 da FACEP. E o nosso programa vai ao ar aqui na Paulo Freire, nas quintas-feiras, às 11 horas, com reprise na Universitária FM, nas sextas. E a gente hoje recebe a jornalista, integrante do FNDC, Manuela Castro, e o integrante do Conselho Nacional de Direitos Humanos, também do FNDC, Admirson Greg. Gente,

0: seguinte, como vocês percebem, Manu, esse debate sobre a soberania digital, como é que ele rebate nos meios de comunicação? Nessa mídia que tem leis atrasadas, que tem alta concentração de propriedade, né, em poucas empresas, que rechaça qualquer tipo de medida regulatória também pelo Estado, assim como as próprias Big Techs. Como é que você percebe essa discussão da soberania, né, como você vê na pauta da mídia comercial brasileira?
1: A gente não vê, né, Ana? A gente não tem essa discussão. Como o Greg falou, a gente não consegue ter esse espaço, até porque é isso, né? São empresas privadas e que têm seus interesses. Então, a gente não vai conseguir, infelizmente, ter esse debate, né, aí dentro desses veículos.
0: Com,
1: né,
0: esse viés,
1: com esse,
0: né,
1: viés, exatamente. Então, acredito, e aí eu coloco muito, eu acho que fazer esse trabalho da formiguinha mesmo, né? Por isso que a gente está chamando todo mundo para sábado, mas esse trabalho de formiguinha, ele é super importante fazer dentro dos territórios, né? Cada um no seu espaço, e fazer esse debate junto com a população, para que a gente possa, de alguma forma, fazer, escutar essas vozes, né? Escutando aqui os depoimentos das jovens, elas falaram muito, falta vozes, né? Falta a gente escutar mais essas vozes, que são diversas, né? Então, como é que a gente faz isso? A gente sabe que hoje está aí a juventude com o celular na mão, né? Tem as influenciadoras, tem as pessoas, né? Então, como é que a gente também vai utilizando também dessa mesma ferramenta, mas também para a gente comunicar o que a gente está querendo falar aqui também, né? Dos seus territórios e tal. Então, eu acredito também que a gente, paralelo a essa luta, né, Greg, que a gente quer também chamar, convocar outros movimentos para estar junto, é a gente também fazer esse trabalho formiguinha, né? Por exemplo, a gente está com um projeto, fazendo parte do projeto, que é o projeto Dom Helder Câmara, né? A gente está na terceira fase. E dentro do projeto, a gente criou uma jornada de comunicação, ativismo e cultura. E dentro dessa jornada, que são ótimo. Jornadas de formação. A gente está formando 100 jovens, né? Isso dos 9 estados do Nordeste, né? Tratando sobre comunicação, como é que eles podem produzir sua própria comunicação, né, dentro dos territórios, com outros jovens, né, que é essa coisa dos pares, entre pares, né, e a gente está falando sobre eleição. Então, acho que esse é o momento, como é que a gente, claro que eu não estou falando só de 100 pessoas, de 100 jovens, né, mas imagine se cada movimento, né, que tem, Greg falou das bases, né, mas cada participante aí, né, desses movimentos, o Fórum de Mulheres de Pernambuco tem feito, sempre faz essa discussão, né, da comunicação. Então, como é que a gente também vai chegando junto e vai criando, né, outros formatos de a gente disparar nossos próprios conteúdos, né, nossas próprias vozes, nossas próprias histórias, as experiências que existem nos territórios, né? Agora mesmo a gente estava até conversando, como é que a gente vai falar, né, da escala 6x1, como é que a gente vai convencer a escala 6x1, né? Que formatos são esses, né? Pelo WhatsApp, pelo Instagram, seja, ou, né, na praça pública com o teatro, né? E eu acho que e eu acho que é mobilizar as pessoas para isso. Porque essa outra que a gente vai precisar fazer, né, essa outra luta maior, eu acho que é isso, é a gente colocando mais políticos que estejam alinhados às nossas causas dentro do Congresso, dentro do Senado, para a gente poder ir barrando todas essas violências, que, para mim, é uma violência, né, contra a população e contra a soberania, né, pela democracia. Então, acho que é isso.
0: Ótimo. A defesa dos territórios, minha gente, passa pela ação das mídias livres e independentes no Brasil. Manuela acabou de falar do projeto com jovens das comunidades, das periferias, formação, educomunicação, etc. Em 2022, a gente teve aqui o lançamento do Mapa da Mídia Independente e Popular de Pernambuco, que é uma realização da Marco Zero Conteúdo, que é uma empresa, né, uma agência de mídia independente, em parceria com o coletivo Sargento Perifa e apoiada pelos Repórteres Sem Fronteiras, a organização. Esse mapa tem uma base de dados online e reúne experiência de 82 coletivos de comunicação independente, popular, comunitária em todo o estado de Pernambuco. Esse mapa apresenta a atuação e o contato de cada um deles lá na internet. Você bota mapa da mídia

0: Popular Independente de Pernambuco. Já uma pesquisa realizada entre 2024 e 2025 com esses grupos mostrou que mais de 66% dos integrantes se identificam como negros e metade são mulheres, né? A gente tem aí, Greg, essa outra, essa questão vou puxar mais para a Manuela, para a Manu. Mas essa questão da mídia independente no Brasil, a gente tem só em Pernambuco esse registro, porque há várias. A gente tem a Rede Cajueira, que tem uma rede enorme de mídia independente em todo o estado do Nordeste. Mas a gente teve recentemente, agora em janeiro, um documento dos jornalistas pretos e comunicadores e comunicadoras pretos e pretas questionando a falta de diálogo com o governo federal. E no documento me chamou muita atenção que essas mídias negras elas estavam... reivindicando diálogo. E eles colocavam, elas colocaram lá, a gente não está pedindo recurso. Nós queremos diálogos para discutir comunicação antirracista com o governo federal. Gente, como é que vocês percebem isso, Greg?
1: Eu acho primeiro assim, eu já falei aqui que falta políticas públicas, falta política de governo, falta... para estruturar essa questão da democratização da comunicação, por um lado. Por outro lado, também há uma desorganização muito grande por parte das organizações da sociedade. Eu tenho observado, Ana, e isso aí não é apenas dentro da sociedade civil, dentro da academia você encontra a mesma coisa, que é cada um no seu quadrado. Está entendendo? Cada um fazendo, está todo mundo trabalhando, se matando, trabalhando, mas está cada um no seu quadrado. Ninguém bota o pezinho para fora do quadrado para ver o que é que o outro está fazendo, porque a gente está fazendo o mesmo que eu estou, a gente pode se juntar, fazer de forma colaborativa. Então, há essa falta.
0: Uhum.
1: E eu acho que isso é reflexo da forma que a gente é formado, da influência da comunicação vigente, da influência das regras e dos conceitos e preconceitos definidos, né? E a gente tem muito pouca informação. E essa informação que você acabou de passar... ela é importantíssima para as organizações começar a saber que tem mais gente fazendo isso. Então, falta isso no Brasil.
0: E não podia... tem nenhum portal com todas...
1: Você podia ter um espaço onde todo mundo pudesse lá e se cadastrar.
0: Uhum.
1: E preencher um formulário dizendo o que é que está fazendo. Não, eu trabalho na área de rádio, eu trabalho na área de vídeo, eu trabalho com comunicação e expressão na área de circo. Está entendendo? As pessoas pudessem lá se catalogar. Não, não existe isso, um espaço onde você possa compartilhar suas experiências, saber o que os outros estão fazendo. Isso aí deveria ser uma ação do governo para poder estimular, inclusive, as pessoas a se... E a gente podia também construir isso, a sociedade civil. Mas não faz. A CUT está no seu quadrado, o MST está no seu quadrado, o Marco Zero está lá no seu quadrado e a gente não consegue... Você tem comprovado comigo aqui mesmo a dificuldade que é juntar esse povo para a gente bater um papo.
0: É verdade.
1: Né? As pessoas não têm tempo, não se dispõem, não acham estratégico e prioritário. E eu acho que falta isso, as pessoas entenderem que isso é prioritário e estratégico. Você não consegue andar muito se você não tiver essa coletividade articulada. Então, o desafio maior é esse processo de sensibilizar as pessoas da importância de. E eu acho que essa caravana está passando nos estados, já teve no Rio Grande do Sul.
0: Uhum.
1: Foi muito legal lá, juntou muita gente da sociedade civil, alguns atores do poder público, da academia. Foi para o Belém do Pará, também foi muito legal. E está chegando aqui. Eu espero que sábado a gente lote aquele auditório do Sintel, que a gente flua um diálogo muito legal e que saia de lá com... apontando algumas alternativas para a gente dar sequência ao que vai ser debatido, entendeu? Eu acho que isso está em construção. Agora, é um ano que as pessoas vão ter menos tempo ainda, porque a prioridade agora é eleger candidatos democráticos, candidatos que defendam a pauta da comunicação, que defendam a democracia, que defendam esse negócio todo. E se, uhum, a gente não eleger pessoas desse sentido, vamos continuar tendo a mesma dificuldade que a gente tem hoje na relação com os poderes.
0: Mas está tudo articulado, né? Manu, qual é o papel das mulheres e da população negra nessas mídias livres? Como é que você percebe esse papel?
2: Você mesmo.

0: Não trouxe, né, Ana? Metade são mulheres desse mapeamento que foi feito, né? E boa parte é negra. Porque realmente é a população que tem mais necessidade e necessidade de falar, né? Necessidade de espaços para isso. E também que não tem espaço, né? Não existe espaço para as mulheres, não existe espaço para a população negra, né? Em qualquer lugar, seja na política, seja na economia, seja. Então, a gente precisa quebrar essas barreiras para poder ter mais vozes diversas nesses espaços. Mas eu acho que esse é um movimento que o movimento negro tem feito, né? A Marcha das Mulheres Negras veio para dizer isso, né? Tem feito um movimento bem interessante. Não é à toa que várias mulheres também estão se colocando nesse espaço de disputa, né? De eleitoral. E as mulheres também estão cada vez mais chegando. O que a gente tem encontrado de desafios, eu acredito, né? É que a população brasileira ainda não dá esse espaço. Essa é a grande verdade. A gente vai para partidos, e aí eu estou falando, seja partidos de direita ou partido de esquerda, a gente sabe que as mulheres têm grandes dificuldades de se colocar nesse lugar, né? Então, a gente ainda tem isso ainda para enfrentar muito, e se for mulher e mulher negra, ainda mais, né? Então, é preciso que os partidos abram espaço também para que as mulheres também possam se colocar, né? E também fazer essa discussão, né? Discussão da comunicação, pela democratização da comunicação, para que essas vozes também tenham mais espaços, né? Seja nas políticas públicas, né? Seja na comunicação, nessas mídias independentes. Eu acredito muito, né? A gente antes era, né? Era as rádios comunitárias, né? Quando não existia, né? Os portais, né? Eu estou falando antigamente. Então, como é que sempre vai ter o outro lado, né, para a gente ir nesse contraponto? Mas como é que a gente agora, né, nessas plataformas digitais, a gente também vai ocupando nossos espaços, né, cada vez mais, e também sendo essas porta-vozes desses territórios, né, da vida de Dona Maria, que está lá na periferia, da vida de Seu João, que está lá no sertão, né, fazendo agroecologia, também produzindo, né, contra, né, o agronegócio. Então, essas experiências, elas precisam tomar corpo, tomar voz, né, e isso só a gente só faz através da comunicação. Se a gente não fala, não adianta, a gente não vai conseguir fazer luta, né? Se a gente não comunica. Então, acredito que esse sábado eu vou reforçar aqui o convite de Greg também, para a gente estar junto, né? Juntas, né? Para a gente poder construir um outro país que a gente possa ter, né? Em defesa da democracia, que a gente possa ter uma comunicação realmente que comunique para todo mundo e que, né, seja soberana, né? Que a gente viu que ainda não estamos nesse lugar.
1: Greg, quais são os temas que não podem faltar na plataforma do FNDC para as eleições de 2026?
2: Soberania, proteção de dados e democratização da comunicação são coisas fundamentais e associadas,
1: Vocês
2: né?
1: vão elaborar um documento para
2: Vai
1: entregar
2: ter uma
1: para.
2: plataforma.
1: Vai ter.
2: Toda eleição o FNDC ele elabora a plataforma com questões que são fundamentais, e aí a gente pede, inclusive, para que os candidatos se comprometam, assumam aquela plataforma para junto com a gente. É assim, infelizmente a gente não tem muitas novidades boas, mas de repente tem e a gente até desconhece. Eu não sei se vocês conhecem esse relatório aqui, que trata de racismo na internet. Não sei
1: Não.
2: se você já viu.
1: Não chegou, é do Ministério da Igualdade
2: Da
1: Racial.
2: SACOM, isso aqui.
1: Ah, saiu, saiu,
2: Isso
1: foi.
2: aqui foi feito, foi João Branco que coordenou, 2023, Ana. Você botar lá, racismo na internet, isso aqui foi um webinário, está disponível lá o webinário. Teve todo um debate sobre a questão do racismo na internet e a questão dos algoritmos, como é que funciona esse negócio todo. Por que que eu estou colocando isso? Porque um dos temas também fundamentais é a questão da vigilância eletrônica. Hoje a sociedade está toda vigiada.
1: As câmeras de
2: Está toda.
1: segurança, né?
2: Não é
1: Aqui em
2: só.
1: Pernambuco tem uma campanha sem câmera na minha
2: É
1: cara.
2: câmera de segurança.
0: Muito boa,
2: É
0: né?
2: câmera de segurança nas ruas. É câmera para acessar o condomínio. É câmera para entrar no órgão público. Tem câmera dentro dos ônibus. Tem câmera espalhada
0: Sem
2: por tudo
0: falar
2: que
0: as
2: é
0: câmeras
2: canto.
0: dos celulares, né?
2: Sem
0: Sem falar
2: contar o
1: que vaza tudo por
2: computador.
1: aí,
0: Vaza
1: né?
0: tudo por
2: Sem
0: aí.
2: computar o computador,
1: Que tem
2: celular, que
1: câmera.
2: você tem câmera que você não sabe. Às vezes estão até ligados e estão ali monitorando e usando dentro da sua casa. Né? Então, assim, E a gente não tem nenhuma regulação para com isso.
1: A gente tem a LGPD, né? Que é a Lei Geral de

0: proteção de dados, que mas que não chega
1: alguns
0: até...
1: Alguns itens precisam ser regulamentados da LGPD, que não forem, os caras não têm interesse de regulamentar, tá entendendo? Assim, eu tô colocando isso porque, assim, para se ter uma ideia, isso é um dos temas nossos lá dentro do Conselho, a questão da... A gente fez agora uma discussão que vinha há 2 anos, a gente aprovou esse ano agora, em abril, se eu não estou enganado, no pleno de abril, uma resolução sobre a questão do reconhecimento facial.
0: Sim.
1: E estamos debatendo o Brasil inteiro ela. Então, a resolução depois eu até mando para você estar lá no
0: Vamos
1: expresso.
0: Divulgar.
1: Porque isso precisa ser monitorado. Se você tem ideia, o governo da Paraíba, o governador da Paraíba mandou uma pessoa lá para Israel para aprender a tecnologia que Israel utilizava. Nessa
0: foi
1: questão.
0: Amplamente divulgado.
1: E trouxe toda a tecnologia que está lá sendo instalada no governo da Paraíba. As câmeras de vigilância que tem lá e o sistema que monitora isso é tudo do governo de Israel. Quer dizer, o que é que estão fazendo com esses dados capturados nossos que a gente não autorizou? Né? Para onde vai?
0: As pessoas não sabem nem que os dados delas estão circulando por aí. Aquela coisa, sorria, você está sendo filmado. É. E as pessoas sorriem, porque é como se fizesse parte do cotidiano. E aí, como é que você percebe isso? A gente já está se encaminhando para o final. O que é que não pode faltar, além do que Greg disse, na pauta da própria caravana sábado, que não pode, a sociedade não pode sair de lá sem discutir, Manu.
2: Eu acho que é a própria pauta da democracia, assim, porque está em jogo, né? Eu acho que isso a gente não pode deixar, de como é que as lutas, né, que os movimentos sociais já travam durante todo o ano, a gente pode agora se juntar, né, e que isso tem a ver com a comunicação. Acho que a gente não pode sair de lá sem essa estratégia, né? Qual é a estratégia agora que a gente vai sair daqui, né? Cada um, porque cada um vai voltar para o seu território, vai voltar para o Paraíba, vai voltar para o Rio Grande do Norte, né? Vai voltar para a periferia, vai voltar para o sertão, vai vir gente do sertão, do Agreste, da Zona da Mata. Mas como é que a gente volta para os territórios e a gente continua a nossa luta lá, né? Mas com essa compreensão da comunicação, que a gente vai precisar se preparar para as eleições. Vai vir fake news, vai vir uma enxurrada de coisas aí.
0: Deep fake.
2: Exatamente. Como é que a gente se prepara para enfrentar tudo isso? Eu acho que essa, para mim, a gente não pode sair desse sábado sem a gente montar nossas estratégias mesmo de luta mesmo, né? Para esse ano.
0: Greg, faça o convite, o site, e as pessoas ainda podem se inscrever para a caravana do FNDC pelo Direito à Comunicação?
1: Sim, tá aberto. Quem quiser mais informações, entra lá, fndc.org.br, e tem as redes sociais do FNDC também, vai estar lá o formulário de inscrição. E a gente espera que o auditório esteja lotado, né? Fica lá perto da Universidade Católica.
0: Uhum.
1: Né? Então, assim... estamos trazendo pessoas que estão engajadas na luta, estão dominando esse assunto, estão dialogando esse assunto, estão estudando sobre esse assunto. Então, tem gente das organizações sociais, da academia, e a gente espera de que lá a gente consiga construir uma agenda que vá além do que hoje a gente consegue fazer, que a população pernambucana, as organizações consiga montar esse calendário e consiga dialogar, porque, assim, não é vida fácil para ninguém. Né? A minha agenda está de um jeito que eu pego, quando acordo, eu olho a agenda, pego o que veio do outro dia, boto junto e já preparo o que é que eu vou fazer e vou mandar para o dia seguinte, porque eu não estou conseguindo dar conta da agenda. E ninguém está diferente de mim. A gente não consegue dar conta. Por quê? Porque a tecnologia ela nos trouxe muito mais responsabilidade, muito mais tarefa.
0: E eu penso também, para dialogar com vocês, que a gente já está terminando também, que esses ataques aos direitos humanos, por todas as vias, tomam muito tempo da gente para responder. Eu lembro que na pandemia a gente teve 20 edições de um programa Coronavírus em Xeque, que era só para derrubar desinformação. Eram 20 semanas de programa. Imagine o esforço que a gente fez da universidade, o observatório, professores, estudantes, técnicos... o pessoal em isolamento, né? em restrições, e a gente fez 20 programas de checagem. Imagine o que é isso.
1: Sim.
0: Né? Programa para botar em rádio, para botar nas plataformas e também para ir para a TV universitária.

0: Isso toma muito tempo. Muito. Tempo que a gente também poderia estar fazendo o quê? Programação voltada para os direitos humanos. Não que essas não sejam.
1: Eu queria deixar uma proposta aqui para você.
0: Deixe. E a gente vai encerrar, viu,
1: já. Eu acompanho o trabalho do Observatório de Mídia e sei que tem uma rede.
0: Tem.
1: Vários outros já têm. Pois é, eu proporia de retirar. Lógico, convidar nós e outras pessoas para a gente dar uma dialogada com essa rede de observatórios, para ver de que forma a gente pode andar. Porque, assim, tem coisas que estão no cotidiano que a gente domina, mas tem coisas, por exemplo, a questão do uso da IA de maneira irresponsável. Se vocês viram o que a CL divulgou sobre a questão da Leila Gonzalez.
0: Sim.
1: Que botaram, a IA botou ela com carreirinha de cocaína. E pediu fazer a mesma coisa com um cara branco, o cara botou um copo de leite do lado do cara, pedindo para melhorar a imagem. Então, assim,
0: pois é.
1: E a gente está tratando isso no Conselho de Direitos Humanos. Então, assim, estou à disposição.
0: Obrigada, Greg.
1: E estamos juntos.
0: Vamos embora. A gente agradece, Greg, agradece, Manu, por estar aqui sobre a caravana do FNDC pelo direito à comunicação, que vai ser sábado. Todo mundo lá. O Luneta vai ficando por aqui. Um olhar crítico sobre a mídia. Produção, apresentação, Ana Veloso, Rafael Queiroz. O Povo Fala, Lorena Roberta. Edição de áudio, Rafael Queiroz. Operação de áudio na RPF, Rádio Paulo Freire, Aniele Caetano. No stream, Daniel Alexandre. Amanhã a gente tem na Universitária FM também. E essa edição está disponível nas plataformas digitais. Muito obrigada e até a próxima.
2: Dez horas.
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0: 10:31.
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1: Olá, queridos ouvintes da Rádio Universitária FM. 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Nós estamos com um espetáculo em cartaz no dia 29 e 30 de maio, sempre às 19 horas, lá no nosso espaço cultural, que fica na Rua do Riachuelo, número 641. O espetáculo se chama Lunguço, Xenupre, Dudu e Tilhade. E esse projeto tem o patrocínio do Funcultura. Nós estamos aqui para te convidar, vai ser uma honra te receber para assistir o espetáculo que tem um processo de retomada na nossa língua. O espetáculo é falado em línguas originárias. Vem, que estamos te aguardando.
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2: De maio, Bis Hits. Parti de Munique às 8h35 da noite, chegando a Viena na manhã seguinte. A chegada estava prevista para 6h45 da manhã. O nosso trem, porém, se atrasara em uma hora. Pelo que pude apreciar, ainda no trem, através do clarão de suas luzes e de uma breve caminhada pelas ruas, Budapeste pareceu-me uma cidade realmente maravilhosa. Estes são os primeiros trechos de Drácula, clássico do escritor Bram Stoker, traduzido por Teobaldo de Souza. O livro foi adaptado inúmeras vezes para o cinema.
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0: na hora de aumentar as aposentadorias no geral, na hora de aumentar o salário da classe trabalhadora, eles e elas, quem, né, quem é, da, é, é dessa... Uhum. dessa a burguesia, os representantes da burguesia, fazem de tudo, acham que o salário mínimo está extrapolando de tanto dinheiro que é. Então, existe uma pressão muito grande na sociedade contra um salário justo para a classe trabalhadora em todos os níveis. Isso é preciso dizer. A outra coisa é que a mídia corporativa, quando ela fala de endividamento, de inadimplência ou de prestações, ela coloca uma perspectiva. Ela coloca como se tudo isso fosse um endividamento por comida e por necessidade. E não é verdade que é só por isso. Quer dizer, a gente vive hoje uma pressão enorme sobre as mulheres, tá certo? Para o consumo e para o consumo, tanto da necessidade como das futilidades, tá certo? Então, o sistema financeiro entrou na vida cotidiana de todo mundo. Então, é pressão por consumo, é formas absolutamente disponíveis para você ter um empréstimo. Você tem consignado, você tem empréstimo. Além do, tem um outro fenômeno com as mulheres, pelo menos que é o que eu conheço, que tem um sistema formal e informal de empréstimos. Às vezes você pede dinheiro no sistema informal para pagar o formal, tá certo? Porque nesse você pode ter consequências maiores. Então, você tem hoje um sistema financeiro que, através da dívida, se tornou um sistema de exploração, de sujeição das pessoas. Isso tem uma carga muito grande sobre as mulheres, porque ainda existe uma visão, tá certo, no mundo, né, patriarcal, de que as mulheres são consumistas, né? E aí, lógico, as mulheres são as mulheres que majoritariamente, né, e o IBGE confirma isso, estão no dia a dia lidando com as necessidades concretas da vida cotidiana. Sim. Tá certo? Então, se um filho está precisando comer, se a roupa da escola está com problema, se não tem dinheiro, é ela que vai ter que arranjar isso, de qualquer maneira, para suprir a necessidade dessa vida cotidiana, porque é ela que, estando no mercado de trabalho ou não, é ela que tem que elas são responsáveis, né, por conta das desigualdades entre os homens e as mulheres, disso e por isso. Então, se você, o que eu queria dizer é o seguinte: o salário realmente não é suficiente, o salário mínimo sobretudo. Tem uma pressão enorme para que ele não aumente nessa luta contra a classe trabalhadora. E as dívidas desmantelam o salário. Tá certo? Sim. Desmantela completamente. Uma coisa é você ter um salário e você poder programar. Outra coisa é você receber um salário quando 70% desse salário já está consumido, tá certo? Pelo empréstimo consignado, por isso. Uhum. Então, é muito complexa essa demais. História e muito simplificada pela mídia corporativa, tá certo? Com um intuito, obviamente, porque ela nunca faz nada sem ter uma intenção clara.
1: Betânia, foi muito bom você trazer a questão do consumo, né? E até essas compras online crescendo a cada dia, sem você se deslocar de casa, e que é um absurdo também hoje, dando dinheiro a essas grandes corporações. E a nossa pergunta, né, por que tanta gente está endividada? E Policarpo, pegando isso que Betânia falou, o que favorece nessa nossa economia, nessa relação de banco, de empréstimos consignados, junto com esse consumo também impulsionado pela mídia e também pelo sistema financeiro? Por que tanta gente está se endividando dessa forma? Assim? Que está favorecendo isso, assim, acontecer?
2: Vamos tentar, né, ir por partes. Quer dizer, tem algumas questões que influenciam diretamente esse nível de endividamento alto. Um deles, que eu esqueci de mencionar na resposta anterior, é a taxa de juros. A taxa de juros no Brasil é absurdamente alta, muito maior do que em outros países. Então, a pessoa pega um empréstimo e o componente financeiro dos juros é muito alto. E aí nem sempre ele consegue dar conta

0: os compromissos com o valor dos juros que são pagos. Então, você compra uma geladeira, um televisor, aí, aparentemente, é em 12 vezes sem juros. Isso aí é uma ilusão, porque o valor está embutido aí, é uma remuneração financeira. Então, e as pessoas vão comprando porque tem necessidades, você precisa ter uma geladeira em casa, precisa ter eletrodomésticos, e isso é uma parte, né, da pressão, das necessidades. Mas tem também a outra que Betânia falou, que são as pressões consumistas, que são cada vez maiores, porque é parte do sistema capitalista difundir, criar necessidades de consumo. Então, fazer com que a população sinta necessidade de consumir coisas que há 10 anos ou 15 anos nem existiam. Então, ao longo do tempo, vão sendo adicionados itens de consumo e faz-se uma enorme pressão para que as pessoas queiram consumir, que é consumir o telefone celular de último lançamento. E mesmo as pessoas com menos renda se sentem atraídas por esses itens de consumo. Então, é uma questão que tem vários fatores. Não dá para isolar apenas uma causa. É mais complexo do que parece.
1: E eu fico pensando, Betânia, chegando esse endividamento, né, na sua experiência com mulheres da classe trabalhadora, como você vê a mudança, essa transformação nas dinâmicas familiares, o impacto desse endividamento para as famílias, para as mulheres?
2: Então, isso que eu digo, né? O endividamento, ele desmantela o salário. Mas também tem as mulheres são majoritariamente a parte da população que está em trabalho precário e informal também, né, Policarpo?
0: Sim.
2: Então, muitas vezes, por exemplo, na nossa experiência com as mulheres, elas tomam empréstimo para poder produzir produtos para sobreviver, tá certo? Uhum. Porque tem aí também ainda um grau de informalidade que atinge, sobretudo, as mulheres. Isso que o professor Policarpo falou, quer dizer, a gente tem uma taxa de juros hoje, tá certo? E agora, aquilo que é uma exploração se generaliza como se fosse uma igualdade, que todo mundo pode tomar empréstimo, tá certo? Lógico, porque o sistema financeiro hoje, ele é ativo, tá certo? No processo de exploração capitalista, mais do que já foi historicamente, né? Então, isso é um lugar de lucro e de acumulação de riqueza muito grande, esse endividamento. É preciso que a gente compreenda isso, né? Então, a outra coisa que eu queria dizer, que é muito cruel, né, por esses vários fatores, tá certo? É que as dívidas, a inadimplência, os empréstimos, mesmo que você pague ele todo mês, ele compromete uma temporalidade do futuro. Compromete o futuro, não só o presente.
1: Verdade.
2: Ele compromete o futuro, tá certo? E essa coisa consumista hoje, mais as necessidades concretas da vida, faz com que essa facilidade para você ter um empréstimo, você toma um empréstimo como uma coisa imediata, você não está projetando, inclusive porque a gente está vivendo num momento do neoliberalismo, que o que vale é o presente, tá? Não se fala de futuro, o que vale é o presente. Então, esse endividamento compromete o futuro, porque aí quando ela se dá conta, né? Estou falando mais das mulheres, que é com quem nós temos experiência de pesquisa e de processos educativos popular, feminista, quando daqui 2-3 meses, aí a vida está um caos, tá certo? Porque foram se acumulando dívidas por essa imensa facilidade. E para terminar, eu queria dizer uma coisa, é preciso considerar hoje, no grau de endividamento das famílias, das mulheres, dos homens, da população brasileira e, sobretudo, da população brasileira menos favorecida, as bets, né? Que as pessoas jogam compulsoriamente nessas bets, que hoje é um cassino dentro de casa, porque as mídias corporativas, da madrugada até noite adentro, tá chamando as pessoas para apostarem. E, às vezes, você está diante de uma necessidade que você diz, não vou jogar para ver se vem algum dinheiro. Então, essa coisa é muito mais complexa.

0: do que a simplificação que é feita todo dia nas informações hegemônicas.
1: Sim, e essa questão das bets, isso é gravíssimo. A gente está vendo a Copa do Mundo aí chegando e os jogadores, quase todos, são vinculados a uma bet.
0: E todos milionários, né?
1: Exatamente. E o endividamento...
2: Principalmente os donos das bets.
1: E assim, casos de depressão, casos de pessoas que estão no buraco de verdade por conta de endividamento, de apostar tudo que tinha nessas bets. Policarpo, mas eu fico pensando nessa sociedade de consumo que você, para ser, tem que ter, né? Comprar objetos, comprar celulares modernos, ter uma vida fitness, enfim, são vários padrões de consumo. Como a gente viver numa sociedade que empurra todo mundo para o consumo e a gente buscar ter uma vida que não se endivide, que a gente tenha um padrão mais adaptado à nossa realidade, né? Embora a realidade para muitas, para a maioria, seja cruel, porque é de sobrevivência também, que falta dinheiro, né?
2: Veja, Patrícia, uma dissertação de mestrado que eu orientei há algum tempo atrás tinha por título A Insustentável Leveza do Ter. Do Ter.
0: Muito bom.
2: Que é exatamente uma proposta de analisar as pressões que a sociedade coloca sobre as pessoas e para que haja mais endividamento, etc. Então, a gente está submetido a essas pressões, assim, de várias formas. Aí é bet, é eletrodoméstico de último lançamento do telefone celular, todo mundo fica querendo acessar esses itens de consumo. Agora, uma coisa que a gente precisa também ter em conta é que o crédito, ele é um instrumento importante numa economia capitalista. O crédito a gente não pode demonizar completamente. É preciso ver os juros que são pagos, que isso aí realmente é exageradamente alto, o juro no Brasil. A taxa básica de juros está hoje em 14,5%. E isso estimula rentismo, isso estimula endividamento, porque quando a pessoa vai pegar um empréstimo, ele não vai pagar 14,5%, ele vai pagar 3-4 vezes mais. Então, compromete muita renda, porque o juro é alto e o sistema financeiro é muito concentrado, não tem concorrência para que as pessoas acessem bancos diferentes que podem oferecer condições mais favoráveis de financiamento. Então, agora está um pouquinho menos concentrado porque surgiram aí essas fintechs e outras instituições financeiras, mas mudou pouco. O juro continua muito alto. E o tomador de empréstimo paga taxa de juros muito alta, principalmente o cartão de crédito. O cartão de crédito é assim, está sendo difundido, as pessoas estão tendo acesso a cartão de crédito, coisa que antigamente era mais difícil. E juro de cartão de crédito, na hora que você usa o rotativo, você não consegue pagar a fatura aí, roda para o mês seguinte uma parte, a taxa de juros que incide sobre isso é altíssima. Então, vira uma bola de neve, até que a pessoa realmente não consegue mais pagar.
1: Sim.
2: Aí vai atrás de outro empréstimo para poder pagar esse cartão de crédito que está no negativo. E
1: o nome vai para o Serasa.
2: Aí vai para o Serasa, aí vai tentar achar um agiota que empreste. Como Betânia comentou, né? Aí um agiota cobra um juro até maior, às vezes. Mas aí ele vai
1: fora
2: sair.
1: Fora as ameaças desses agiotas.
2: E as dificuldades psicológicas e comportamentais, etc. Então, é um quadro que a gente está vivendo. É um quadro que tem... Quer dizer, o empréstimo, o uso do crédito estimula o consumo e estimula o crescimento da economia. A gente precisa também ter em conta isso. Crédito

0: facilita o investimento e facilita o consumo, principalmente de bens mais caros, automóveis, eletrodomésticos. Esses itens,
1: sim,
0: o crédito ajuda a vender. E isso não é necessariamente mal, né? É uma, sim, forma de gerar emprego, de gerar renda, de fazer a economia girar. Mas quando entra no contexto que a gente está vivendo, de 80% das pessoas com endividamento,
1: sim,
0: e 30% inadimplentes, isso aí realmente é muito preocupante. E aí tem a ver com também os salários,
1: sim,
0: limitados, tá? E a enxurrada de opções para as pessoas tomarem empréstimos. Sim.
1: E só agravando o problema, né?
0: São
1: um empréstimo em cima do,
0: exato,
1: outro.
0: Exato. Você tem, de um lado, uma oferta enorme de opções e, de outro, um salário limitado, reduzido, que faz que as pessoas precisem, muitas vezes,
1: sim,
0: tomar empréstimo. Mas tem também o consumismo, isso aí a gente não
1: com
0: pode
1: certeza
0: esquecer, não.
1: E eu fico pensando na economia do país, né? Que a gente viu que o empréstimo, ele faz a roda girar da economia. Por outro lado, o endividamento gera prejuízos para o país, né? Como vocês enxergam isso? Assim, eu queria perguntar aos dois, Betânia, pode começar.
2: Então, eu vou deixar essa resposta mais geral para o professor Policarpo. Mas eu queria, a partir do que ele falou, salientar aqui algumas coisas, que é o seguinte. Eu acho que, como ele disse, é uma coisa muito importante é pensar que o crédito é um direito. Quer dizer, o crédito é uma maneira das pessoas também terem acesso. Ele tem que ser realmente popularizado, né, como uma forma de democratização social. O problema é que o crédito não está sendo democratizado. Ele está sendo, por um lado, democratizado e, por outro lado, essa democratização do crédito está sendo capturada pelas pressões do consumismo, da produção de necessidades. Então, isso aí é uma contradição muito grande, tá certo? Que nós estamos vivendo numa sociedade capitalista, a gente está sempre nessa tensão da exploração cada vez mais para uns em detrimento de outros. A outra coisa que eu queria dizer, muito simples e corriqueira no cotidiano acontece, por exemplo, tem pessoas que têm um salário, vamos dizer, de 3 salários mínimos e tem 4 cartões de crédito, tá certo? Você chega numa loja, qualquer loja que você chegar, seja chique ou seja uma bodega da esquina, você diz, ah, não vou levar isso não, que eu tô sem dinheiro. A resposta imediata da pessoa que está vendendo é o seguinte, mas pode levar no cartão.
1: Sim.
2: A gente tem cartão. Aí você diz, não, mas não está o dia. Mas você pode dividir. Então, as pessoas têm 4 cartões para dividir. Aí eu realmente, eu sempre digo uma coisa. Eu só, e as pessoas do meu grupo social, a gente diz, olha, não adianta ter 4 cartões se eu só tenho 1 salário. Tá certo?
1: Sim.
2: Mas existe alguns contabilistas, economistas, sei lá, pessoas que se dispõem aí para a televisão dizer como é que você gere o seu salário nas mídias corporativas, ensina, tá certo?
1: É
2: como verdade. Como é que você planeja o seu salário. Isso é uma coisa absurda, tá certo? Como você faz jogando um cartão para o outro.
1: Se endividando.
2: Se endividando. Então, ensina planejamento, para você não chegar no final do mês apertado e poder consumir. Então, é nesse mundo que a gente está, né? Então,
1: sim,
2: eu acho que tem, e tem isso também, essa coisa do empréstimo, quando ele não é da instituição formal e ele vai ali pelas relações de conhecimento, comunidade, vizinhança, no bairro que você mora, não importa. Se você não paga, né, aí a coerção não é... você ficando na Serasa e sendo impedida de outras coisas. A coerção vem pela violência, tá certo? Hoje existe uma rede de crédito informal no Brasil que está imbricado com a violência, tá certo?
1: Uhum.
2: Que é também um lugar da produção de endividamento e depois de coerção e violência. Então...
1: Sim.

0: é tudo isso que a gente está vivendo, e evidentemente que quem está no setor de população que ganham menos, que são mais explorados, isso e aquilo, essas coisas se agravam de uma maneira. Eu acho que para o país...
1: Sistema capitalista.
0: Eu acho que para o país é uma coisa muito, muito, muito negativa isso, no cômputo geral, tá certo? Por isso que eu acho que a gente tem que pensar muito bem quem está defendendo no Congresso, em qualquer canto, a melhoria da vida da classe trabalhadora.
1: Exatamente.
0: Que é a maioria da população brasileira.
1: Pois é, e temos eleição esse ano, né? Antes de Policarpo responder também sobre isso, eu queria lembrar que nós estamos conversando hoje no Fora da Curva sobre por que tanta gente está endividada, com o professor de Economia Emérito da UFPE, Policarpo Lima, e a socióloga do SOS Corpo, Betânia Ávila. Eu lembro que você pode enviar perguntas no YouTube da Rádio Universitária Paulo Freire, onde estamos fazendo a transmissão ao vivo. Policarpo, é tão sério para a economia, né, esse problema do endividamento, que, complementando a pergunta que eu fiz à Betânia, o governo lançou agora o novo Desenrola, né? E aí, como você vê essa conjuntura toda, os impactos na economia e essas políticas sociais?
2: Além dos impactos psicológicos, as pessoas se estressam, as pessoas ficam tensas, vão tentar ampliar a jornada de trabalho para poder dar conta, para ter uma renda extra, vai fazer freelancer por aí, o que dá para fazer para tentar ganhar um pouco mais e dar conta das dívidas. Então, tem essa questão, assim, mais do bem-estar da população, que é afetado, na medida que muita gente está endividada. Mas tem também, do ponto de vista da economia, a situação de muita gente inadimplente tira essas pessoas do mercado consumidor, porque elas não podem, elas ficam negativadas no Serasa. Uhum. E com isso não podem recorrer a compras a prazo, e isso reduz o crescimento do consumo. Uhum. E com isso reduz o crescimento da economia, que é o crescimento é o que pode permitir aumento dos salários, e não é só isso, mas o crescimento favorece melhoria salarial. Uhum. Então, tem esse prejuízo, digamos, mais geral, e tem o prejuízo mais individual de cada um sendo afetado pelo estresse de estar devendo e de querer desesperadamente achar alguma fonte extra de renda. Ou termina se endividando, que não é uma coisa agradável. Acho que as pessoas não ficam... não são caloteiras naturalmente. Acho que as pessoas deixam de pagar quando realmente não tem condições. Claro, eu não estou desconhecendo que tem alguns que fazem deliberadamente, mas isso é uma minoria, não é a maioria.
1: Os impactos emocionais também são enormes.
2: Impactos enormes. Então, tem essas duas ordens de impactos. Sobre o próprio consumo, que diminui o crescimento da economia. Ainda bem que a economia tem crescido, apesar dos juros exorbitantes que a gente pratica. E apesar de muitas restrições que o Congresso impõe ao governo para adotar políticas econômicas expansionistas, apesar disso, a economia está crescendo. Agora está crescendo de forma muito limitada, crescendo 2,5%, 3% ao ano. Poderia crescer bem mais. E isso poderia estar gerando melhoria de produtividade, de salários.
1: Sim.
2: Então, nós temos essas implicações mais gerais e as implicações individuais.
1: Sim.
2: Sobre o nível de bem-estar de cada um.
1: Para quem não sabe, o governo Lula lançou, dia 4 de maio, esse novo programa, né, Desenrola Brasil, e que o objetivo...

0: ampliar as possibilidades de reorganização financeira por meio de descontos, juros reduzidos e melhores condições de pagamento para quem deseja recuperar o acesso a crédito, né? Então, ao menos 1 milhão de pessoas que tinham dívidas no valor de até R$100 tiveram débitos automaticamente quitados pelo programa. Os descontos podem chegar a 90%. Realmente é um programa potente, né? Como você, Betânia, avalia o Desenrola Brasil, né? Esse programa do governo federal, que está nessa nova edição agora, a partir de maio. Como você vê? Você vê pontos positivos, negativos nesse programa?
1: Olha, eu queria começar por um fator esse que o professor já trouxe aqui, é que o endividamento, e esse endividamento que começa realmente a estrangular a vida cotidiana, ele é um fator subjetivo e psicológico muito desagregador, não só da vida material, mas da dimensão psíquica das pessoas. Sim. Então, ele gera muito sofrimento, né? Muita depressão, né? A depressão do sofrimento. Então, e isso tem sido uma coisa muito desagregadora, inclusive nos circuitos familiares, porque você necessita mais pessoas que cuidem de quem é responsável e não está podendo, e não está tendo capacidade emocional de enfrentar a vida cotidiana. Então, realmente é uma máquina, esse sistema acaba sendo uma máquina, assim, realmente, como diz o Krenak, é uma máquina de moer gente.
0: Verdade.
1: Então, eu acho que esse programa é absolutamente necessário, tá certo? Eu acho que todo programa que venha, ele não é suficiente, mas ele é necessário. Ele é necessário para precisa ser mais expandido do que o que é, mas ele é necessário no sentido de que ele faz as pessoas retomarem suas possibilidades de vida material, mas ele também cria, mas também essa possibilidade dessa carga profunda, subjetiva, mental, que o endividamento tem nas pessoas. Então, saber que você tem um caminho, tá certo, para resolver isso, já vai
0: um alívio,
1: já vai dando um alívio, né, até que a coisa se realize. Então, eu acho que todos esses programas que venham melhorar o endividamento e melhorar a renda e evitar o endividamento, combater essas formas compulsivas, diminuindo, por exemplo, o índice da relação entre consignado e o teu salário, né? Que também regulamentem essas bets, que elas não virem esse cassino que você tem dentro de casa, entendeu? A qualquer hora da noite, você acorda com insônia, 3 horas da manhã, se você ligar a televisão, estão te oferecendo ali um montão
0: de... Uma lavagem cerebral.
1: Então, eu acho que todos esses programas são fundamentais. E o Desenrola também, né? Eu acho que o difícil é você... eu acho que nisso a Rádio Paulo Freire nos dá essa possibilidade. É você discutir essa situação criticamente, tá certo? Discutir essa situação criticamente no sentido de que vamos resolver esses problemas para a maioria da população, né? Uhum. Então, no meu caso, a gente está na luta... pelas mulheres, que tanto constituem a maioria da população, como constituem a maioria da população em situação de pobreza ou de trabalho precário. Então, é isso, né?
0: Isso. Betânia, eu fico imaginando a mulher da classe trabalhadora com 1000 demandas emocionais, 1000 exigências da sociedade, 1000 enfrentamentos que precisa fazer, e ainda conviver com o endividamento, com a falta de recursos, né, para dar conta de suas necessidades, às vezes básicas. Isso é muito sério. Betânia já falou algumas questões que poderiam ter ser como desdobramento e soluções também para esse o pós desse endividamento, né? Como melhorar essa situação?

0: como evitar novos endividamentos. Eu acho que essa questão da tanto das BETs, da regulamentação, como das plataformas digitais também, né, que elevam o consumo e tal. Sim. Quais outras medidas, Policarpo, que poderiam ser tomadas, que políticas públicas poderiam também chegar para minimizar o problema do endividamento, para evitar?
1: Uma das principais é reduzir a taxa de juros.
2: Uhum.
1: Essa aí é uma causa básica de endividamento, porque o custo do empréstimo é muito alto. Isso tanto para o empresário quanto para a pessoa física que quer empréstimo para consumir bens. Isso dificulta o investimento, porque para o empresário investir, ele vai tomar empréstimo com taxas relativamente altas, e para a pessoa que quer consumir, ela também vai disponibilizar uma parte crescente da renda para pagar os juros.
0: Sim.
1: Então, o financiamento é muito caro. Então, precisa reduzir isso. A taxa de juros é uma coisa fundamental de ser reduzida. Aí, o Banco Central explica a manutenção da taxa de juros por conta da inflação. Isso é uma coisa muito discutível. Uhum. Tem situações em que a inflação está fora de controle e que juros podem resolver, mas tem outras que juro não resolve, não é sensível a juro. Por exemplo, a guerra lá do Irã e etc. aumentou o preço do petróleo. E aumento de taxa de juros aqui não vai baixar o preço do petróleo, não vai resolver. Então, a gente está... Aí vai baixar a demanda por outros produtos para poder, na média, a inflação diminuir ou ficar mais ou menos num patamar que é considerado razoável. Tem uma meta de inflação que vai de 3 com uma banda de 1,5. Então, 4,5% ao ano seria uma meta de inflação, que, por sinal, já é uma meta de inflação muito exigente, digamos assim. Não precisa ser tão austera. Então, tem muita coisa que pode ser ventilada. Quer dizer, essa política do Banco Central de manter juros exageradamente altos diante de situações que não são sensíveis a juros.
0: Sim.
1: E isso reduz a possibilidade da economia crescer e reduz a possibilidade de gerar mais empregos, empregos com melhor remuneração, inclusive. É verdade que, mesmo assim, a economia brasileira está conseguindo ter algum crescimento, mas é um crescimento insuficiente. Quer dizer, que o governo conseguiu ter alguma folga no orçamento para fazer investimentos, e os investimentos do governo terminam ajudando a economia a crescer um pouco. Mas poderia crescer mais. E poderia gerar mais emprego. É verdade também que a taxa de desemprego está historicamente baixa, está em torno de 6%. Mas isso não significa... Mas tem muita gente que está considerada como trabalhando que é informal.
0: Uhum.
1: Quer dizer, nesse número da taxa de desemprego, tem muitas situações que não são satisfatórias. A pessoa que está no mercado informal é considerada empregada. E as condições de remuneração dessas pessoas são precárias. Então, a gente precisa retomar mais o crescimento, baixar a taxa de juros, criar condições para baixar a taxa de juros e recuperar o crescimento aí num patamar de 4, 5% ao ano, que é perfeitamente possível. Outros países Sim. têm crescido esse patamar. O Brasil está meio num crescimento que a gente chama de voo de galinha. Cresce, mas não decola.
0: Uhum.
1: É um voo muito baixo. Sim. Então, são essas programas de desenrola, como Betânia comentou, são muito importantes.

0: importantes também, porque você vê um empréstimo que a pessoa tem condições de ter um abatimento de 90%, é porque a coisa não é normal, né? Convenhamos que dá, os caras aceitam reduzir 90% da dívida.
1: É muita coisa.
0: Então, é porque as condições de financiamento foram muito draconianas,
1: sim,
0: digamos.
1: É verdade.
0: Para com o consumidor. Então, tem muita coisa que pode ser feita nessa linha aí.
1: Isso que você fala, draconiana, né? E Betânia trouxe a questão da mídia. Betânia, o que fazermos, né? Como educadoras populares, como militantes, para orientar mais a população, já que temos uma mídia corporativa trabalhando a favor do sistema financeiro, né? Privado, sobretudo. E aí, como a gente incorporar essas lutas? Porque a gente também tem problema de não regulamentação da mídia, da radiodifusão, e tem o problema também das plataformas não regulamentadas, mas como a gente aproveitar os espaços de educação, de convívio na sociedade para orientar as pessoas sobre esse endividamento e sobre como a mídia traz uma visão cor-de-rosa em relação a isso tudo, né?
2: Então, porque a mídia corporativa são grandes empresas capitalistas que estão associadas a outras formas de, né, ao capital financeiro, ao capital, as grandes indústrias aí, ao campo, né? Então, a mídia corporativa, ela está atuando em seu próprio interesse. Então, eu acho que o que a gente tem feito nos processos educativos ou nos espaços que a gente consegue, como aqui na Rádio Paulo Freire, em outros lugares, na produção mesmo que as redes hoje dos movimentos sociais fazem para... justamente tentar uma análise crítica, não só da situação, mas uma leitura crítica. Sim. De como a mídia desinforma em seu benefício a população. Você veja uma coisa, por exemplo, quando se fala em políticas públicas de bem-estar para a população, a mídia corporativa cai em cima da história da dívida pública, isso e aquilo. Quando fala nos subsídios para o empresário, não diz nada, né? A quantidade de dívida, a gente fala do rombo da Previdência, é uma cantilena todo dia, né? No entanto, a gente está vendo aí com esse escândalo do banco Master, onde estão...
1: Pois é.
2: Pô, são coisas...
1: O problema é Minha Casa Minha Vida.
2: O problema é a Casa Minha Vida, exatamente.
0: Ou Bolsa Família.
2: Ou Bolsa Família, tá certo, que garante às pessoas um mínimo para sobrevivência, inclusive com informações absolutamente enganosas de que o Bolsa Família tira as pessoas do desejo de trabalhar com porrenda, completamente. Então, porque as políticas sociais também ajudam na melhoria dessa vida cotidiana. Então, a gente tem, veja, essa coisa do vê agora o embate para superar a escala 6x1.
1: Pois é.
2: Tá certo? Então, é muito ideologicamente, tem uma dominação cotidiana ideológica aí em favor da classe favorecida, que é muito difícil, mas a gente tem que insistir. Sim. Em programas onde a gente possa falar criticamente dessa realidade e criando os meios próprios e alternativos. Eu sei que é um trabalho grande, mas alguém tem que fazer, né? Alguém tem que fazer. Então, e eu acho que tem isso, né? Eu queria só reforçar de que uma medida absolutamente necessário e urgente, que já foi colocada pelo Policarpo, é a coisa da redução das taxas de juros, que favorece imensamente aí esse capital. Então, uma coisa que eu acho que a gente também tem que trazer como parte da educação democrática é essa coisa. As eleições têm que ser um momento da reflexão crítica.
1: Bem,
2: sabe? Você não pode votar em quem fica vendendo ilusões e discursos vazios e peremptórios nos rádios, na televisão. Vai lá examinar quem votou no Congresso, aquele que você está pensando votar.

0: no que é que ele votou, tá certo? As pessoas têm que examinarem a trajetória das realizações de quem fez, de quem está prometendo.
1: Pois é,
0: tá certo?
1: O currículo, quem é a história.
0: Exatamente.
1: Mas isso é até, vamos fechar, acho que o programa, falando nas eleições. O que que a gente, qual a demanda? O que que a gente, por exemplo, como o nosso foco hoje é o endividamento, né? O que que a gente devia cobrar dos candidatos em relação à economia, ao não endividamento, ao consumo, à taxa de juros? Como seria esse nossa demanda, né, para esses candidatos, para olhar e ouvir bem esses candidatos?
2: A gente precisa ficar muito atento. O que precisa ser enfrentado, acho que é esse contexto que a gente acabou de descrever, né? Juros, disputas orçamentárias no Congresso, que dificulta enormemente gastos governamentais, principalmente gastos sociais. Quer dizer, esse viés pelo social, a gente precisa ficar muito atento na hora de escolher um candidato. É ver realmente quem tem compromisso com questões concretas do bem-estar das pessoas. Se ficam lá no Congresso discutindo as propostas que favorecem os capitalistas ou se ficam discutindo os interesses das classes de menor renda. Acho que isso,
1: sim,
2: isso é uma das coisas. E outra coisa que a gente está diante de uma situação que é incrível. As pessoas tomam posição por um determinado partido ou por um candidato. E aí, já aconteceu comigo algumas vezes, eu pergunto, olha, mas por que você pensa assim? E a pessoa simplesmente diz, eu não sei.
1: Exatamente.
2: Eu não sei,
1: isso,
2: é incrível.
1: É
2: uma forma opinião com dados completamente aleatórios, digamos assim. As pessoas não vão atrás do que é a proposta de um ou outro partido, de um ou outro candidato, e simplesmente vão na onda. É essa coisa de aceitar o discurso que parece, né, parece interessante, porque defende a livre iniciativa, o empreendedorismo, sim, e etc, etc, que é ilusório, completamente ilusório. Então, a gente precisa ficar muito atento a essas questões, de ir mais fundo, não ficar apenas na superfície.
1: Professor Policarpo, muitíssimo obrigada pela sua presença aqui no Fora da Curva.
2: Estamos encerrando. Eu que agradeço e fico à disposição. Sempre que for considerado necessário, eu vou estar por aqui.
1: Betânia, muitíssimo grata por você estar aqui com a gente. Sempre um prazer.
3: Olha, muito obrigada a vocês pelo convite. É um prazer também estar aqui. É um prazer enorme hoje aqui nesse debate com vocês dois. E eu estou também absolutamente disponível sempre que necessário, sempre que vocês me convidarem.
1: Muito obrigada. Foi excelente ter vocês aqui com a gente. A campanha Mãos Solidárias está recebendo doações para as cozinhas solidárias. A doação pode ser o seu tempo para ajudar a preparação das refeições, ajuda financeira ou alimentos que devem ser entregues no Armazém do Campo, na Rua do Imperador, número 170, no bairro de Santo Antônio. Para mais informações, ligue 99855-3121. Estamos encerrando o programa, agradecendo mais uma vez a vocês. E quem nos acompanhou também nas redes, né, no YouTube, muitíssimo obrigada. O Fora da Curva, então, fica por aqui. Toda sexta-feira, o Fora da Curva é transmitido ao vivo às 11 horas. E esta edição, do dia 29 de maio de 2026, fica disponível nas plataformas digitais. A produção desta edição foi de Paula Reis. A apresentação foi minha, Patrícia Paixão. Na operação do áudio, Maria Clara Fernandes, streaming, Aniele Caetano, sob a supervisão técnica da coordenadora operacional da Rádio Paulo Freire, Catarina Apolônio. Operação de rádio na Universitária FM, Natália Demmer. Acompanhe as redes sociais do Fora da Curva e até o próximo...

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A música tema foi composta pela banda Diablo Motor. 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
1: Onze horas e 56 minutos.
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1: Boa tarde, ouvinte. Começa agora o almoço musical que toda sexta-feira apresenta Chorinho. Hoje o destaque é para o grupo amapaense Vou Vivendo, que é formado por Lolito do Bandolim, Humberto Moreira, Beto Sete Cordas, Lindomar Trindade, Gabriel Pinheiro e Alciman Lemos. Aqui eles apresentam a primeira parte do repertório de Brasil Revive o Chorinho, onde revisitam clássicos do gênero compostos por grandes nomes como Valdir Azevedo, Ari Barroso, Ernesto Nazaré, João de Barro, Pixinguinha, entre outros. Grupo Vou Vivendo, agora no almoço musical Chorinho.

0: Universitária FM apresentando o almoço musical Chorinho, hoje com o grupo Vou Vivendo e o repertório do Brasil Revive o Chorinho. Vamos para um rápido intervalo e voltamos já.
1: Meio-dia e 22 minutos.
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3: Amanhã morrerei e hoje quero aliviar a minha alma. Por essa razão, vou lhes contar tudo. Na verdade, tudo não passou de uma série de simples acontecimentos domésticos. Mas, pelas suas consequências, esses acontecimentos me aterrorizaram, me torturaram e me aniquilaram. Espero que, para os outros, não pareçam tão terríveis. Para mim, foram. Tanto que, até agora, penso que sonhei. Ou que enlouqueci. Assim começa O Gato Preto, um dos 18 contos publicados por Edgar Allan Poe entre 1833 e 1845 e reunidos no livro Histórias Extraordinárias.
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1: De volta com o almoço musical Chorinho, hoje destacando o grupo Vou Vivendo, importante nome da cena do Chorinho no Amapá. Aqui eles apresentam a primeira parte do repertório de Brasil Revive o Chorinho.

0: Encerrando o almoço musical especial Chorinho de hoje, que destacou o trabalho do grupo Vou Vivendo, formado por Lolito do Bandolim, Humberto Moreira, Beto Sete Cordas, Lindomar Trindade, Gabriel Pinheiro e Alciman Lemos. O grupo que por muitos anos tem mantido viva a cena do Chorinho na cidade de Macapá. Aqui ouvimos a primeira parte do repertório de Brasil Revive o Chorinho. A apresentação deste programa foi de Cássio Shoa, a produção de Geraldo Cavalcante. Obrigado pela sua companhia, boa tarde e até a próxima.
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0: Meio-dia e 53 minutos.
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7: Ouvindo o tiro, eu me apeei do cavalo. Então, tinha chegado o lugar. Saí do caminho, puxando o veneno pela rédea. Meti-me pelo mato Jazarolho, àquela altura de julho. Outro tiro. Não devia ser comigo, quer dizer, apontando contra mim. Talvez estivessem fazendo o exercício de pontaria. Distante, escutei o latido de um cachorro. E de tão exausto que estava, sentei-me debaixo de uma moita e estirei as pernas no capim seco do chão. Se eu chegar na frente da casa, a descoberto, podem me receber com fuzilaria, pensando que sou um atacante. Se fico quieto, eles acabam me achando e me levam vivo. Vão querer descobrir o que eu vim fazer por aqui. Assim começa Memorial de Maria Moura, escrito por Raquel de Queiroz em 92. É a obra mais conhecida da escritora cearense.
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11: Olá, ouvinte. ouvintes das rádios Universitária 99.9 FM e Rádio Paulo Freire. E você que nos acompanha pela transmissão ao vivo no YouTube.

0: O lúpus é uma doença inflamatória autoimune que afeta múltiplos órgãos e tecidos, como pele, articulações, rins e cérebro. Uma doença autoimune acontece quando o sistema imunológico da pessoa ataca o próprio organismo. De acordo com a Sociedade Brasileira de Reumatologia, estima-se que entre 150 e 300 mil pessoas têm lúpus no Brasil, principalmente mulheres negras e jovens. E para entender melhor essa doença e como se cuidar, o Saúde ao Tema de hoje aborda o lúpus eritematoso sistêmico, ou simplesmente lúpus, como é popularmente conhecido. Este programa é produzido pela Rádio Paulo Freire em parceria com o projeto de extensão Sintoniza na Saúde, coordenado pela professora Gabriela Moraes. Eu sou Maria Clara Fernandes, estudante de jornalismo da UFPE, e convido você a participar desta conversa ao vivo aqui no YouTube. Envie sua pergunta nos comentários e interaja com a gente. Hoje eu estou acompanhada da estudante de medicina, Yalu Fantini. Seja bem-vinda, Yalu.
1: Olá, eu sou Yalu Fantini, estudante de medicina e membro do projeto de extensão Sintoniza na Saúde.
0: Nesta edição do Saúde ao Tema, também contamos com a presença da médica reumatologista Marília Siqueira. Seja muito bem-vinda, doutora.
2: Obrigada, gente. Bom dia. Eu sou Marília, sou médica reumatologista. Vim aqui conversar um pouquinho com vocês.
0: Então vamos embora. Eu lembro que você, ouvinte, pode mandar a sua pergunta pela nossa transmissão no YouTube, pelo canal da Rádio Paulo Freire e também pelo nosso WhatsApp, 81-2126-3177. Repetindo, 81-2126-3177. Bom, doutora, para começar, o que é o lúpus e como essa doença afeta o organismo?
2: Então, pergunta difícil, né? Até para nós. O lúpus é uma doença autoimune. Para definir, para vocês entenderem um pouco o que é uma doença autoimune, a doença autoimune é aquela onde o nosso organismo, ele começa a produzir células onde acaba atacando os próprios órgãos. Uhum. Então, assim, nosso sistema imunológico, que é o nosso sistema, é o que faz a nossa proteção, ele é formado para proteger a gente de coisas externas, vírus, bactérias, protozoários e tudo mais. Só que aí tem uma desregulação e o organismo ele começa a se atacar, né? Atacar suas próprias células. Isso causa uma doença inflamatória, sistêmica, afeta diversos órgãos e basicamente é isso.
1: Perfeito. O lúpus é considerado uma doença autoimune, como a senhora acabou de falar, mas além de... O que significa realmente na prática?
2: Na prática, acho que para facilitar, é como se o nosso organismo começasse a produzir anticorpos contra as suas células. Então, o que é que acontece? A gente produz anticorpo contra bactérias. Nós fazemos, nos vacinamos para que tenhamos anticorpos contra determinados vírus ou determinadas bactérias, certo? Então, basicamente, o nosso organismo começa a produzir anticorpos contra algumas células do corpo. E essas células, elas podem estar em qualquer lugar. Por isso que é uma doença tão difícil. Pode afetar o rim e acaba causando autoanticorpos, onde afeta e causa uma doença renal. Pode afeta muito a pele, afeta pulmão, enfim, coração, diversos órgãos. Então, é basicamente isso. Esses anticorpos que deveriam estar nos defendendo de outros organismos, começam a causar dano no nosso próprio corpo.
0: E você falou agora que lúpus ele pode afetar vários órgãos do corpo, né?
2: Isso.
0: Tem mais de um tipo de lúpus? Como é que é isso? Tem alguma diferença? Se existe mais de um tipo?
2: Veja, nós costumamos falar de dois principais, que é o lúpus cutâneo e o lúpus sistêmico. O lúpus cutâneo, ele pode vir de várias maneiras. Existe o discoide, né? Que muitas vezes o lúpus discoide, ele vem só como uma doença de pele. Não necessariamente você tem a doença do lúpus sistêmico, que é aquela que afeta todos os órgãos.
0: Uhum.
2: Então, tem o discoide e tem o lúpus sistêmico. Dentre os tipos de lúpus de pele, pode ser discoide, agudo, subagudo, enfim, e muitas vezes eles podem se relacionar. Quem tem lúpus cutâneo discoide não necessariamente vai desenvolver uma doença sistêmica, mas pode vir. Existe um risco aí. Na literatura a gente vê em torno de 20% e 40%, mas não quer dizer que vai ter o desenvolvimento. Mas esses são os principais. Mas existem outros casos também. Tem lúpus induzido por droga, tem lúpus neonatal, enfim. Mas de maneira geral, para facilitar, tem o lúpus cutâneo, que é o que afeta basicamente só a pele, e o lúpus sistêmico, que é o que vai afetar os outros órgãos.
1: Perfeito. Doutora, mas analisando, quais são os sintomas mais comuns que podemos encontrar no lúpus?
2: Tá.

0: Normalmente, vai ser uma mulher jovem, tá? A incidência geralmente é mulher jovem, entre 20 e 40 anos, e idade fértil, principalmente. E mulher, quando eu digo mulher, a incidência é 9 mulheres para um homem. Então, assim, é bem importante o grupo feminino. Assim, e aí, os principais sintomas vão ser lesão de pele. Você pode aparecer lesão avermelhada na bochecha, que a gente chama de rash malar, geralmente em formato de borboleta, queda de cabelo, dor articular. Quando a gente fala de dor articular, ou dor na junta, né, popularmente falando, é aquela dor que ela é pior de manhã, que você acorda com muita dor, acorda com sensação de travamento, as suas juntas estão travadas, demora um pouquinho, o corpo vai esquentando e vai melhorando. Pode vir com inchaço, sensação de inchaço nas articulações das mãos, dos pés, do joelho, do cotovelo. Esses são os principais. Geralmente vai abrir com um quadro. Geralmente é isso: lesão de pele, queda de cabelo, e dor articular. Mas pode vir ainda úlcera na boca, que é algumas formações, principalmente no céu da boca. Febre, perda de peso, sintoma de fadiga, tudo isso também é super importante. Esses são os principais, tá? Mas assim, pode, como eu falei, pode vir de qualquer maneira. Inclusive, você pode ter inchaço, perda de proteína na urina. Como é que a gente vai ver perda de proteína na urina? Urina espumando, às vezes. Urina espumosa, urina com sangue, tudo isso.
1: E esses sintomas, eles variam conforme o tipo?
0: Não necessariamente. Como eu disse, é uma doença bem difícil. Não sei se vocês assistiam House, minha gente, mas assim, tudo para ele era lúpus. Mas enfim, não. Quando a gente fala em sistêmico, pode acometer inúmeras coisas. A gente tem a parte de pele, cutâneo articular, né? Que é isso que eu falei, que são as lesões de pele. Eu falei a mais comum, que é o rash malar, que é aquela lesão em asa de borboleta. Mas ainda pode vir como uma lesão discoide, que é uma lesão mais infiltrativa. Pode vir com fotossensibilidade, ou seja, aquela pessoa que vai se expõe um pouco ao sol, ou enfim, às vezes nem precisa ir diretamente para o sol, começa a ficar muito vermelha, muito quente, tem a questão da fotossensibilidade. A cutânea articular vai ser mais isso, né? Tem a parte hematológica. Quando eu falo hematológico, são alterações nos exames de sangue. Os leucócitos, que são geralmente os glóbulos brancos, as células de defesa, eles podem estar baixo. Você pode ter anemia. Pode ter a plaqueta baixa também, isso é a parte mais hematológica, né? Você pode ter alteração renal, que é isso que eu falei. Você pode ter aumento da creatinina, né? Que fala a favor de lesão aguda renal. Urina espumosa, que seria perda de proteína na urina. Pode ter acometimento. E assim, tem a parte neuropsiquiátrica, psicose, sintoma de psicose mesmo, sintomas mais deprimidos, enfim. E tem a parte sorológica. Quando a gente fala sorológica, a gente está falando de anticorpos específicos. Aí, enfim, basicamente, para a gente definir a doença, tem isso. Mas é uma doença que é bem diferente. Tem a parte de serosite, né? Derrame na pleura, derrame na... mais popularmente conhecido como derrame no pulmão, ou líquido no pulmão. Enfim.
1: Ô, doutora, você disse que uma pessoa que tem lúpus discoide, por exemplo, ela não necessariamente consegue evoluir para um lúpus sistêmico. Mas existe essa possibilidade, né? Como é que isso acontece? Quando são esses casos?
0: Existe, sim, assim. É variado na literatura, mas em torno de 20, 30% das pessoas que têm um lúpus cutâneo discoide pode desenvolver uma doença sistêmica. Tem alguns fatores de risco. Se você tiver uma doença muito disseminada, ou seja, tiver várias lesões no corpo, enfim, com uma grande área do corpo acometida, se você tiver presença de alguns anticorpos específicos, também a idade, se você desenvolve mais jovem, também é um fator de risco. Por exemplo, menos de 25 anos e etc. Mas geralmente é isso, mas pode vir a desenvolver, sim.
2: E vai ter então a possibilidade de você ter mais de um tipo de lúpus ao mesmo tempo.
0: É difícil dizer, assim, mas se você levar em consideração que lúpus discoide, a gente está botando aí numa caixinha de doença separada, sim. Mas é difícil, é uma definição difícil.
2: Entendo.
1: No caso do neonatal, doutora, como é que o bebê pode ser afetado?
0: Bom, geralmente, o mais comum, o que chama mais atenção, que é o que nós, geralmente, reumatologistas, ficamos mais preocupados, é em relação ao bloqueio cardíaco congênito do lúpus. O que é isso, né? Falando em português para você,
1: Por favor.
0: Traduzindo. O que é que acontece? Lembra que eu falei da questão do anticorpo? Que a gente forma um anticorpo específico e esses anticorpos, eles podem afetar o nosso organismo. Existe um anticorpo específico

que é o principal, na verdade, que é o que está mais associado a isso, que quando está presente na mulher, principalmente em altos títulos, ou seja, quando a gente vai dosar e ele está o valor bem alto, que é o anti-RO ou anti-SSA. Quando ele está presente em altos títulos, ele aumenta o risco de alteração cardíaca no bebê. Como é essa alteração cardíaca? Você vai ter bloqueio, você vai alterar... deixa eu ver como é que eu posso dizer isso mais simples para vocês, mas você, é como se estivesse alterando a parte elétrica do coração.

0: principal cometimento que a gente mais precisa ficar preocupado e atento é em relação a isso, ao bloqueio cardíaco.
1: E existe muita possibilidade de dessa mãe com lúpus trazer a doença para o filho também. O filho pode nascer com lúpus por causa da mãe, que já tem?
0: Veja só. Tem a questão do lúpus neonatal, mas não necessariamente quer dizer que a pessoa vai ter o lúpus, certo? Quando a gente fala em lúpus ou doenças autoimunes em geral, existe o fator genético. Existe uma questão genética aí. Se você tem história familiar, e se você tem uma predisposição genética, você pode vir desenvolver. Mas não necessariamente, se a sua mãe tem lúpus, você vai ter. O que é que acontece? Como é que o sistema imunológico da gente ele vai pensar, né? Você nasce com aquele gene está lá. Você tem uma probabilidade de algum dia ter lúpus. Mas para isso acontecer, eu preciso ter alguma coisa no ambiente, algum fator externo que faça com que a pessoa desenvolva. Não é só você ter o gene ou a predisposição, não. Uhum. Quando eu falo de fator ambiental, eu estou falando, às vezes, de alguma virose, tem alguns tipos de vírus. Tabagismo é um fator importante. Enfim, alguns fatores externos que vão fazer com que você aumente o risco de desenvolver. Então, não é só a predisposição genética. Sua mãe tem lúpus, sua irmã tem lúpus, quer dizer que você vai ter? Não necessariamente. Você tem que ter algum fator desencadeante, alguma coisa aí para fazer com que o seu sistema imunológico comece a realmente desenvolver a doença.
1: Entendi, doutora. E de que forma essa doença ela pode atingir diferentes órgãos do corpo?
0: Vê, é uma doença mediada por imunocomplexo, uma doença mediada por anticorpos. Então, assim, você vai ter uma inflamação. Essa inflamação vai alterar o seu sistema imunológico e o seu sistema imunológico começa a atingir os outros órgãos. Quando a gente fala do lúpus, tem uma célula bem importante, que são as células B. São basicamente os nossos linfócitos. São a célula de defesa. Eu acho que vai ser difícil explicar isso de maneira simples para vocês. Mas pensem o seguinte, o seu organismo começa a inflamar ele próprio. Só que isso... ele não vai escolher um lugar específico, não. Ele vai escolher vários lugares. Então, assim, ele pode inflamar o coração, ele pode inflamar o rim, ele pode inflamar a pele, ele pode inflamar o cérebro. Porque esses anticorpos e essas células inflamatórias, elas não estão só em um órgão, elas estão no corpo inteiro. Entendeu? Ele vai formar um anticorpo contra algum tipo de célula específico que está em todo o corpo. Por isso que a gente chama de doença sistêmica. Quando eu digo que é uma doença sistêmica, é porque ela afeta vários sistemas, várias partes do corpo. Por isso que o lúpus eritematoso sistêmico, a gente está falando de vários órgãos. Inclusive o sangue, né? Que pode ser afetado. Então, eu acho que é uma maneira mais simples de tentar dizer, talvez seja essa, assim.
2: E, doutora, por que, mesmo com tantas tecnologias que temos hoje em dia, é tão difícil a gente conseguir identificar o lúpus?
0: Acho que o ponto principal é falta de conhecimento. Por ser uma doença relativamente incomum, digamos assim... Quando eu estou falando em comum é porque eu estou me referindo a outras doenças, sei lá, hipertensão, pressão alta e etc. É uma doença relativamente incomum e é uma doença difícil. Não é uma coisa que é bem desenvolvida na faculdade, eu acho que isso daí é um ponto principal. Não é uma doença que é tão divulgada também, eu acho que tem esse fator. A gente divulga muito várias doenças, mas as doenças autoimunes não. Inclusive, fazendo um adendo, a gente está no maio roxo, que é um mês de conscientização de doenças autoimunes, incluindo o lúpus eritematoso sistêmico.
1: Importante.
0: Então, assim, eu acho que a falta de informação é o principal. A falta de informação e talvez por ser uma área, uma doença difícil, uma doença diferente, até a própria formação médica, a gente talvez tenha um pouco mais de dificuldade nisso. Não é geralmente... As doenças autoimunes são um campo em que na faculdade é meio negligenciado, assim.
2: Exato.
0: Mas eu acho que a falta de informação é o principal.
1: Perfeito, doutora. Falando no papel do médico agora, doutora, qual é o papel do médico reumatologista no acompanhamento do paciente com lúpus?
0: O médico reumatologista, ele vai ser... É o médico que trata doenças autoimunes e que tem esse manejo, né? A gente tem a formação justamente para esse tipo de doença. Não só o lúpus, mas outras. Artrite reumatoide, esclerose sistêmica. Enfim, doenças autoimunes, de maneira geral, espondilite, anquilosante. É o médico que vai ter essa formação. Então, assim, a gente estuda muito, a gente... consegue identificar isso. E, como eu falei, como é uma coisa meio negligenciada, é o especialista, é a pessoa que vai tratar o lúpus e que vai estudar e que vai entender ele como uma doença sistêmica e que vai entender qual é o ponto que a gente precisa focar ou não. Porque é uma doença difícil, é uma doença

0: que pode ser muito grave, pode matar. E que, assim, que tanto uma pessoa pode ter o lúpus, um quadro bem tranquilo, assim, que você toma uma medicaçãozinha, fica ótimo, nem parece que tem lúpus, quanto você pode vir
1: Morrer.
0: a óbito por conta disso. Então, a gente tem, o médico reumatologista, ele vai saber lidar, vai saber ver qual o principal, se essa pessoa tem um fator de risco importante, assim, para ter uma doença mais grave ou não. A gente vai saber como é que maneja isso. O reumato,
1: Poxa.
0: ele tem que estar lá na linha de frente. Se você tem lúpus, você tem que ser acompanhado por um reumatologista.
1: Principal aliado, não é mesmo,
0: Com
1: doutora?
0: certeza.
1: E, doutora, já se sabe hoje a causa do lúpus?
0: Não. Na verdade, é difícil quando a gente vai saber exatamente qual é a causa, né? Como eu falei, tem alguns fatores genéticos que estão
1: Sim.
0: associados, tem alguns fatores que esse fator genético ele pode vir acompanhado de um fator ambiental, mas basicamente a pessoa tem uma predisposição genética, é exposta a alguma coisa no ambiente e isso daí faz com que desenvolva, mas assim, especificamente, certinho, a gente não sabe dizer exatamente qual é a causa, como surgiu, enfim.
1: Além dos fatores genéticos, doutora, quais seriam outros que podem desencadear ou até mesmo agravar a doença?
0: Bom, desencadear, como eu falei, tem o lúpus induzido por droga. Importante. Algumas medicações, inclusive no tratamento de pressão alta, tá, gente? Hidralazina, enfim, até o próprio
1: Nossa.
0: tratamento de doença autoimune. Tem um tipo de droga que a gente usa para tratar, por exemplo, artrite reumatoide, que é o anti-TNF, que ele pode causar lúpus induzido por droga. Então, assim, tem várias medicações que são usadas no dia a dia e que podem vir a desencadear. E assim. O lúpus induzido por droga, ele realmente é induzido por droga. Você tira a medicação, a pessoa fica boa. Não é
1: Nossa.
0: uma coisa assim, você vai, sei lá, você vai ter lúpus para sempre. Não. Foi induzido pela medicação, geralmente você tira e normalmente o paciente fica bem, normalmente não tem doença tão grave. Mas o que é que agrava, que é super importante? Se você tem lúpus, pelo amor de Deus, usa muito protetor solar. Exposição solar, exposição a raios ultravioletas, inclusive luz, essa luzinha assim aqui que a gente tá usando.
1: Eu ia perguntar isso
0: Luiz,
1: agora. Por
0: não.
1: que quem tem lúpus não pode tomar sol, doutora?
0: Veja, como eu falei, tem várias coisas que desencadeiam a doença, certo? Mas o dano do raio ultravioleta na pele, ele causa morte celular. E essa morte celular, ela vai liberar algumas substâncias que aumentam o risco da gente desenvolver anticorpos contra aquilo. É basicamente, deixa eu ver se eu consigo explicar isso de maneira mais simples. O raio ultravioleta vai lá na pele, aí você tem dano. O dano lá na célula é como se a célula, sei lá, explodisse, digamos assim. É como se a célula explodisse, digamos assim. Eu vou tentar usar essa palavra para ver se fica mais fácil. Certo? Ela sai, explode, fica lá e fica um monte de substânciazinha assim, certo? Fora. Aí o que é que o organismo da gente faz quando isso acontece? Vai lá e começa a limpar. E aí isso aumenta o risco de desenvolver, de formação de anticorpo. Tem aumento o risco de netose, a gente chama isso de netose, assim, que é tipo formação de net, enfim. Não
1: Mas
0: sei se tem
1: assim,
0: gente estudando
1: tá
0: medicina estudando.
1: proibido ou
0: Não, não
1: deve.
0: é que está proibido, mas você deve evitar. Você deve usar protetor solar muito, o tempo inteiro, inclusive em casa. E assim, não ir para praia e ficar exposto no sol, né, minha gente? Não é que é proibido, mas saber que o sol ele é um importante, é uma coisa que vai piorar a sua doença. Não é. Não
1: Vai ajudar, né?
0: vai ajudar, pelo contrário, véio, não é legal. Pelo amor de Deus, protetor solar, chapéu.
1: Perfeito. É isso.
0: Tanto que eu falei da fotossensibilidade, né? Desculpa.
1: Nada. E mudanças hormonais, elas também podem influenciar no aparecimento do lúpus, doutora?
0: Com certeza. Lembra que eu falei que a incidência é 9 mulheres para um homem? Isso está diretamente associado ao estrogênio. Então, assim, o estrogênio ele pode aumentar algumas coisas, assim, aumentar o risco de formação de anticorpos e etc. Ele parece ter um papel importante, um papel fundamental no lúpus. Inclusive, piorando a doença.
1: Então, esse é a explicação para que tantas mulheres tenham mais lúpus do que homens?
0: Difícil dizer, mas provavelmente sim.
1: E sobre mulheres negras, né? O tom de pele também tem
0: Tem, veja.
1: influência?
0: Tem influência, sim. Geralmente, ela é descrita. Se você for pesquisar em artigos internacionais, vai ser descrita em mulheres negras. Aqui no Brasil, é difícil porque a gente tem uma população muito miscigenada. Então, assim, não é uma coisa que vai ser tão importante aqui. Mas
1: Certo.
0: realmente a descrição é que sejam mulheres negras. Mas aqui, não sei se tem alguma coisa a ver com. Enfim. Não, a gente parece ter alguma coisa aí racial associada. Mas aqui no Brasil a gente não tem tanto isso porque tem uma miscigenação importante, sabe?
2: Você falou que lúpus atinge mulheres em fase...

0: fase reprodutiva, né? Mas ela também pode atingir mulheres que já entraram na terceira idade.
1: Pode. É raro, mas pode. É incomum. Eu não vou pensar em lúpus como primeira opção se uma pessoa chega com um quadro, sei lá, com 50, 60 anos. Eu não vai ser minha primeira opção, vou pensar em outras coisas. Será que não é um lúpus induzido por droga? Será que não é um mimetizador, né? Às vezes tem doenças infecciosas que podem, que a gente chama mimetizar, né? Que assim, podem fingir um lúpus, entendeu? Mas é incomum, pode acontecer, tá?
0: Não é
1: Mas é
0: tão comum,
1: incomum,
0: né?
1: é incomum.
0: Entendi.
2: Perfeito. E quando se trata de infecções virais, bacterianas, a gente sabe se elas podem ser um gatilho para o aparecimento do lúpus?
1: Com certeza. Tem vários vírus e várias infecções que podem desencadear. Acho que o mais clássico é o Epstein-Barr. O EBV, né? O Epstein-Barr é o que causa a mononucleose. Mas ele é um importante fator desencadeador. Os vírus em si, eles meio que desregulam o sistema imunológico da gente e podem ser gatilho para várias doenças autoimunes, não só o lúpus.
2: Tem mais ou menos como é que funciona assim o mecanismo? Ou é uma coisa assim muito ampla, muito
1: É uma coisa bem
2: específica?
1: complexa,
2: Tudo bem.
1: específica. Mas basicamente os vírus, eles vão meio que alterar o sistema imunológico da gente mesmo. Vai fazer com que você comece a desenvolver, sei lá, linfócitos bem mais reativos e etc. Então tem uma questão mais imunológica, mais profunda aí.
0: Você falou agora há pouco sobre o uso de medicamentos que também pode piorar, né, no tratamento do lúpus. Já se sabe qual tipo de medicamento, assim, deve se evitar no tratamento ou não tem como
1: Não, não é
0: saber?
1: bem assim. Não é que pode piorar, mas pode desencadear um lúpus induzido por droga. Não necessariamente piorar, sabe? É
0: Ah,
1: o que a gente
0: entendi.
1: evita, por exemplo, se você tem uma nefrite lúpica, um paciente que está tratando uma doença renal, por conta do lúpus, e ela tem uma alteração lá na função do rim dela. Então, eu vou evitar fazer, por exemplo, um anti-inflamatório para ela, essas coisas. Mas aí depende muito do que a pessoa tiver. Depende muito do fenótipo, digamos assim. Depende muito de como for aquele lúpus. Porque tanto faz a pessoa ter só doença renal, como, sei lá, ela pode ter um quadro de hematológico importante. Ou seja, sei lá, ela tem uma plaqueta muito baixa, uma anemia hemolítica, uma coisa assim. Então, depende muito.
0: Mas, assim, nesses casos de desencadear outro tipo de lúpus, por exemplo, não tem como ter muito controle sobre isso, né?
1: Não. Não, no fim das contas, se a pessoa já tem lúpus, a gente talvez tire a medicação se tiver achando que ela está fazendo alguma coisa ali, mas não necessariamente. A gente não vai saber dizer quem veio primeiro, o ovo ou a galinha, não, entendeu?
0: Ah, entendi. Perfeito.
2: Certo. Doutora, a gente falou um pouco sobre isso, mas a doença, ela é exclusivamente genética? Poderia falar um pouco, discorrer um pouquinho mais sobre isso?
0: Sobre essa condição genética, como
2: A
0: é que
2: condição genética da doença.
0: acontece?
1: Não, eu não posso dizer que ela é exclusivamente genética, não.
2: Entendi.
1: O que a gente sabe é que tem alguns tipos de genes que podem estar associados, que estão mais associados ao desenvolvimento da doença. Mas dizer que ela é 100% genética, não, até porque a gente não vai ter essa informação. A gente não tem como fazer isso para todos os pacientes. Eu não tenho como ficar vendo todos os genes alterados dele. É inviável isso financeiramente, enfim. A gente usa muito isso para estudo, para você saber se tem associação ou não. Mas ela não tem como dizer que ela é só genética. Não tem. Realmente deve ter um fator de risco importante, que é a parte genética. Mas não
0: Não é
1: necessariamente
0: exclusivo,
1: é
0: né?
1: exclusivo, não.
0: E, doutora, o estresse emocional, ele pode influenciar nas crises? Como é que isso acontece?
1: Com certeza. O que é que o estresse não desencadeia, né, gente, né? Mas, basicamente, o estresse emocional meio que desregula seus hormônios, sabe? Ele desregula seu corpo de maneira geral. Então, assim, não só em relação ao lúpus, tá, gente?
0: Sim.
1: Se você tá vivendo num ambiente muito estressante, isso vai lhe causar doença. Inclusive, pode causar. Se a gente levar em consideração doenças psiquiátricas, por exemplo, geralmente vêm associadas a um ambiente estressante ou estresse crônico. Mas pode vir, sim. Porque você não consegue. Meio que seu corpo está sobrecarregado, né?
0: A gente recebeu aqui uma pergunta do ouvinte Daniel Alex. Ele está perguntando: eu sou portador de lúpus em tratamento, meu cabelo voltou a cair. Essa condição pode estar voltando?
1: Não necessariamente. Existem várias causas para queda de cabelo no lúpus. A gente precisa ver direitinho o que que é. Então, assim, tem algumas medicações que podem piorar a queda de cabelo. tá? Que a gente usa.

0: por exemplo, sei lá, metotrexato, que a gente às vezes usa, a longo prazo ele pode causar queda de cabelo, oleflunomida, enfim. Não necessariamente, a gente precisa ver isso como um todo, precisa ser analisado, ver exame de sangue, ver se ele está sentindo alguma outra coisa, se ele tem algum sinal de atividade e doença, mas a queda de cabelo por si só, não. Às vezes é déficit de vitamina também, tá?
1: É isso, Daniel. Muito obrigada pelo seu comentário. E para você que chegou agora, o Saúde é o Tema de hoje, fala sobre lúpus. Estamos conversando com a médica reumatologista Marília Siqueira. Mande sua pergunta.
2: Bora lá. A senhora falou muito sobre como as mulheres, principalmente por conta do estrogênio, são um grupo de risco, mas quais são os outros? Quais são os outros lúpus afetados por essa doença, doutora?
0: Olha, qualquer pessoa pode ter lúpus. Qualquer uma. Homens, mulheres, idosos, crianças, todos eles podem ter. Mas quando a gente pensar no clássico, o principal realmente são mulheres em idade fértil. Mas qualquer pessoa pode ter lúpus, qualquer uma, independente.
1: Doutora, e como é que é feito o diagnóstico do lúpus?
0: Veja, o diagnóstico, como eu disse, ele é difícil. Ele vai envolver muitas coisas. Vai envolver os sintomas clínicos. A gente vai precisar saber o que é que esse paciente está sentindo dos diferentes órgãos. Como eu falei, a gente vai sintetizar. O reumato, ele vai lá, vai sintetizar, vai dizer, ó, tem alguma coisa na articulação, tem alguma coisa aí no sangue, tem queda de cabelo, tem úlcera na boca, tem alteração renal, tem líquido na, sei lá, no pulmão, tem alteração no coração, líquido no pulmão, no coração, enfim. Então, a gente vai ver os sintomas clínicos, a gente vai ver a parte dos exames de sangue, tem algumas coisas que a gente precisa sempre ver, leucócito, hemácia, e a parte dos anticorpos. Então, assim, o diagnóstico ele é clínico juntamente com os exames de sangue ou de imagem. Então, a gente precisa fazer uma análise e definir. Existem critérios que a gente chama de critério de classificação para o lúpus. Se for pesquisar, principalmente os estudantes de medicina, não sei se tem gente ouvindo, mas enfim, alguém da área de saúde. Os critérios, eles classificam a termo de pesquisa. Então, assim, se eu for fazer uma pesquisa com lúpus, eu preciso meio que deixar aquela amostra ou aquelas pessoas basicamente semelhantes. E a gente faz os critérios para isso, mas o diagnóstico, ele é amplo. Então, vai depender de todos esses fatores que eu falei. Inclusive, tem uma confusão importante que a gente recebe muito, o reumato recebe muito, que é um exame FAN. Ah, o FAN veio positivo, você tem lúpus. Não. FAN positivo isoladamente não é lúpus. Inclusive, pode ser outras doenças autoimunes. Outras doenças podem vir com FAN positivo. Então, assim, o diagnóstico... por isso que é tão importante o reumato. Porque a gente vai ver todos os sistemas e vai fazer meio que uma análise, botar tudo ali e vai dizer, ah, não, isso é lúpus, isso não é.
1: Entendeu? E esse FAN serve para quê?
0: O FAN é um exame meio que de triagem, é o fator antinúcleo, antinuclear, né? Ele é um exame de triagem, onde a gente meio que... você faz. E ele vai servir para dizer se tem algum tipo de anticorpo contra o núcleo da célula. Só que existem vários padrões. Assim, o FAN, ele não é... Ah, o FAN é positivo ou negativo. Não é assim. Ele pode vir positivo, nuclear, pontilhado, fino. Positivo, homogêneo. Positivo, nuclear, pontilhado, fino, denso. Nuclear, pontilhado, grosso. Então, assim... existem mais de 20 tipos de FANs diferentes. Entendi. Cada um está associado a um anticorpo diferente. Então, assim, sei lá... paciente que tem um FAN nuclear, pontilhado, fino. Aí, ele está associado a um anti-Rho, um anti-Lá... positivo, paciente que tem um FAN nuclear homogêneo associado ao anti-DNA. O anti-DNA está associado à doença renal. Então, eu já vou pensar num quadro aí possível de alto risco de nefrite. Entendeu? Então, assim, depende. O FAN, por isso que tô batendo nesse ponto, porque isso chega muito no consultório, chega muito no dia a dia. Inclusive, é uma confusão dos médicos, de outros médicos, entendeu?
1: Doutora, você falou que o lúpus é uma doença difícil, né, de diagnóstico. Precisa de vários especialistas ou somente o reumatologista que consegue diagnosticar?
0: Depende. O reumato, ele vai estar lá central, por quê? O que acontece hoje muito na medicina é que a medicina ela está muito disseminada. Assim, você tem, sei lá, nefro, vai ver só o rim, pneumo, vai ver só o pulmão. O reumato, ele vai ver a parte clínica de maneira geral. Ele é como se fosse um clínico, sendo que para doenças autoimunes e doenças ósseas e articulares. Basicamente, a gente vai servir disso. E aí, qual é o ponto principal? Muitas vezes, o lúpus ele é diagnosticado, sei lá, por

0: O nefrologista, porque o paciente chega lá com alteração no rim, ele vai para o nefro biopsia e diz, não, isso é uma nefrite lúpica, eu vou tratar como nefrite lúpica. O nefrologista, ele pode fazer esse tratamento. Mas se a pessoa tiver doença em outras coisas, em outros órgãos, assim, se não for só renal, ele não vai conseguir tratar tão bem, aí precisa do reumato. Então, assim, a reumatologia é como se fosse a especialidade central, onde vai se comunicar com outros médicos.
1: E a dermatologia é uma área importante nesse Super. Diagnóstico do lúpus?
0: Extremamente importante. Principalmente cutâneo. O lúpus tem muita lesão de pele, tem muito tipo de lesão diferente. Como eu falei, pode ter, existe lúpus discoide, existe lúpus agudo, existe lúpus subagudo. Enfim, existem vários tipos de lúpus cutâneos, crônicos, enfim. Então, o dermato ele vai servir ali como um... A gente vai precisar... Esse paciente, muitas vezes, vai precisar ir para vários especialistas, tá? Vai precisar ter um acompanhamento com o dermato, se tiver uma doença de pele, vai precisar ter um acompanhamento com o nefro, se tiver doença renal, vai precisar ter um acompanhamento com o cardio, se já tiver tido algum quadro cardiológico, sei lá, uma miocardite, uma pericardite, alguma coisa assim. Então, assim, ele vai precisar, muitas vezes, ficar lá tendo acompanhamento com outros especialistas, mas com o reumato sempre ali no centro, porque a gente vai saber onde mandar, o que é que fazer, enfim, entendeu?
1: A ouvinte Patrícia Mota perguntou aqui também quais são os exames que detectam essa doença. Obrigada, Patrícia.
0: Como eu falei, não é só exame. Você pode ter o exame todo alterado e não ter nada de sintoma. Eu vou dizer que você tem lúpus? Não. Você tem lá um FAM positivo, um anti-DNA positivo. Mas você não tem nenhum tipo de sintoma de dor articular, você não tem alteração de pele, seu rim não está alterado. Eu não posso dizer que você tem lúpus. Então, assim, não é exame. Não é assim, esse exame veio positivo, a pessoa tem lúpus. Não. Você precisa do exame, mas precisa da clínica. Se você tiver só o exame, você pode ter aí um fator de risco para desenvolver lúpus, mas não necessariamente você tem, eu não vou tratar. Uma pessoa que tem só um FAM positivo e um anticorpo positivo, isso não vai acontecer. Certo. Mas eu vou precisar ficar monitorando. Então, o diagnóstico, como eu falei, ele é clínico, porque depende muito da clínica. Da clínica que eu digo são os sintomas, tá? E depende da parte dos exames de sangue. E aí tem vários, né? Como eu falei, tem o FAM, que é super importante, mas tem os anticorpos específicos. Então, os anticorpos que a gente pensa muito em lúpus, os específicos para lúpus, né? O anti-SM, o anti-DNA, anti-RO, anti-LA, enfim, tem vários. Esses são os mais comuns, mas existem vários. E é o anti-DLA dupla hélice, especificamente.
2: Doutora, vai ter algum sintoma inicial que pode ser um sinal de alerta para o lúpus?
0: Fotossensibilidade, dor articular e queda de cabelo.
1: Os principais, né?
0: Os principais. Se você tem muita queda de cabelo, se você tem uma sensibilidade mais importante ao sol, fica vermelha no rosto, isso daí abre o alerta para lúpus.
1: Mas eles sozinhos também podem detectar lúpus ou tem que ter um aglomerado de sintomas?
0: Não, eles sozinhos, se você tiver...
1: Só queda de cabelo já pode ser.
0: Não, calma. Veja só, se você chega pra mim com queda de cabelo e eu vejo que você tem um rashzinho no rosto e você tem uma dor articularzinha ali e quando eu for fazer seus anticorpos, eles são, você tem, sei lá, um anti-SM positivo, um anti-RO positivo, que são anticorpos de lúpus, com FAM positivo, eu vou dizer, não, você tem um lúpuszinho, a gente vai tratar. Mas não necessariamente ele sozinho, às vezes você tem um lúpus cutâneo só, como eu falei, porque tem a etiologia só cutânea.
1: Sim.
0: Se você tiver só lesão de pele e não tiver nada sintomático assim, de outros órgãos, eu vou dizer que você tem você tem um lúpus cutâneo. Então, depende.
1: Entendi.
0: É difícil dizer isso especificamente.
2: E, doutora, acho que é uma pergunta que, para quem tem lúpus, é muito importante saber, mas o lúpus em si, ele tem cura?
0: Não. Não tem cura, mas a gente consegue controlar. Muito bem. Tem gente que entra em remissão. Ele tem remissão, né? Remissão é quando você não tem mais sintoma nenhum. Você tratou e tá ali sem sintoma nenhum. A pessoa pode ficar anos em remissão, às vezes a vida toda em remissão. Mas eu não posso dizer que você cura, porque é uma doença autoimune. Entendi. Então, seu sistema imunológico, ele pode, apesar da remissão, ele pode vir a, enfim, inflamar de novo. Mas tem remissão e tem tratamento, tá, gente? Então, assim, não percam, não fiquem achando que é uma sentença de morte ou alguma coisa assim, de jeito nenhum. Existem vários tipos de lúpus, várias pessoas. Tem lúpus que tem gente que tem lúpus, fica tranquila, entra em remissão e fica a vida toda em remissão. A gente, às vezes, tira a medicação e a pessoa fica super bem.
1: Acho então, que é assim, aprender a conviver com a doença, né?
0: E, assim, ter um médico para lhe acompanhar, fazer o tratamento e, assim, a pessoa consegue, muitas vezes, ter uma boa qualidade de vida e viver normalmente.
1: E como é que funciona o tratamento, doutora, hoje?

0: O tratamento vai ser basicamente a gente fazer medicações que vão reduzir um pouquinho a imunidade da pessoa, assim, reduzir um pouquinho a imunidade. Mas o pilar do tratamento vai ser a hidroxicloroquina, um antimalárico, ele vai ajudar no lúpus, assim, e a orientação é usar a vida toda, ou assim, só tirar se a pessoa tiver contraindicação. A hidroxicloroquina é o ponto central do tratamento, mas dependendo da sintomatologia, dependendo do fenótipo do que a pessoa tiver, a gente vai precisar botar algumas outras medicações. Então, tem as medicações imunossupressoras e tem algumas. Hoje em dia a gente já tem tratamento biológico também, né? Assim, e bem legal, assim, estamos numa fase do lúpus onde vem se tendo muito tratamento bom. Assim, o lúpus passou um tempo sem tratamento, mas hoje em dia a gente está numa fase muito boa. Tem várias medicações novas, tem vários tratamentos novos, vem surgindo mais medicações
1: Maravilha,
0: diferentes.
1: então, né? Que bom. A gente recebeu aqui outro comentário de Lisandra Sheila. Ela diz: sou médica reumatologista e gostaria de parabenizar a todos pela iniciativa de falar sobre o lúpus. Gostaria de aproveitar e parabenizar a Luna e a Lu por sua eloquência e postura nessa transmissão. Obrigada pela audiência. Muito obrigada.
0: Obrigada.
1: Daniel Alex também está perguntando aqui, ó: por que os pacientes com lúpus precisam ter acompanhamento com oftalmologista?
0: Ah,
1: Muito
0: pergunta
1: obrigada pela
0: boa.
1: pergunta,
0: Ai,
1: Daniel.
0: obrigada, Daniel. Ótima pergunta, excelente. A hidroxicloroquina, apesar de ser o ponto central no tratamento do lúpus, ele é uma medicação que, quando usada há muito tempo, quando eu vou abrir esse parênteses, mas para deixar claro, muito tempo de medicação, tá? Não é assim, 10 anos, coisas assim, que a pessoa às vezes usa por esse período. Mas ela pode vir a causar algumas alterações no fundo de olho. Uma retinopatia causada pela hidroxicloroquina e está associada à toxicidade da medicação. E aí, a gente sempre pede para que tenha avaliação do oftalmo no primeiro ano, geralmente no primeiro ano, mas, de maneira geral, entre primeiro ano, depois a cada 5 anos fica indo. Ou alguns reumatos, isso é muito relativo, tá? Alguns reumatos gostam de avaliação anual. Inclusive, se você pegar a medicação pela farmácia do estado, eles vão pedir na entrada e vão pedir a cada 5 anos, geralmente, por aí. Mas isso vai muito do reumato, de quem está fazendo tratamento. Mas, entretanto, todavia, tem esse ponto, né, da hidroxicloroquina, que a gente precisa ficar acompanhando toxicidade de droga, a retinopatia. Mas o lúpus também pode dar doença no olho. É raro, tá? É mais raro. Dos acometimentos e das do, do das dos acometimentos do lúpus é mais raro, mas pode dar esclerite e coisas assim.
1: Poxa.
2: Então, doutora, e como é que vai funcionar assim o atendimento de pacientes com lúpus pelo SUS? A medicação vai estar disponível? Como é que funciona, mais ou menos?
0: Excelente pergunta. Eu acho que é super importante a gente estar falando sobre isso hoje. Por quê? Temos poucos reumatos aqui no estado, principalmente aqui em Pernambuco. Temos poucos reumatologistas. E o acesso, muitas vezes, ao reumato não é tão fácil, certo? Como é que é feito o acesso? Eu não sei se todo mundo aqui sabe. Mas, de maneira geral, pelo SUS, o acesso é feito pela unidade básica de saúde. Você tem um médico da família, ele vai ver se você realmente precisa e vai encaminhar para o reumato. O problema é que, como tem pouco reumato, a demanda é muito alta. Então, assim, às vezes as pessoas ficam anos sem conseguir ter acesso ao reumatologista, certo? Mas, enfim, quando você tem acesso, você consegue fazer o tratamento. O SUS dá a maioria do tratamento, assim, o SUS dá muitas medicações. Algumas medicações específicas que você precisa de fazer infusão, ou seja, você precisa fazer na veia e você precisa de um hospital terciário, aí não vai ser em todo lugar que você vai ter. Mas, de maneira geral, dá. Então, a unidade básica de saúde vai lhe encaminhar para um reumatologista e você vai ser avaliado por ele para ver o que vai ser de tratamento. Mas, de maneira geral, a gente consegue liberar a medicação por via laudo médico especializado na farmácia do estado.
2: Perfeito. E o acesso ao diagnóstico e o tratamento ainda é um desafio no Brasil? Lembro que a senhora falou um pouquinho no início, mas como é que funciona realmente, assim, a senhora, do ponto de vista da reumatologia?
0: Não é um desafio no sentido de, no SUS, está perguntando
2: Isso.
0: especificamente, é um desafio porque a gente não tem acesso aos exames.
1: Eita.
0: Então, assim, se você não tem acesso a exames específicos, às vezes fica difícil da gente conseguir dizer especificamente o diagnóstico, enfim. Aqui no Hospital das Clínicas, às vezes, enfim, às vezes a gente também não tem acesso. Mas eu acho que o ponto principal é isso. A dificuldade é acesso aos exames, que não é todo lugar que vai ter, acesso ao profissional, ao reumatologista. E, de maneira geral, assim a gente consegue fechar o diagnóstico. Às vezes a gente não consegue, às vezes a gente não consegue nem definir exatamente qual a doença que a pessoa tem, mas a gente

0: vai tratando. Mas eu acho que o nosso problema principal aí é acesso ao exame.
1: E que outros desafios também existem, doutor, assim, nessa rede pública? Tem muita desistência de tratamento na parte do paciente?
0: Tem. Você tem uma doença crônica, muitas vezes a pessoa cansa de tratar e deixa para lá. E quando volta, tá muito grave. Isso acontece com muita frequência, tá? A gente. Porque assim. Principalmente quem tem uma doença mais grave. Você precisa estar sempre acompanhando. Tá indo pro reumato, tá fazendo a medicação. Às vezes você toma 4, 5, 6 comprimidos por dia. E. Às vezes chega uma hora que a pessoa cansa. Principalmente que a gente tá falando paciente jovem, tá? A gente tá falando de
2: É uma
0: jovem.
2: vida.
0: Então, assim, 20 anos, não necessariamente você tem uma maturidade. Enfim, cansa, gente. É muito ruim você tomar remédio todo dia. Imagina, você tomar 6 comprimidos por dia, precisar fazer exame cada mês. Aí, às vezes, a gente precisa usar corticoide, dose alta, e tem os efeitos colaterais do corticoide. Enfim, a pessoa engorda, perde cabelo. É complicado, assim. Eu acho que sempre tem. E isso é ruim, porque às vezes a pessoa piora muito e volta já muito grave. Isso acontece com frequência.
1: E quais são os perigos do não tratamento da doença, doutora?
0: O principal é a morte, dependendo da doença que você tiver. Mas se a gente descobre no início, a gente meio que consegue estabilizar melhor o sistema imunológico, entendeu?
2: Entendo. Doutora, a gente sabe que aqui no Brasil é muito comum a prática do automedicamento, mas como é que esse automedicamento vai impactar o paciente com lupus? Quais são os perigos associados?
0: Primeiro que o corticoide, eu acho que é o principal, a gente fala da prednisona. O corticoide, ele melhora muito os sintomas, gente. Melhora a dor articular, vai melhorar às vezes a pele. Só que dá muito efeito colateral. Então, às vezes, a pessoa começa a tomar todo dia. E aí, enfim, começa a ter mais efeito colateral. Você vai ter diabetes, pressão alta, dislipidemia. Muitas vezes a pessoa. E assim, é uma medicação que, se você toma por muito tempo, a gente não pode tirar de uma vez, porque dá insuficiência adrenal. Então, assim, isso acho que é um perigo importante. Às vezes, paciente que tem doença renal, que está com dor, fazendo anti-inflamatório, aí pode piorar o rim. Porque aí, ao invés de você ter a nefrite lúpica, que está ali, lesando seu rim, aí você vai fazer uma lesão por anti-inflamatório, uma lesão renal por anti-inflamatório, aí, enfim. A gente está falando de gente jovem, né? A gente não quer que a pessoa perca esse rim.
1: Doutora, a gente vive hoje numa sociedade super tecnológica e online, né? E muitas vezes a gente vê desinformação excessiva nas redes sociais, por exemplo. Você consegue. Como é que você analisa, na verdade, essa desinformação sobre o lúpus hoje?
0: A gente tem desinformação sobre tudo, né? Mas eu acho que o impacto em relação ao lúpus é porque a gente está falando de doença que já ninguém fala. Então, só uma coisa que as pessoas falam pouco, que as pessoas têm pouco conhecimento, ainda vão disseminar informação falsa. Eu acho que isso piora, inclusive diminui o acesso das pessoas ao tratamento, diminui o acesso, a pessoa fica sem querer ir, sem querer dizer que tem a doença, né? Mas tem algumas coisas, eu acho que são importantes a gente pontuar, se vocês me permitirem aqui.
1: Claro, com
2: Claro,
1: certeza.
0: pode
1: Fica à vontade.
0: ir. Primeiro, lúpus não é contagioso, tá? É uma doença sistêmica autoimune. Então, se você tem lúpus, você não vai contagiar ninguém, não é contagioso, gente. Isso é importante. Uma outra coisa que eu acho que a gente precisa falar aqui, que é importante. Lúpus não pode engravidar, isso é mentira. Tá? Quem tem lúpus não pode ter filho. Não, gente. Se você tiver uma doença controlada, fizer um acompanhamento com seu reumatologista, tiver acompanhando com o reumatologista, tiver em remissão de doença, 6 meses bem, a gente vai liberar a gravidez, vai organizar. Então, isso é importante, tá? Acho que são. E fã, nem todo fã positivo é lúpus. Por favor, gente, entre na cabeça de vocês. Nem todo fã
2: Cuidado com o
0: positivo é
2: fã.
0: lúpus, pelo amor de Deus.
1: Ô, doutor, e como é que a gente faz para combater esse preconceito contra as pessoas que têm lúpus?
0: Informação. Tudo na vida. Eu acho que a base é a informação, né? Acho que a gente tem que falar mais sobre isso. A gente precisa
1: Estimular mais debate
2: estimular.
1: sobre isso, né, doutora?
0: Isso.
2: Trazer à tona o tema, né? Muito importante. E, doutora, levando em consideração os cuidados de uma pessoa com lúpus com relação ao dia a dia, o que é que ela tem que fazer, mais ou menos, para ter aquele controle da doença?
0: Primeiro, gente, evite o sol, pelo amor de Deus. Protetor solar. Importante, protetor solar, tá? Ponto principal. Eu vou bater dessa tecla o tempo todo. A gente bate nessa tecla o tempo todo com nossos pacientes. Protetor solar, super importante. E o principal, o básico, gente. Façam o básico, vai dar tudo certo. Alimentação saudável, atividade física.

0: importante.
1: Terapia, se você precisar, tá? Importante. E eu acho que é isso. Eu acho que ponto principal, alimentação, atividade física, tentar viver bem, tentar ficar tranquilo.
2: E existe alguma forma de prevenir o lúpus, doutora?
1: Difícil. Não. Não. Difícil dizer. Pessoa... Assim, tem algumas coisas. É só... Tem coisa que tá, não está no nosso poder. Por exemplo, não tem como prevenir que a pessoa, sei lá, tenha um fator viral aí, teve uma mononucleose, alguma coisa assim que vai desenvolver. Mas algumas coisas, como tabagismo, exposição à sílica, algumas coisas assim, a gente consegue, talvez. Se você tiver uma vida mais saudável também, acho que é isso. Mas dizer especificamente o que é que previne o lúpus é difícil.
0: E para você conseguir evitar essas crises e as complicações da doença? Tem alguma coisa específica que a gente consiga fazer ou não?
1: Tratar. Tomar o remédio corretamente.
0: E evitar o sol.
1: Acompanhar com o reumato. Agora, tratar o remédio, tratar certinho, entendeu? Porque, como eu disse, são muitas medicações. O paciente vai chegar pra gente e vai dizer que tá tomando certinho e a gente sabe que ele não tá, entendeu? E outra coisa, gente, também, pelo amor de Deus, só uma última coisa.
2: Pode falar, viu?
1: Quem tem lúpus... Tem que ter cuidado com as medicações, porque algumas medicações você não pode engravidar. Então, converse com o seu reumato. Que a gente precisa... São mulheres em idade fértil.
2: Sim.
1: Tem alguns remédios que são teratogênicos e que a gente precisa conversar muito com a paciente ou o paciente, enfim. Mas, de maneira geral, com a paciente, né? Que geralmente é quem vai querer engravidar. Então, tem questão do método contraceptivo e conversar bem com o seu reumato para que a gente possa escolher e definir o melhor momento. Entendeu? Tem que ter cuidado.
2: Certo. Ô, doutora, você falou mais cedo, mas eu queria saber de que forma o tabagismo, ele afeta ou até desencadeia o lúpus?
1: Não é que desencadeia, mas, assim, é um fator ambiental. Lembra que eu falei que a pessoa nasce com a predisposição e, geralmente, tem alguma coisa no ambiente ou alguma exposição, um fator ambiental lá que vai fazer com que a pessoa desenvolva? Então, se eu tenho a predisposição e eu tenho, sei lá, eu fumo muito... O cigarro, por si só, ele pode ser um fator ambiental lá para alterar seu sistema imunológico e fazer com que você desenvolva a doença, se você já tiver essa predisposição.
2: Ah, entendi. E uma dieta saudável e exercícios físicos podem ajudar a evitar complicações?
1: Com certeza. Com certeza.
2: E de que forma o acompanhamento psicológico ele também pode ajudar?
1: O estresse piora tudo na vida da gente, tá? A gente tá falando de pessoas... Eu falei aqui que não tem cura. Então, a gente tá falando de uma doença crônica, uma doença que não tem cura, uma doença que vai, muitas vezes, o tratamento, ele, durante a atividade, vai causar alterações físicas importantes, a queda de cabelo, lesão na pele, úlcera, enfim. Então, tem toda... Então, assim, você lidar com isso sozinho, sem ter um acompanhamento psicológico, é difícil. A gente precisa... conseguir lidar com isso. E não é fácil, né, gente? Não é fácil. Muitas vezes, essas mulheres não têm nem apoio da família direito. Às vezes, está em situação de vulnerabilidade. Enfim, difícil.
0: Difícil.
1: Então, é importante o acompanhamento psicológico por isso. Até para conseguir tratar a doença adequadamente.
2: Importante. E para finalizar, doutora, que orientação você gostaria de deixar para as pessoas que convivem com lúpus ou suspeitam da doença?
1: Primeiro... É uma doença crônica, é uma doença que não tem cura, mas não quer dizer que isso daí vai lhe definir. O lúpus, ele não define você, tá? Então, você vive com lúpus, mas o lúpus não é você. Eu acho que o principal é isso, é a gente ter isso em mente. Você é uma pessoa, o lúpus está lá. Então, assim, se você está investigando, faça a investigação, acompanhe com o seu reumato. Tenha um médico de confiança para lhe acompanhar. Faça o tratamento direitinho. Hoje em dia, a gente já tem muita... Realmente, muita terapia. Tem muito tratamento bom. As pessoas, muitas vezes, conseguem conviver bem. Conseguem entrar em remissão. Então, eu acho que é isso. Eu acho que é não ser definido. Não se deixe definir pela doença. E tem alguém que lhe acompanhe. Procure ajuda também. Tá?
2: É isso. A gente está caminhando para o final do programa, doutora. Mas antes, eu queria passar a palavra para você. O que você achou do programa? Você gostou do teste?
1: Ah, gente, adorei. Que bom. Que bom. Achei super importante a gente, vocês terem essa iniciativa. Porque, como eu falei no começo, são doenças que, assim, as pessoas não conhecem. E, assim, o que não é visto não é lembrado, tá? Então, isso é importante.

0: As pessoas tomarem consciência, eu acho super importante. E principalmente que a gente está no Maio Roxo, como eu falei no começo. Então, assim, queria agradecer pela oportunidade de estar aqui falando. Queria agradecer por vocês estarem fazendo esse trabalho. E até pelos ouvintes, porque eles vão poder disseminar as informações que a gente conversou aqui. Eu acho que isso é super legal.
1: E a gente agradece também a
0: Então,
1: sua
0: muito obrigada,
1: presença, viu,
0: doutora.
1: doutora?
0: Muito
1: Muito
0: obrigada.
1: obrigada. É muito importante o debate. Ter uma pessoa especialista, né, aqui com a gente, falando sobre esse assunto tão sério, que é pouco falado, como você disse. Acho que já é um passo muito grande e que outras pessoas também possam se inspirar para conversar sobre isso, né, e se orientar. Muito obrigada, doutora, pela sua participação. Eu também agradeço a presença da estudante de medicina, Yalu
0: Obrigada.
1: Fantini, que fez as perguntas aqui comigo. Muito obrigada, Yalu. E para saber mais sobre o projeto de extensão parceiro no nosso Saúde é o Tema, pode acessar o Instagram, @sintonizadasaude. De novo, @sintonizanasaude. O Saúde é o Tema termina aqui. Eu lembro que essa edição sobre lupus fica disponível no site radiopaulofreire.ufpe.br e também nas plataformas de podcast. A produção desse programa foi minha, Maria Clara Fernandes, junto com a estudante de medicina da UFPE, e a Lu Fantini, sob orientação das professoras Gabriela Moraes e Paula Reis. Na operação de áudio, Elaine Oliveira. E na operação de streaming do YouTube, Daniel Alexandre, sob supervisão técnica de Igor Cabral. Tchau, tchau, e até o próximo Saúde é o Tema.
2: Tchau,
0: gente.
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4: 1h53.
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18: Muito boa tarde para você que está na sintonia da Rádio Universitária 99.9 FM, com retransmissão também pela Rádio Paulo Freire 820 AM. Está começando agora mais um Faixa Livre dentro da programação da tarde da nossa Rádio Pública. Eu sou Natália Demerri e sigo agora com Faixa Livre recheado de música e feito especialmente para você.

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Faixa Livre. Faixa Livre aqui na tarde da Rádio Universitária 99.9 FM, comigo, Natália Demerri. Vamos agora com mais música, com a segunda parte aí do nosso encontro de hoje.

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0: O Faixa Livre de hoje vai ficando por aqui comigo, Natália Demery. Muito obrigada pela sua sintonia. Eu te espero sempre de segunda a sexta, a partir das 14h, com muita música aqui pelas ondas da 99.9 FM. Um super beijo pra você. Obrigada. Tchau.
1: Duas horas e 58 minutos.
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1: Salve pessoal da Rádio Universitária, aqui quem fala é Nemo Corte e eu tô passando por aqui para convidar todos e todas para o Festival Lula Corte, que vai acontecer na sexta-feira, 29 de maio, a partir das 21 horas, no centro do Recife, no espaço chamado Brilho Cultural, que fica ali do lado do Pagode do Didi. Então, quem quiser conhecer um pouco mais da música psicodélica contemporânea, mas também ter a oportunidade de escutar ao vivo o disco Flaviola e Bando do Sol, que foi gravado 50 anos atrás, chega lá e que vai ser uma noite linda. Para mais informações, entra no Instagram Lula Cortes Oficial. Vamos embora.
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0: O programa Coquetel Molotov de volta na Rádio Universitária FM 99,9, sua rádio pública de Pernambuco, que você também pode ouvir em streaming no endereço www.ufpe.br/ntvru. E vamos aqui até as 4 da tarde com muito mais música agora nesse segundo bloco.
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2: É isso aí, pessoal. O programa Coquetel Molotov de hoje está chegando aqui ao final. Obrigado a todos pela companhia e pela audiência. E logo mais a gente volta para ouvir mais música legal. Na sequência agora, fiquem com a programação da Rádio Universitária FM, que também tem muita coisa bacana.
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3: 3 horas e 57 minutos.

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9: 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Numa tarde mansa e bela, a natureza sem tela pintou um quadro no céu. Fazia gosto se olhar a natureza pintar sem precisar de pincel.
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9: Alô Recife, alô internautas, boa tarde. Está começando a maior festa nordestina no seu rádio. É a 99.9 Rádio Universitária FM, emissora educativa da Universidade Federal de Pernambuco. É a nossa rádio pública levando até você forró, verso e viola, um programa com cheiro de mato e terra molhada. Eu sou Ivan Ferraz na apresentação e Alexandre Silva nos trabalhos técnicos e edição do programa. O nosso muito obrigado pela sua audiência. E agora é com você, meu amigo Alexandre Silva, o seu boa tarde aos nossos ouvintes.
11: Olá, Ivan, internautas, amigos e ouvintes. Boa tarde a todas e todos. Sejam bem-vindos a mais uma tarde no Forró Verso e Viola. Agora é contigo, amigo Ivan Ferraz, o comunicador sertanejo.
9: Boa tarde, meu amigo Alexandre Silva, e parabéns pelo seu trabalho. Assim diz a experiência popular. É pra gente refletir. Vale uma reflexão? Alguns de nós envelhecemos de vez porque não amadurecemos. Olhe, não há distância que nos separe. 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

Pernambuco, o Forró Veste Viola, de segunda a sexta-feira, a partir das 16h. O nosso muito obrigado pela sua audiência. Aos internautas, o meu abraço, um abraço do tamanho do Brasil. Agora aumenta o volume do seu rádio, que a festa vai começar, abrindo a porteira do nosso forró, com a sequência na arte da cantoria. Meu

Estamos com a sequência na arte da cantoria. Aqui eu cumprimento todos os poetas repentistas, cumprimento todos os apologistas da cantoria, enfim, cumprimento todos vocês que estão neste momento em sintonia com a 99.9 Rádio Universitária FM Recife, Pernambuco, ouvindo forró, verso e viola. O nosso muito obrigado pela sua audiência. Olha, que bonito é o sertão. Sertão dos cantadores, das noites de cantoria. É uma viola que plange, uma voz que canta, um canto simples do sertão, mostrando a riqueza do nosso Brasil matuto, que é a nossa canção verde e amarela. E nesta sequência, na arte da cantoria, vamos ouvir, atendendo a pedidos, Oliveira de Panelas com Nas Águas do Mar. Em seguida, vamos ouvir a dupla Miro Pereira e Cícero Mariano com Mourão Agalopado.

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Aqui é 99.9 Rádio Universitária FM Recife, Pernambuco, e o forró veste viola crescendo com a sua audiência. O nosso muito obrigado a você que sabe valorizar o que é nosso ouvindo forró veste viola de segunda a sexta-feira, das 4 às 6 da tarde. Ouvimos os violeiros repentistas e agora vamos entrar numa sequência de forrós, começando com o inesquecível mestre Dominguinhos. Então, vamos recordar, e vale a pena recordar, Dominguinhos cantando a composição de João Gonçalves com o título Um Lugar ao Sol. Elba Ramalho canta a composição de Vicente Celestino com o título Patativa. De Jesus canta de sua autoria Sonho e Saudade.

Um programa autêntico como você gosta. Agora na sequência musical vamos ouvir Jorge Silva. Ele canta de sua autoria em parceria com Aracílio Araújo, Pra Todo Mundo. Jó Silva canta com a participação de Anastácia, a composição de Onildo Barbosa, com o título Eu Gosto É Disso. Israel Filho canta a composição de Brito Lucena, com o título Na Sombra do Juazeiro.

Sua tarde fica mais alegre ouvindo forró, veste e viola aqui na 99.9 Rádio Universitária FM Recife, Pernambuco, de segunda a sexta-feira, das 4 às 6 da tarde. Vamos em frente que a Universitária FM está com a gente. Agora na sequência musical, Genildo Souza chega também atendendo a pedidos, cantando um dos seus grandes sucessos com o título Matutim de Pé no Chão. Arlindo Moita chega também atendendo a pedidos, cantando a composição de Luiz Pereira e Arlindo Moita com o título Mirador e Gavião.

Forró, Veste Viola, programa com qualidade cultural aqui na 99.9 Rádio Universitária FM Recife, Pernambuco. Agora, na sequência musical e atendendo a pedidos, vamos ouvir Heleno dos Oito Baixos. Eu aqui mando um grande abraço para Heleno dos Oito Baixos, sua esposa Sueli e toda a sua família ouvindo o nosso programa em Guarulhos, São Paulo. Heleno dos Oito Baixos é de Caruaru e reside há muitos anos em Guarulhos, São Paulo. Então, vamos ouvir atendendo a pedidos, Heleno dos Oito Baixos, com a música de sua autoria, que tem como título Catarina Não Tem Cabelo. Rogério Rangel chega cantando de sua autoria a música que tem como título Companheira. Som da Terra canta a composição do saudoso poeta Acioli Neto com o título A Natureza das Coisas.

Forró, Verso e Viola, programa que acredita na riqueza cultural de Pernambuco e do Nordeste. Agora, na sequência musical, vamos ouvir Carlos André. Ele canta a composição de Cecel e Ozeinha com o título Na Parede da Paixão. Anchieta Dali, ouvindo o nosso programa em São José do Belmonte, sertão de Pernambuco. Obrigado, Anchieta Dali, toda a sua família, pela audiência ao nosso programa Forró, Verso e Viola. Então vamos ouvir Anchieta Dali cantando de sua autoria, Preço da Saudade. Paulinho do Acordeon canta um dos seus grandes sucessos com o título Na Base da Chinela.

0: E agora, vamos a um pequeno intervalo. Continue com a gente que eu volto já.
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3: 5:07.
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0: é aqui.
1: Forró bom? Forró bom tá é aqui, aqui na 99.9 Rádio Universitária FM Recife, Pernambuco. Estamos de volta alegrando os nossos ouvintes, eu de cá e você de lá, valorizando que nós com forró, verso e violão, um programa com cheiro de mato e terra molhada. E agora vamos à sequência, o melhor da sanfona. E nesta sequência, o melhor da sanfona, que é uma sequência que divulga, valoriza e enaltece a música instrumental, desde a sanfona de 8 baixos ao acordeão de 120 baixos, vamos ouvir Manuel Maurício. Vamos recordar, e vale a pena recordar, o grande tocador de 8 baixos. Manuel Maurício, com um dos seus grandes sucessos, com o título Saudade do Meu Sertão. Em seguida, vamos ouvir

aqui é 99.9, Rádio Universitária FM Recife, Pernambuco, o forró veste viola. Programa que canta o passado, presente da história da música popular do Nordeste. E agora o povo quer ouvir o que o tempo não apagou, com a sequência do Fundo do Baú.

E nesta sequência do Fundo do Baú, vamos ouvir duas raridades musicais com o eterno rei do Baião, Luiz Gonzaga. Inicialmente vamos ouvir A Dança da Moda, composição de Zé Dantas e Luiz Gonzaga. Em seguida vamos ouvir Noites Brasileiras, composição de Zé Dantas e Luiz Gonzaga.

Aqui é 99.9, Rádio Universitária FM Recife, Pernambuco, o Forró Veste e Viola. O programa que valoriza a música nordestina, o autêntico forró, a música gonzaguiana. Vamos então, na sequência musical, ouvir João Lacerda com a participação de Flávio Leandro. A composição é de Flávio Leandro, com o título Show Aperreio. Azulão canta a composição de Agripino Aroeira e Rosilda Santos, com o título Rosa Mulher. Nando Cordel canta com a participação do inesquecível Luiz Gonzaga, o Rei do Baião. A composição de Zé Dantas e Luiz Gonzaga, com o título Sabiá.

aqui a 99.9 Rádio Universitária FM Recife, Pernambuco, e o Forró Veste Viola, evoluindo, inovando sempre na valorização da música do Nordeste. Agora, na sequência musical e atendendo a pedidos, eu chego cantando a composição de René Bittencourt com o título Sertaneja. Ronaldo Aboiador canta de sua autoria, Morena Linda.

Aqui é 99.9, Rádio Universitária FM Recife, Pernambuco, e o forró veste viola. Contamos com a sua audiência porque você confia que este programa divulga a música autêntica do Nordeste. Agora, na sequência musical, vamos recordar, e vale a pena recordar, Genival Lacerda, o senador do Rojão, o rei da Munganga, um dos seus grandes sucessos com o título Forró do Cabra Zoró. Vamos ouvir os três do Nordeste cantando a composição de Antônio Barros com o título Da Boca Pra Fora. Vamos recordar, e vale a pena recordar, o trio nordestino.

Os inesquecíveis Lindu, Coroné e Cobrinha. Vamos recordar o trio nordestino cantando um dos seus grandes sucessos com o título Amor Pra Te Dar. Aí o dia vai terminando, a noite vai chegando, é hora de reflexão ouvindo Luiz Gonzaga, o eterno rei do Baião, cantando Ave Maria Sertaneja. Composição de Júlio Ricardo e Ode Oliveira, gravação 1964.

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1: 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O que é bom dura pouco. Estamos chegando ao fim de Forró Veste Viola. Na técnica e edição do programa, Alexandre Silva. Obrigado, meu amigo Alexandre Silva, e parabéns pelo seu trabalho. A você, ouvinte, o nosso muito obrigado pelo carinho de sua audiência. E até o próximo programa, se Deus quiser e Ele quer.

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1: 5 horas e 56 minutos.
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4: Olá, está começando o programa Compassos e hoje eu converso com Celine Maria Medeiros Santiago, ou simplesmente Maria Cel. Seja bem-vinda, Maria Cel.
5: Obrigada, Valdir. Olá, ouvintes. Que bom estar aqui para a gente bater um papo bem massa sobre música.
4: Então, e sobre tuas histórias, né? O mais importante aqui é que a gente conheça um pouco Maria Cel. O Gonzaguinha tem uma música que a letra diz assim: eu apenas queria que você soubesse, né? E eu queria saber, e acho que as pessoas do outro lado queriam saber mais também sobre Maria Cel. Né? Quem é Maria Cel? Você poderia fazer uma síntese para a gente antes de partirmos para as outras perguntas?
5: Vou falar a partir dessa música, né, que você deixa aí. Maria Cel é uma menina que veio de Fortaleza e essa música me toca muito porque quando eu era criança eu ouvia escondido na fita cassete da minha irmã. Ela saía para trabalhar, eu pegava a fita, passava o dia ouvindo Gonzaguinha e já sabia todas as letras. Mas quando começava a tocar a introdução dessa música, eu me libertava, assim, né? Me saltava pela cozinha, dançando. E acho que essa frase, eu apenas queria que você soubesse, me dizia muita coisa, né? Eu era uma menina tímida, gostaria muito de falar com as pessoas, gostava muito, mas tinha muita dificuldade para chegar. E a música dizia isso, né? O que eu queria que as pessoas soubessem sobre mim. E eu acho que a minha vida vem nesse caminho, né? Uma menina tímida que saiu de Fortaleza, veio para Recife, fez as coisas que queria fazer, estudou, escreveu, né? Fez aquilo que pulsa, enfrentando desafios da vida, mas buscando sempre a força e a saúde que Gonzaguinha fala lá no final da letra.

0: Maria Cel, cada infância tem suas peculiaridades. Nós vivemos em momentos diferentes, na infância de uma década é diferente da infância de outra, né? A infância de hoje é muito diferente da infância do século passado. E aí eu queria que você trouxesse um pouco mais pra gente. Que infância foi essa que você teve, né? Do que você brincava? Como que eram essas relações com as outras crianças? O que você descobria a partir dessas brincadeiras? Né? Inspirada ou não pela música do Gonzaguinha? A palavra está contigo.
1: Eu fui criança na década de 1980, né? 80, 90. E fui uma infância na periferia de Fortaleza, mas uma infância muito viva do que era referência para mim, né? E o que era referência para mim, sempre a palavra teve nesse lugar de referência. Então eu adorava brincar de contar história, né? Brincar de personagens. A cada dia eu era uma coisa diferente. Eu adorava ser repórter, por exemplo. Adorava ser atriz, adorava ser bancária. Eu tinha muitos irmãos. Tenho 4 irmãs e 1 irmão. Então a nossa casa, a nossa brincadeira sempre era muito cheia de gente junto. E foi uma infância com possibilidade de criar. Uma infância pobre, sem muitos brinquedos, e eu acho que isso traz um espaço grande para a criatividade. Então a gente sempre criava, né, os próprios brinquedos, e criava aquilo que pulsava muito em mim. Então minha infância foi bem, bem viva das histórias que eu mesma inventava.
0: Tem uma letra que diz assim: vim tanta areia, andei da lua cheia, eu sei uma saudade imensa. Vagando em verso, eu vim, vestido de cetim, na mão direita, rosas, vou levar. É uma música de Paulinho Tapajós, de Edmundo Souto e Danilo Caymmi, né? E essa música ela repercutiu muito na interpretação, com a interpretação da Beth Carvalho, lá de 1968. Quer dizer, você não é de 68, né? Mas as músicas, elas eternizam momentos e vão construindo momentos diferentes, né, para cada pessoa. Então, assim, eu queria que você falasse um pouco sobre isso. Me parece que você já vivia uma adolescência, né, que já é uma outra fase também, que é muito delicada e muito instigante também.
1: Essa música, né, esses versos, parece que eles sempre estiveram presentes na minha memória, assim. Desde sempre eu ouvia meus irmãos, minha irmã e meu irmão em casa cantando essa música, e a gente fazia, e minhas amigas também, né, na adolescência, e a gente fazia o coro com esses versos, com essa letra. E ela me acompanhou muito. Andança é uma música que me acompanhou desde sempre, e na adolescência a gente saía ali pela periferia de Fortaleza de madrugada para ir para os barzinhos, essa coisa meio boêmia, né, de descobrir a noite em Fortaleza. E a gente ia para bares onde tocava música ao vivo, e era certo em todos os pedidos aquele guardanapo de papel com Andanças de Beth Carvalho, com a vontade, a sensação de ver o bar inteiro cantando e fazendo coro aí na voz de Beth.

0: Maria Cel, toda a versão dessa música é bonita, né?
1: É.
0: Então, a gente tá ouvindo aí essa versão com Golden Boys e Beth Carvalho. E de repente é Beth Carvalho sozinha, de repente é qualquer artista que bota música, que vem cantar em cima de uma letra dessa, torna essa composição maravilhosa.
1: Incrível, e ouvindo aqui,

0: meio que foi um teletransporte, né? A música, a voz de Beth Carvalho aí novinha me levou de volta para as noites de Fortaleza.
1: Gente, eu estou entrevistando Maria Cel. Maria Cel, ela é escritora, ela também é mestra em letras, ela é coordenadora de ações afirmativas para a comunidade LGBTQIAPN+, ligada ao UFPE. É professora de língua portuguesa, literatura e redação. Ou seja, ela é tanta coisa, né, que a gente também não tinha dito, não tinha trazido tudo no começo do programa. Então, assim, é muito justo que a gente crie aqui essa pausazinha para fazer esse registro. Maria Cel, como você consegue ser tantas coisas?
0: Poxa, que pergunta! Acho que a vida vai abrindo os espaços para a gente e, de certa forma, levando a gente a se enxergar nos muitos lugares que a gente ocupa, né? A gente é mulher, a gente é artista, a gente é pessoa que está se fazendo na vida, se movimentando na vida. E acho que o maior desafio, das maiores andanças da gente, é poder marcar esses vários lugares que a gente tem no mundo.
1: Um dos maiores desafios é mesmo se revelar?
0: Uau! Um dos maiores desafios da vida é a gente se revelar muitas vezes para a gente mesmo, né? Nesses movimentos, nesses diversos lugares que a gente ocupa, no nosso corpo, nos nossos espaços. Se revelar é um desafio e tanto.
1: Necessário?
0: Fundamental, né? Importantíssimo, antes de qualquer coisa, a gente poder dizer para a gente mesmo quem a gente é, o que a gente gosta e o que nos movimenta e o que dá brilho para a gente, né?
1: Zélia Duncan fez a provocação. Me revelar, e a gente ouve agora.

0: E então, Maria Céu, quer aproveitar esse espaço para se revelar?
1: Ah, é, desafio, voltando a ele, né? É, sim, acho que essa música me pegou muito nesse lugar de revelação, né, para mim mesma. E quando eu...

0: mulher lésbica, né? E ela me trouxe a leveza de entender que a gente pode ser quem a gente é e que a gente pode dizer isso pra gente mesmo com muita verdade, com muita honestidade, viver a nossa vida a partir disso. Então eu acho que essa música diz isso, né? Tudo que a gente faz, tudo que a gente diz, a forma como a gente olha pra gente e pro outro revela quem a gente é e não tem como fugir disso. E ainda bem que não tem como fugir.
1: Isso te leva a assumir, por exemplo, uma atividade como a coordenação de ações afirmativas para a comunidade LGBTQIAPN+. Não é isso?
0: Isso. É, quando a gente tem essa certeza, quando a gente diz pra gente essa verdade, a gente vai encontrando os espaços pra gente realizar o que a gente pode realizar aqui, né? Então, assumir
1: esse espaço
0: também
1: de luta, ele é coletivo. Ele deixa de ser uma questão tua e passa a ser uma questão coletiva.
0: Isso. A partir do momento em que eu entendo quem eu sou e entendo que as outras pessoas também sou eu, né? É, toda a comunidade LGBT também sou eu. Eu sou singular, pessoal e sou coletiva, né? Então, estar na coordenação do núcleo LGBT da UFPE é a possibilidade de assumir esse lugar e pensar para partir de mim, né? Para além de mim. Pensar em como realizar coisas para toda a comunidade LGBT, né?
1: A gente sabe que estar inserido na comunidade, isso pode trazer muito prazer, muita alegria, mas também muita perseguição, né? Muita dificuldade de relacionamento, porque a nossa sociedade é uma sociedade historicamente muito conservadora, né? Como que vocês lidam com essas questões dentro desse núcleo de ações afirmativas?
0: Realmente é muito desafiador, né? A gente estar e a gente assumir tanto para a gente quanto de forma coletiva, coloca num lugar sempre de muita atenção e de muito alerta. Mas é um desafio que vale profundamente a pena, porque a gente consegue ver o quanto a gente pode agir para mudar, inclusive, essa visão, né, social.
1: Vamos para a próxima música? Então vamos lá, contigo, Chico.

0: some, desaparece e você entra num nada, um espaço vazio. É, e aí eu te pergunto, né, o que é o nada dentro dessa composição da Nina Simone e a que você exatamente se refere quando você faz esse tipo de colocação aqui para mim?
1: Acho que essas músicas vêm num fio, né? A gente vem de Me Revelar com Zélia Duncan e quando a gente se revela e se percebe, né, e a gente encontra uma novidade. E essa novidade traz esse nada. Tudo que a gente imaginava saber da gente quando a gente se descobre, por exemplo, como uma mulher lésbica, a gente... E agora? Né? E agora o que é que a gente faz? Como é que a gente vai agir? Como é que a sociedade vai lidar com a gente? Então, tudo que a gente, no meu caso, né, tudo que eu imaginava saber sobre mim estava no chão, né? Tinha um nada ali. E acho que essa música de Nina Simone, ela traz isso. Eu não tenho mais nada. O que eu tenho agora sou eu. O meu corpo, o meu cabelo, né? É a minha voz, a minha pele, a minha alma, o meu sorriso. Então eu acho que esse é um processo de a gente passar a preencher esse nada com o que a gente vai descobrindo da gente.
0: Massa. É, tem outra música que tem um trecho dela que diz assim: sou tímida e espalhafatosa, torre traçada por Gaudí, né? Gaudí, né?
1: Gaudí.
0: É Gaudí. Na letra cita Gaudí mesmo. É porque aqui estava escrito errado. Mas é isso, né? Então, assim, isso é uma citação dentro da música Vaca Profana do Caetano Veloso. O que é que você traz pra gente, né? A partir da busca por essa música para compor esse teu repertório de 10.
1: Essa sou tímida, espalhafatosa, torre traçada por Valdi. Era a minha versão dessa música, né? Valdi é meu pai. E sempre que eu cantava, eu me via como essa menina tímida, espalhafatosa. Calada, quieta, sem se mostrar muito, mas dentro de mim tinha aquela menina lá do início que adorava viver vários personagens, né? Que adorava ser cantora, atriz, bailarina, professora, jornalista. Então, tinha muitas pessoas vivendo dentro de mim. Acho que essa música, Vaca Profana, traz essa possibilidade em mim de mergulhar nesse lugar, de encontrar essas várias mulheres que vivem em mim e que são sagradas e profanas ao mesmo tempo, né?
0: Uhum. Quando você coloca que torre traçada por Valdino, que é seu pai, não sou eu, é meu xará. É meu xará. Né? E foi por isso que quando eu fui ler aqui, de repente, eu fui ler Gaudí, tinha Valdi, eu me assustei. Aí, né, fiz aquela enrolada ali no começo da pergunta, mas já está explicado. Né? Então, assim, essa relação foi uma relação que disse, independente dessas torres, eu tenho que seguir.
1: Eu tenho que seguir, eu tenho que ser eu. Né? E essa torre que eu sou, né? Construída com os vários desafios da vida. Essa sou eu me vejo nela, eu me assumo nela e eu vivo essas possibilidades.
0: Essa você está na sua literatura?
1: Está. Está. Essas diversas, né? Que vivem em mim, está em tudo que eu escrevo.
0: Só que você não vai falar agora sobre o que você escreve, né? Daqui a pouquinho você vai, inclusive, ler um poema pra gente. Mas a gente vai seguir exatamente trazendo a música Vaca Profana, que é lógico, é justo, ela foi citada e ela vai ser ouvida agora por todos nós com Caetano Veloso.

Maria Cel, você colocou aqui quando eu disse, explique um pouco para mim, ou escreva um pouco para mim, né, o que estaria relacionado a cada uma dessas suas escolhas. Você botou de repente tudo que você imaginava ter e saber.

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0: Nós estamos conversando com Maria Cel, que é escritora, ela é mestra em letras e ela também é coordenadora de ações afirmativas para a comunidade LGBTQIAPN+, da UFPE. A gente faz um intervalo e daqui a pouquinho a gente retorna com o programa Compassos.
1: Seis horas e 28 minutos. 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
0: Estamos de volta com o programa Compassos. Eu, Valdir Oliveira, Chico Rocha na técnica de som e Maria Cel, a nossa convidada, a nossa entrevistada. Maria Cel é escritora, ela é mestra em letras, ela é professora de língua portuguesa, literatura e redação.

0: E, como escritora, ela tem um livro, né, um livro com uns poemas, e entre esses poemas ela vai puxar um agora para a gente, não é isso, Maria Céu?
1: Isso, tenho a alegria aqui de trazer o poema Circo em Chamas.
0: Do livro?
1: E o Labirinto Virou Cordão, lançado agora em 2025. Ah, meu último desejo, fazer com a vida o que fazem os engolidores de fogo nos circos. Pôr as chamas boca dentro, levá-las alma dentro, sangue afora, para que na volta se acenda como rastro labareda viva, intensa, mas de um outro vermelho. Um que penetre a cor do olho, o rasgo da carne e a planta enraizada dos pés. E dessa vermelhante figura, tão assim piropintada, que não reste mais outro desejo, senão aquele repleto de desejar apenas nada.
0: Pô, que poema forte, forte, bonito. E você não vai explicar os versos, né? Que versos não se explicam, né? Poesia não se explica. Poesia se interpreta, a arte se interpreta. A gente não pode tentar explicar como artista, tentar explicar muito aquilo que a gente produz, não. Né? Mas por trás daquilo que a gente faz, existem sempre causas, né? Existem razões para as nossas escritas também. O que é que te leva a ter essa escrita? Vê como está difícil agora a pergunta para tu.
1: Me botasse a brasa aqui na mão, né?
0: Não é, já que você fala de brasa de fogo, com certeza vai conseguir não se queimar.
1: Bom, acho que esse poema, ele foi escrito há muito tempo. Acho que tem mais de 20 anos que eu escrevi esse poema, esse livro.
0: E a chama continua acesa.
1: Continua,
0: né?
1: Acesa, continua. E eu escrevi esse poema no momento dessa, de buscas, de andanças, de revelações, né? Então, acho que esse poema traz um pouco disso em mim, né? Dessa busca.
0: Ok. As pessoas encontram esse livro com facilidade?
1: Encontram comigo, pode falar diretamente comigo no meu Instagram, no @cel.mariacel, quem quiser o livro. E a gente está com o livro impresso e está também com o audiolivro disponível no YouTube. É só procurar aí O Labirinto Virou Cordão, que você vai encontrar lá o livro com a trilha sonora incrível de Drica Souza.
0: Olha aí, fica a dica, né? Vamos agora para La Complicidad, Pero Ta Chingou.

0: Maria Cel, como é essa história? Nós precisamos criar nossa própria vida ou a gente é preciso deixar que as coisas aconteçam? Como que você vê isso, né? Ir atrás ou deixar acontecer, ou depende de cada situação, né? Como é que você interpreta isso?
1: Acho que um misto disso é pelo menos o caminho que eu busco, né? A vida tá aí, ela é muito ampla, ela é muito maior do que a gente pode abarcar. E a gente precisa se deixar aí com ela, né? Mas ao mesmo tempo a gente precisa saber o que a gente quer. É, pelo menos aquilo que fala de forma mais sincera na gente e buscar isso, né? E movimentando e seguindo nossos passos em busca disso. É o que eu tento fazer.
0: Isso é um dilema, né?
1: É um dilema. É difícil. A gente tá sempre nesse equilíbrio, nessa corda bamba, né? Se equilibrando nesses espaços aí. Mas de fato, o que faz a gente seguir o nosso caminho, né? Não me vejo, por exemplo, indo por outros lugares que não sejam o da palavra e o da escrita. Então, eu preciso me direcionar para ela. E, ao mesmo tempo, eu não sei para onde ela vai me levar. E gosto muito disso.
0: E essa música, ela mexe?
1: Essa música me mexe muito nesse lugar. Porque buscar esse equilíbrio, acho que leva a gente para a gente buscar conexões. E essa música me leva para uma conexão com algo muito profundo em mim e com essa amplitude da vida, né? Buscar essa cumplicidade com a vida.
0: Você tem o espírito do migrante, na medida em que você saiu de Fortaleza e você veio para o Recife. Você veio abraçar o Recife ou você foi abraçada pelo Recife?
1: Acho que a gente veio no caminho e se encontrou no meio, né? Eu abracei Recife e Recife me abraçou, né? Estou aqui em Recife há 16 anos. Vim aqui para trabalhar na Universidade Federal de Pernambuco. E abracei isso de fato, né? E vivo isso no meu dia a dia, esse trabalho, né, na universidade. E, ao mesmo tempo, Recife me mostra tantas coisas que eu não fazia ideia, né? Recife me amplia muito. E acho que esse abraço está rolando.
0: Maravilha. Vamos para uma próxima música e a gente vai para Quem Sabe Isso Quer Dizer Amor, com o Milton Nascimento. É uma canção do Lô Borges e do Márcio Borges. Uma canção de 2005, né? E que se eterniza na voz maravilhosa do nosso Milton Nascimento.

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1: Maria Cel, fala aí por que você escolheu essa música do Milton Nascimento, e o que seria também dentro dessa escolha a citação ao Sarau da Lua Cheia.
2: Essa música, ela me toca profundamente nesse lugar que é muito desafiador para mim, que é o lugar do amor, né? Quando a gente se revela, quando a gente se descobre, quando a gente vai em busca, né, do amor, ele traz muitos desafios. E essa música começou a ressoar em mim em Fortaleza, quando eu estudava ainda. Eu tenho um segredo aqui, né? Eu fiz o ensino médio duas vezes, pelo menos uma vez e meia. Terminei o ensino médio regular e, em seguida, eu precisava passar no vestibular e não tinha condições de fazer cursinho. Então, eu fui para o EJA, Educação de Jovens e Adultos, que lá no Ceará, não sei como é que funciona aqui, mas lá no Ceará era de forma não regular, né? Você pegava as disciplinas, os módulos, e aí eu fui fazer as disciplinas física, matemática, química, que eram os meus calos, né? E aí encontrei, fui para física e química e encontrei poesia e literatura na escola. E a gente formou um grupo lá, o Sarau da Lua Cheia, que todas as primeiras sexta-feiras de lua cheia do mês a gente ia para o pátio da escola e montava espetáculo de música e poesia. E eu dizia poemas e uma colega cantava essa música logo em seguida a um dos poemas que eu dizia. E essa música foi me marcando muito nesse lugar. O amor tá aí, tá se revelando para mim, tá se dizendo para mim como fazer ele ser uma estrada em que realmente a vida acontece, né?
1: Você voltou a falar sobre escrita, sobre literatura, né, sobre sarau. Então vou trazer aqui uma pergunta para ti. Por que você escreve e para quem você escreve?
2: Eu escrevo porque eu preciso me ouvir. Acho que esse é o lugar, né? Eu sou, como disse já, uma pessoa muito tímida. E eu falava muito pouco, hoje eu falo um pouquinho mais, mas falava muito pouco. Então eu precisava me ouvir, para me ouvir eu escrevia. Desde sempre, desde muito, muito pequena, eu escrevia. Então eu escrevo para isso. Então eu escrevo, antes de qualquer coisa, eu escrevo para mim.
1: Em busca da paz?
2: Em busca da paz.
1: Feito a paz do Roupa Nova.

preciso pensar um pouco nas pessoas que ainda vêm, nas crianças. A gente tem que arrumar um jeito de deixar para eles um lugar melhor, para os nossos filhos e para os filhos dos nossos filhos. Pense bem.

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1: Maricel, você escreve livros adultos, né, como esse daí, mas você também está focando no público infanto-juvenil.
2: Isso.
1: Não é? E eu tinha feito essa pergunta ainda há pouco, né? Por que você escreve? Você disse por que você escreve. E eu perguntei para quem você escreve. Então agora você poderia dar essa segunda parte da pergunta.
2: Bom, eu escrevo para quem também quer se ouvir, né? Adultos e crianças. Eu lancei um livro aí de poesia para adultos e tô com um livro aí para sair para o público infanto-juvenil. E conta a história de um menino, mas não vou dar spoiler do livro, não. Mas eu escrevo para quem quer se ouvir.
1: Mas já tem título?
2: Tem Pedro e a Lua.
1: Pronto, olha aí. Então vamos esperar, né? Esperar para a gente poder conhecer mais esse trabalho. E sejamos todos crianças. Na verdade, somos sempre. Vamos seguindo com o programa Compassos, Maricel. E aí tem uma outra música que diz assim: eu tô grávida, grávida de um beija-flor, grávida de terra, de um liquidificador. E vou parir um terremoto, uma bomba, uma cor, uma locomotiva a vapor, um corredor. É que eu tô grávida, esperando um avião, cada vez mais grávida. Estou grávida de chão. E você, está grávida de quê?
2: Estou grávida de vida, né? Estou aí para parir muitas coisas, né? Acho que esse movimento todo, né, de vida, da gente fazer aquilo que pulsa na gente, vai dando esse lugar em que a gente vai se preenchendo de vida, né? Então, essa música vem nesse lugar, né, de dizer que a gente está grávida de todas as possibilidades. Sim.
1: Essa música é de Marina Lima e Arnaldo Antunes, que é uma composição de 1991 e que a gente ouve agora na voz da Marina Lima.

0: Maria Céu, como foi que Marina Lima caiu nas suas graças?
1: Bom, na verdade, quem caiu nas minhas graças foi Miriam, minha companheira. E ela me trouxe essa música. E sabe quando a gente tá apaixonada, né? Quando a gente tá nesse movimento de apaixonar-se, acho que essa sensação também de estar preenchido pelo outro, vai se preenchendo pelo outro e do que a outra pessoa traz de novo na gente também, né? Então, essa Marina Lima chegou trazendo, abrindo a visão para isso, de como a gente vai se preenchendo.
0: Tem uma outra artista, e aí ela é contemporânea, uma artista bem mais jovem, né, que ela tem feito um grande sucesso ultimamente, como bailarina, como compositora e como cantora, que é a Flaira Ferro. E você escolheu a Flaira Ferro como sendo a última música dessa sua relação de 10, né? Então, antes de a gente encerrar o programa, eu queria que você dissesse, né, por que você inseriu a Flaira dentro dessa tua lista.
1: Flaira é uma referência para mim de pessoa, né? De artista. A Flaira me toca em muitos lugares com a composição dela e essa música em especial, ela traz essa energia tão viva e tão vibrante de que como é ótimo a gente ser quem a gente é, né? Então, Flaira, como você disse, é atual, né? Mas e já é uma referência muito profunda em tudo que eu faço, assim. Eu ouvi Flaira no dia a dia, dá uma energia incrível.
0: Ok, Maria Céu. Foi muito bom ter você aqui no programa Compassos.
1: Agradeço a você, Valdir, a Chico, que está aqui, aos ouvintes. Foi uma alegria conversar sobre música aqui com vocês.
0: A Maria Céu, ela é professora de literatura e língua portuguesa, ela é mestra em literatura e ela é também escritora. Sobre tudo isso, ela falou um pouco aqui no programa Compassos de hoje. Então, a gente agradece a tua participação mais uma vez, Maria Céu. Agradecemos ao Chico Rocha pela técnica de som, a Mônica Feijó, que cedeu a música que abre e encerra cada um dos blocos do programa. E a gente se despede ouvindo exatamente a música Ótima, com Flaira Ferro.

0: 6:57.
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0: Está no ar a Voz do Brasil. As notícias do governo federal que movimentaram o país no dia de hoje.
1: Olá, boa noite.
2: Boa noite para você que nos acompanha em todo o país.
1: Sexta-feira, 29 de maio de 2026.
2: Vamos ao destaque do dia, avanço da economia.
1: Brasil registra crescimento de 1,1% nos primeiros três meses do ano.
2: Produto Interno Bruto foi impulsionado pela agricultura e consumo das famílias. Luana Karen.
3: Em valores correntes, ou seja, sem descontar a inflação, o PIB somou 3,3 trilhões de reais.
1: Recursos para a saúde. Mais 225 milhões de reais serão investidos em equipamentos para cirurgias gerais e oftalmológicas. Graziela Mendonça.
4: São equipamentos para operações como vasectomia, laqueadura e catarata. A expectativa é reduzir o tempo de espera para as cirurgias no Sistema Único de Saúde.
2: Petrobras anuncia 72 bilhões de reais em Sergipe para a fábrica de fertilizantes e exploração de óleo e gás em águas profundas.
1: Durante evento, o presidente Lula pede respeito à soberania brasileira, após Estados Unidos classificarem PCC e Comando Vermelho como grupos terroristas.
5: Não aceitamos ser tratado como um moleque. Nós não sabemos ser tratado como se fosse uma republiqueta. Não brinque com a soberania desse país, não brinque com a nossa democracia, não duvidem das coisas que nós fazemos aqui nesse país.
2: Move Brasil, já está disponível financiamento para a compra de novos caminhões e ônibus mais seguros e sustentáveis.
1: Hoje, na apresentação da Voz do Brasil, Mariana Jungmann e Luciano Seixas.
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1: O consumo das famílias e a agricultura ajudaram no crescimento do país no primeiro trimestre deste ano.
2: O IBGE divulgou hoje que o PIB, Produto Interno Bruto, aumentou 1,1% no período, com resultado positivo em três setores: agropecuária, indústria e serviços.
1: Lembrando que o PIB é o resultado de tudo que é produzido no país.
3: Na chácara de 3 hectares, em Tangará da Serra, no Mato Grosso, José Francisco de Souza planta de tudo. E de tudo, a terra dá. Tomate, brócolis, cebola, repolho, cebolinha, alface, couve, milho. A produção é vendida nas feiras, mercados e enviada a escolas públicas da região. Em 2025, José conseguiu financiamento do Programa Nacional de Fortalecimento da Agricultura Familiar, o PRONAF, para a construção de 3 estufas na propriedade.
6: No ano de 2025, a gente conseguiu o financiamento do PRONAF. A gente precisava aumentar a produção e conseguimos financiamento para construir 3 estufas na propriedade, onde melhorou bastante e aumentamos bastante a nossa produção.
3: Puxado pelo campo e pelo consumo das famílias, o Produto Interno Bruto do país cresceu 1,1% no primeiro trimestre de 2026, comparado ao último trimestre de 2025. O PIB é considerado o termômetro oficial da economia. Ele mede o valor de tudo o que é produzido no país durante um determinado período de tempo. E esse tudo inclui desde o pãozinho da padaria, passando por carros e máquinas, até o corte de cabelo e a consulta no médico. São os bens e serviços. Para o economista e professor da ESPM, Jorge Ferreira dos Santos, o crescimento do PIB mostra a resiliência da economia brasileira.
7: Nós sabemos, do que está acontecendo no ambiente global. Você tem um ambiente de alta do petróleo, você tem uma pressão geopolítica muito grande. Apesar disso, a economia brasileira acabou performando um pouco melhor do que o esperado, puxado por esse

0: esses dois grandes vetores, né? Consumo das famílias e a produção do agro.
1: Os dados de crescimento do PIB no primeiro trimestre deste ano são ainda maiores quando comparados ao mesmo período do ano passado, uma alta de 1,8%. Em valores correntes, ou seja, sem descontar a inflação, o PIB somou 3,3 trilhões de reais. Reportagem Luana Karen.
2: Em suas redes sociais, o ministro da Fazenda, Dario Durigan, afirmou que o resultado de hoje sustenta a projeção de crescimento de 2,3% para o ano. E se confirmado, 2026 será o quarto ano consecutivo com crescimento do PIB superior a 2%.
3: Segundo o ministro, será o melhor ciclo da economia brasileira em 10 anos.
2: Hoje o presidente Lula cumpriu uma série de compromissos em Sergipe.
3: Na área da saúde foram anunciados mais de 200 milhões de reais para agilizar as cirurgias no país.
2: E entregues veículos que vão garantir atendimento a quem mora longe dos centros de atendimento.
4: Os investimentos anunciados para a saúde chegam a 225 milhões de reais. Com o recurso, serão adquiridos 150 combos de equipamentos para cirurgias gerais e oftalmológicas, permitindo a abertura de 100 novas salas cirúrgicas em todo o país. São equipamentos para operações como vasectomia, laqueadura e catarata. A expectativa é reduzir o tempo de espera para as cirurgias no Sistema Único de Saúde. Além desses equipamentos, o presidente Lula destacou outros esforços do governo para ampliar o atendimento especializado pelo país.
5: Temos 150 carretas andando por esse país para fazer todo tipo de exame que só rico fazia. Exame de qualquer tipo de câncer, o câncer de próstata, câncer de colo, sabe? Ao mesmo tempo, companheiros, nós temos 800 ambulâncias com gabinete odontológico para tratar dos dentes da pessoa nesse país.
4: Os investimentos foram anunciados durante visita do presidente Lula a Sergipe nesta sexta-feira. Primeiro, ele conferiu as instalações do Hospital do Amor de Lagarto, referência no combate ao câncer, que atende 150 municípios da região. O hospital recebeu 137 milhões de reais do Ministério da Saúde na sua implantação. E para ampliar ainda mais o atendimento em Lagarto, foi autorizada a construção de uma nova policlínica no município, com 30 milhões de reais do novo PAC. O ministro da Saúde, Alexandre Padilha, destacou a importância da nova unidade.
6: É um equipamento que vai fazer o tratamento de mais de 30 médicos e especialidades, que vai ter tomografia, que vai ter ressonância, que vai ter ultrassom, com a vantagem que não vai ficar dentro do hospital. Porque às vezes dentro do hospital, quando precisa fazer uma situação de urgência, a pessoa que estava esperando é desmarcado o exame, na policlínica fica preservado, e vai fazer o exame na maior velocidade possível.
4: Já na visita ao Hospital do Câncer de Sergipe, em Aracaju, o presidente Lula anunciou a entrega de um novo tomógrafo, que vai agilizar o diagnóstico e tratamento de pacientes oncológicos do estado. Também foram entregues 406 veículos do programa Agora Tem Especialistas, Caminhos da Saúde, para transporte de pacientes que precisam de atendimento fora dos seus municípios. Além de Sergipe, os estados de Pernambuco, Paraíba, Alagoas, Paraná e São Paulo vão receber os micro-ônibus e vans da iniciativa do governo do Brasil. Serão 3.300 veículos. É um investimento de mais de 1 bilhão e 400 milhões de reais. O governo federal entregou ainda unidades odontológicas móveis para municípios de Sergipe e de outros 5 estados. Reportagem em Graziela Mendonça.
3: A Petrobras anunciou hoje mais de 72 bilhões de reais em investimentos no estado de Sergipe.
2: O valor será aplicado na retomada de fábrica de fertilizantes e também para exploração e produção de óleo e gás em águas profundas.
3: Hoje pela manhã, o presidente Lula visitou a fábrica, que terá capacidade para produzir 7% da demanda nacional.
7: Líder mundial na produção de alimentos, o Brasil ainda depende da importação de fertilizantes para garantir a produtividade no campo. Hoje, cerca de 80% dos insumos usados na agricultura vêm do exterior. A ureia, principal fertilizante nitrogenado utilizado em culturas como milho, café, arroz e cana-de-açúcar, é um dos produtos mais importados pelo país. Para reduzir essa dependência, o governo do Brasil e a Petrobras anunciaram investimentos bilionários para ampliar as operações da fábrica de fertilizantes nitrogenados, a Fafem, em Laranjeiras, em Sergipe. Segundo a presidente da Petrobras,

0: da Xambiá. Com os investimentos, a fábrica vai ampliar a produção de ureia e atender 7% da demanda nacional de fertilizantes.
1: Essa Fafem daqui vai produzir 7% da demanda de fertilizantes nitrogenados do Brasil. Mas nós fizemos a mesma coisa na Bahia. Nós estamos completando a obra da UFN3, fábrica de fertilizantes, no Mato Grosso do Sul. Fizemos a mesma coisa no Paraná. Com esses empreendimentos, nós vamos ser capazes de entregar para o Brasil cerca de 35% da demanda de fertilizantes nitrogenados.
0: A unidade voltou a operar após um período de paralisação e já retomou a produção de amônia e ureia. A reativação da fábrica é considerada estratégica para fortalecer a indústria nacional e garantir mais segurança ao agronegócio brasileiro. Além da retomada da Fafem, os investimentos incluem o projeto Sergipe Águas Profundas, voltada à exploração de petróleo e gás no litoral sergipano. Com as novas plataformas, a Petrobras deve dobrar a produção de gás natural. Somados, os projetos da Petrobras terão investimentos de 72 bilhões e meio de reais e devem gerar cerca de 28 mil empregos diretos e indiretos no estado. É mais investimentos, maior produção nacional e menos dependência externa, defendeu o presidente Lula.
2: A Petrobras não é minha, o investimento aqui não é meu, é do nosso país. E vocês, petroleiros, acreditem na importância da Petrobras. Acreditem na maravilha da Petrobras.
0: As duas plataformas que serão instaladas em Sergipe terão capacidade para produzir diariamente até 240 mil barris de óleo e processar 22 milhões de metros cúbicos de gás natural. De Aracaju, Sergipe, Pablo Mundim.
3: Após os Estados Unidos anunciarem que vão classificar o PCC e o Comando Vermelho como grupos terroristas, o governo brasileiro emitiu nota afirmando que o país rejeita qualquer forma de interferência externa em seus assuntos internos.
4: E que o Brasil tem travado um combate permanente contra essas organizações criminosas.
3: Hoje, lá em Sergipe, o presidente Lula pediu respeito à soberania brasileira.
4: O vice-presidente Geraldo Alckmin também se manifestou, lembrando as ações já adotadas para enfrentar o crime organizado.
5: O governo do Brasil divulgou hoje uma nota reafirmando a soberania nacional e o combate permanente a organizações criminosas no país. A manifestação ocorreu depois da decisão dos Estados Unidos de classificar o PCC, primeiro comando da capital, e o Comando Vermelho como grupos terroristas. A nota diz ainda que enfrentar essas organizações criminosas com firmeza é e continuará sendo prioridade do Estado brasileiro. Para o governo do Brasil, o terror causado por essas organizações que buscam obter lucro através do crime, especialmente pelo tráfico de drogas e armas, não pode ser confundido com o tipo de ação por motivos ideológicos, políticos e religiosos do terrorismo internacional. Durante um evento em Sergipe, o presidente Lula cobrou respeito ao Brasil e afirmou que combater o crime organizado passa também pela aprovação da PEC da Segurança Pública.
2: Não aceitamos ser tratado como moleque. Nós não aceitamos ser tratado como se fosse uma republiqueta. Eu trato um país pequeno com o mesmo respeito que eu trato a China, com o mesmo respeito que eu trato a Rússia, com o mesmo respeito que eu trato os Estados Unidos. Não brinque com a soberania desse país, não brinque com a nossa democracia. Se quiserem combater o crime organizado, não precisa pedir ajuda para ninguém. Aprove a PEC da Segurança Pública que está no Senado. Aprove a PEC que no mês seguinte terá o Ministério da Segurança Pública nesse país.
5: O vice-presidente da República e ministro do Desenvolvimento, Indústria, Comércio e Serviços, Geraldo Alckmin, também se manifestou sobre o assunto e afirmou que o Brasil combate o crime organizado de todas as formas.
6: O combate ao crime organizado, ele é feito por terra, mar e ar. O Congresso acabou de aprovar a lei antifacção, novos crimes foram listados, aumento das penas para o crime organizado e dificuldade da progressão penitenciária, da progressão de pena. Todo o empenho no combate ao crime organizado.
5: Uma reunião na Casa Civil nesta tarde com integrantes do Ministério da Fazenda e das Relações Exteriores discutiu os impactos dessa decisão norte-americana sobre o Brasil, principalmente nos campos jurídico, diplomático.

diplomático e financeiro. Em abril, durante sua viagem a Washington, o presidente Lula apresentou ao Departamento de Estado dos Estados Unidos uma proposta focada na inteligência e na cooperação internacional, que inclui ampliação dos controles sobre a lavagem de dinheiro para

0: pelo programa Move Brasil, para eles pedirem o financiamento.
1: O programa tem como objetivo estimular a substituição de veículos antigos por modelos mais modernos, eficientes e seguros.
0: E contribuir para a redução do consumo de combustíveis, emissão de poluentes, além de elevar a produtividade do transporte de cargas e a qualidade do transporte de passageiros.
1: Dezenas de instituições financeiras estão credenciadas pelo BNDES para fazer o financiamento com condições especiais, a depender do perfil do comprador.
2: O BNDES, Banco Nacional de Desenvolvimento Econômico e Social, abriu o protocolo para receber os pedidos de financiamento do BNDES Mais Mobilidade. A linha de crédito de até 21 bilhões de reais faz parte do Move Brasil, programa coordenado pelo Ministério do Desenvolvimento, Indústria, Comércio e Serviços para apoiar a renovação da frota de caminhões e ônibus no país. Podem pedir o financiamento caminhoneiros autônomos, pessoas físicas associadas a cooperativas, empresários individuais e empresas do setor de transporte rodoviário ou urbano, de cargas e passageiros. As condições de financiamento variam de acordo com o perfil do interessado. Para o caminhoneiro autônomo, o prazo de pagamento pode chegar a 120 meses, com até 12 meses de carência. Para a empresa do setor de transporte rodoviário ou urbano, de cargas, o prazo pode ser de até 60 meses, com até 6 meses de carência. Para a empresa do setor de transporte rodoviário ou urbano, de passageiros, o prazo pode chegar a 120 meses, com até 6 meses de carência. Os juros ficam perto de 13% ao ano. Quem estiver interessado em dar entrada num pedido de financiamento para a compra de caminhões ou ônibus, deve procurar uma das instituições financeiras credenciadas pelo BNDES. Como explica o chefe de departamento da área de operações e canais digitais do banco, Rodrigo Alac.
3: Isso significa que dezenas de bancos, diferentes tipos, estão aptas a conceder crédito com essa linha do BNDES. Dessa forma, a sugestão que fica para quem estiver interessado, seja o frotista ou transportador autônomo cooperado, é que ele busque a instituição financeira que ele já tenha relacionamento. Isso vai agilizar na concessão de crédito, porque essa instituição já conhece o cadastro, já tem o perfil de crédito desse interessado e pode agilizar a concessão.
2: Segundo o superintendente da área de desenvolvimento produtivo e inovação do BNDES, João Pieroni, o apoio à compra de caminhões e ônibus vai trazer vários benefícios para a economia do país.
4: A nova versão do Move Brasil é fundamental para a renovação de caminhões e ônibus no país, rumo a novos veículos cada vez mais sustentáveis e eficientes. Isso gera, ao mesmo tempo, uma grande demanda para a indústria, que passa a investir cada vez mais em ampliação de capacidade produtiva, no desenvolvimento de novos produtos, agregando cada vez mais valor no país. Isso gera renda, emprego de qualidade e fortalece a indústria brasileira.
2: As instituições financeiras que receberem os pedidos de crédito têm até o dia 28 de agosto para dar entrada no sistema do BNDES. Reportagem André de Barros Lima.
0: Mais de 110 mil atendimentos médicos e odontológicos foram realizados em comunidades ribeirinhas e isoladas da Amazônia Ocidental.
1: É a Operação Acre, realizada pela Marinha no Vale do Juruá durante 4 meses, alcançando moradores do Acre e do Amazonas.
5: Ao todo, 8.810 pessoas receberam atendimento durante a operação, que percorreu regiões de difícil acesso, onde muitas vezes o transporte fluvial é a única forma de ligação com centros urbanos e serviços públicos essenciais. Além das consultas médicas, odontológicas e exames laboratoriais, a missão distribuiu 453 mil medicamentos para garantir continuidade de tratamentos em comunidades afastadas. Também foram aplicadas vacinas e realizados atendimentos preventivos voltados à saúde da população local. Comandante do navio, capitão de corveta Marcelo Camerino da Silva de Souza, traz mais detalhes.
6: Essa comissão mostrou mais uma vez que a presença da Marinha na Amazônia vai muito além da navegação. Em muitos lugares, o navio representa o único acesso à saúde, ao atendimento médico e à esperança para milhares de famílias ribeirinhas. Cada atendimento, cada medicamento entregue, cada mamografia realizada carregam dignidade, cuidado e presença do Estado, onde muitas vezes ninguém mais consegue chegar.
5: Um dos destaques da operação foi a realização de 1.022 mamografias em parceria com a ONG Américas Amigas. A iniciativa buscou ampliar o acesso ao diagnóstico precoce do câncer de mama para mulheres que vivem em áreas remotas da Amazônia, onde exames especializados nem sempre estão disponíveis. O comandante do navio também falou sobre a importância da missão

0: ser realizada todos os anos.
1: Manter essa missão todos os anos é fundamental porque o povo amazônico precisa saber que não está esquecido. E para nós, militares, fica a certeza de que poucas missões têm um impacto humano tão grande quanto essa Operação Acre.
0: A Operação Acre integra as ações permanentes de assistência hospitalar da Marinha na região amazônica e tem como objetivo ampliar o acesso à saúde básica e especializada para populações ribeirinhas e indígenas em localidades isoladas do país. Reportagem Gabriel Pinheiro.
2: O INSS publicou hoje portaria que regulamenta a pensão que será paga às crianças e adolescentes, filhos de mulheres vítimas de feminicídio.
3: O direito à pensão é previsto por lei e a regulamentação vai permitir o início do pagamento de um salário mínimo por mês.
2: Tem direito à pensão os menores de 18 anos, cuja renda familiar por pessoa, ou seja, o valor da renda dividido entre os membros da família, seja igual ou inferior a um quarto do salário mínimo.
3: Além dos filhos biológicos, poderão receber o benefício enteados e menores de idade que estiverem sob guarda da vítima. Eles devem comprovar que eram dependentes econômicos dela.
2: Para a presidente do INSS, Ana Cristina Silveira, a pensão especial é uma forma de garantir os direitos dessas crianças e jovens até o início da vida adulta.
4: Quando a mulher é vítima desse crime, filhos ficam órfãos, famílias inteiras são destruídas e precisam reconstruir suas vidas depois da violência. Nenhuma política pública é capaz de reparar essa perda, mas o Estado tem o dever de proteger quem ficou e garantir condições mínimas de cuidado, dignidade e amparo.
3: Para solicitar a pensão, é necessário que o representante legal do menor apresente os documentos como RG e CPF, a inscrição no CAD único, além de um documento que comprove o crime de feminicídio, como inquérito policial ou denúncia do Ministério Público.
2: As famílias podem tirar dúvidas e receber apoio no processo nas unidades do INSS ou nos centros de referência de assistência social.
3: O Brasil registrou a menor taxa de desemprego para o trimestre encerrado em abril deste 2000 e desde 2012.
2: Com o mercado de trabalho aquecido, o governo do Brasil oferece mais oportunidades de capacitação para os trabalhadores.
3: E anunciou esse mês investimentos para ampliar a oferta de cursos de qualificação profissional em todo o país.
2: Ao todo, vão participar da iniciativa 31 entidades conveniadas ao SINE, o Sistema Nacional de Emprego.
5: Serão 30 milhões de reais do Fundo de Amparo ao Trabalhador para fortalecer a oferta de cursos de qualificação profissional em 14 estados e 17 municípios. Os recursos serão destinados a entidades conveniadas ao Sistema Nacional de Emprego, o SINE. O valor será dividido em duas modalidades. 15 milhões de reais serão repassados segundo os critérios do índice sociodemográfico. Esse índice leva em conta a realidade de cada estado ou município, observando os locais que mais precisam, com população maior e mais necessitada. Os outros 15 milhões serão distribuídos segundo o índice de gestão descentralizada, que observa se o ente federativo já executa ações de qualificação profissional. Bahia, Sergipe e Rio Grande do Sul estão entre os estados que vão receber mais recursos. O ministro do Trabalho e Emprego, Luiz Marinho, destacou que a ideia é apoiar locais com maior necessidade, mas também incentivar os que demonstraram capacidade de execução e entrega de cursos.
6: Nós temos muitas empresas com muitas vagas em aberto, precisa preencher muitas vezes, adequando a qualificação, especialmente ao trabalhador e à trabalhadora, que às vezes uma dica de aperfeiçoamento, de agregar mais conhecimento, possa fazer a grande diferença na empregabilidade.
5: Segundo o Ministério do Trabalho e Emprego, o objetivo do repasse das verbas é que cada local amplie a oferta de cursos, segundo as necessidades específicas do mercado de trabalho, e com isso, mais pessoas sejam empregadas. Reportagem Márcia Fernandes.
3: O governo do Brasil lançou uma campanha nacional para incentivar a separação e a destinação adequada de resíduos sólidos.
2: Com a mensagem "O resíduo que você separa vira renda na mão de quem recebe", a campanha destaca a importância da separação do lixo dentro de casa e reforça o papel dos catadores na cadeia de reciclagem.
3: A ideia é reduzir impactos ambientais, diminuir o volume de resíduos enviados aos aterros sanitários e ampliar a geração de renda para trabalhadores do setor.
2: Essas foram as notícias do Governo do Brasil.
3: Uma realização da Secretaria de Comunicação Social da Presidência da República.
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3: Fique agora com as notícias do Poder Judiciário e do Congresso Nacional. Boa noite, bom final de semana.

0: semana.
1: A gente volta segunda-feira. Boa noite.
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4: Plenário do STF deve retomar a análise da chamada uberização no mês de junho.
5: Tribunal de Justiça do Amazonas cediu encontro regional da magistratura região norte.
4: STJ aplica perspectiva de gênero para julgamento sobre ingresso de droga em presídio e mantém falta grave de preso.
5: Boa noite, eu sou Marcela Luiza.
4: E eu sou Walter Lima.
5: O presidente do Supremo Tribunal Federal, ministro Edson Fachin, marcou para junho a retomada do julgamento que vai definir regras para trabalho em aplicativo.
4: Os processos tratam da existência ou não de vínculo trabalhista entre motoristas e as plataformas digitais. Marcelo Della Libera.
6: A expectativa é que a corte busque um equilíbrio entre os direitos previstos na Constituição e os novos modelos de prestação de serviços. O presidente do Supremo, ministro Edson Fachin, afirmou que a corte está pronta para analisar a questão.
7: Nós fizemos audiências públicas, instruímos o processo, ouvimos os mais diversos setores interessados, tivemos também uma interlocução, um diálogo republicano importante com o parlamento e, mais uma vez, com entidades públicas e privadas, e chegou o momento agora de apresentar uma resposta para essas questões cruciais.
6: A decisão do STF poderá orientar milhares de ações judiciais em andamento no país sobre o tema.
5: A Justiça do Amazonas é o primeiro tribunal a sediar o encontro regional da magistratura região norte.
4: O evento ocorreu nesta sexta-feira e faz parte de uma iniciativa inédita do CNJ para fortalecer o diálogo entre os tribunais brasileiros. Vitória Vitor.
8: A abertura do encontro foi conduzida pelo presidente do Supremo Tribunal Federal e do Conselho Nacional de Justiça, ministro Edson Fachin, com foco na integração entre os tribunais da região e na discussão de políticas públicas para o fortalecimento do sistema de justiça. O encontro trouxe para o centro de debate temas ligados à tecnologia, inovação e às especificidades da Amazônia.
5: Mantida falta grave a preso que pediu a companheira para levar drogas ao presídio.
4: Nesse caso, o STJ aplicou a perspectiva de gênero para responsabilizar, não apenas a mulher. Fátima Uchoa.
9: A companheira do preso foi flagrada com maconha durante revista para ingresso no presídio. Ele declarou ser usuário e tê-la pressionado para levar a droga. Até então, o entendimento predominante no STJ afastava a responsabilização do apenado por falta de provas ou por considerar o ato apenas preparatório. Agora, a sexta turma do STJ manteve a falta grave contra o apenado por considerar que a conduta dele pode configurar participação no tráfico. Segundo o relator na sexta turma, ministro Rogério Schietti Cruz, punir só a mulher e não quem a induziu ou se beneficiaria da conduta reproduz seletividade punitiva e desigualdade de gênero.
5: Terminou hoje a 10ª edição da Semana da Conciliação Trabalhista.
4: Os trabalhadores puderam, de forma mais rápida, encerrar processos na Justiça. Larissa Batista.
10: Os dados parciais da 10ª Semana da Conciliação Trabalhista mostram uma arrecadação de mais de R$1,5 bilhão. Foram realizadas mais de 82.600 audiências e cerca de 408 mil pessoas foram atendidas. Já o número de processos conciliados passou de 24 mil. A ação foi encerrada nesta sexta-feira de forma simbólica, no Tribunal Regional do Trabalho da 6ª Região, em Pernambuco.
5: Em ano eleitoral, ter acesso rápido à legislação é essencial para quem trabalha com as eleições.
4: Pensando nisso, o TSE lançou a versão digital 2026 do Código Eleitoral anotado. Estevam Furtado.
11: O material reúne leis eleitorais atualizadas, notas explicativas e decisões da Justiça Eleitoral. Está disponível gratuitamente no catálogo de publicações e na biblioteca digital do TSE. A versão em PDF traz recursos como busca rápida, sumário clicável e navegação interativa, facilitando a consulta de temas como pesquisa eleitoral, prestação de contas e inteligência artificial.
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0: Uma boa noite.
1: Bom fim de semana e até segunda-feira.
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3: Está no ar o Jornal do Senado.
4: Eu sou Paula Groba.
5: E eu sou Ricardo Nakaoka.
4: E estes são os destaques de hoje do Jornal do Senado, que começa agora.
5: Senadores da oposição apresentam proposta de jornada flexível em resposta à PEC sobre escala 6x1.
4: Avança projeto que amplia a validade de laudos para pessoas com deficiência.
5: Senado volta a analisar seguro rural com juros menores e mais acesso a crédito.
4: Boa noite.
5: Boa noite.
4: A proposta que reduz a jornada semanal de trabalho de 44 para 40 horas ganhou um novo capítulo no Senado. Em resposta à mudança sugerida pelo governo e já aprovada na Câmara, senadores da oposição apresentaram uma alternativa que prevê jornadas flexíveis.
5: Pelo novo texto, as jornadas seriam flexíveis, com pagamento proporcional à carga horária. Os detalhes com o repórter Alexandre Campos.
6: Pela proposta da oposição, as partes poderão decidir por uma jornada menor de 20 horas de trabalho por semana, por exemplo. O valor da hora trabalhada será proporcional ao salário mínimo nacional ou ao piso da categoria, calculado com base na jornada máxima de 44 horas. Primeiro signatário da proposta, o senador Rogério Marinho, do PL do Rio Grande do Norte, acredita que esse modelo de jornada flexível, além de não prejudicar os empresários e evitar riscos de demissão, dá ao trabalhador a liberdade de decidir como melhor utilizar o seu tempo.
7: É assim que acontece, por exemplo, nos Estados Unidos. E veja, preservando todos os direitos do trabalhador que estão contidos no artigo 7º da Constituição na sua proporcionalidade.
6: Para o senador Rogério Carvalho, do PT de Sergipe, a proposta da oposição, ao permitir uma jornada flexível, vai reduzir a renda do trabalhador.
8: 70% da população aprova a redução da jornada. E o que eles estão propondo é uma afronta a essa vontade, ou seja, é uma parte do parlamento de costas para a vontade popular.
6: A PEC que permite a flexibilização da jornada de trabalho está na Comissão de Constituição e Justiça.
4: Muitos alunos com altas habilidades acabam enfrentando desinteresse, isolamento e até abandono escolar por falta de acompanhamento adequado. Para mudar essa realidade, o Senado aprovou um projeto que cria uma política nacional voltada a estudantes com superdotação.
5: A proposta prevê identificação precoce, atendimento especializado e maior flexibilidade no ensino para garantir que esses talentos sejam desenvolvidos dentro das escolas. O texto segue agora para a sanção presidencial. Repórter Douglas Castilho.
9: O texto garante que a identificação da condição de neurodesenvolvimento seja feita de forma pedagógica através de um estudo de caso escolar. A relatora senadora professora Dorinha Seabra, do União do Tocantins, destacou que a falta de preparo das escolas tem levado à exclusão de jovens e defendeu a estruturação do sistema público para o devido acolhimento.
10: Essa é uma forma de garantir e respeitar as diferenças para que elas não se tornem barreiras para que essas crianças e jovens permaneçam nas nossas escolas.
9: A senadora Mara Gabrilli, do PSD de São Paulo, ressaltou que um dos objetivos da medida é identificar a dupla excepcionalidade, que é a coexistência entre altas habilidades e alguma outra condição associada, como uma deficiência ou transtorno.
11: Precisamos de uma política pública que enxergue esses estudantes de forma integral e evite que tantos talentos continuem invisíveis dentro das escolas.
9: O projeto permite que despesas de capital para a implementação das medidas da Política Nacional para Estudantes com Altas Habilidades ou Superdotação poderão ser contempladas com recursos públicos do PAC. O texto vai à sanção presidencial.
4: E atualmente, pessoas com deficiência precisam renovar periodicamente laudos e avaliações para ter acesso a benefícios e políticas públicas, mas essa exigência pode mudar.
5: Avançou no Senado um projeto que amplia o prazo de validade dessas avaliações e reduz a necessidade de reavaliações frequentes. Repórter Márcio Maturana.
12: Indeterminado nos casos de deficiência permanente ou irreversível. 5 anos nos casos de deficiência reversível ou progressiva. Esses prazos de validade para avaliação

0: biopsicossocial de deficiência estão no projeto aprovado pela Comissão de Direitos Humanos, que agora segue para a votação final na Comissão de Assuntos Sociais. O relator da proposta, senador Flávio Arnes, do PSB do Paraná, criticou a frequência atual de avaliações.
1: Realmente, esse acesso a uma regularidade de avaliações, isso causa um transtorno gigantesco para as pessoas e para as famílias. Temos que ser menos burocráticos.
0: O autor do projeto, senador Alan Rick, do Republicanos do Acre, também destacou a atenção às famílias.
2: Imagine só o transtorno para a família, o custo disso, inclusive emocional para a família.
0: O projeto determina também que o prazo de validade da carteira de identificação da pessoa com transtorno do espectro autista, que hoje é de 5 anos, passe a ser de 10 anos para crianças e adolescentes sem necessidade de avaliação e indeterminado para quem tem mais de 18 anos.
3: Uma proposta que altera as regras do seguro rural vai voltar à análise dos senadores. O projeto foi modificado pela Câmara dos Deputados durante a votação e, por isso, retorna ao Senado.
4: O texto prevê taxas de juros menores e prioridade em operações de crédito. Repórter Pedro Pincer.
5: A proposta da senadora Tereza Cristina, do Progressistas de Mato Grosso do Sul, prevê taxas de juros menores e prioridade em operações de crédito rural amparadas pelo seguro rural. O projeto foi aprovado pela Câmara dos Deputados com mudanças, entre elas o detalhamento das cláusulas que permitem o uso do seguro rural como garantia em empréstimos rurais. Para o relator, senador Jaime Campos, do União de Mato Grosso, o seguro rural é fundamental para que os produtores do país possam enfrentar os prejuízos cada vez mais frequentes provocados pelas mudanças climáticas no campo.
6: Já teve gente que já replantou pela terceira vez soja aqui no Mato Grosso, lá que eu vi, que plantou apostando na chuva, a chuva veio, botou o cara, vê aquele sol de 45 graus, foi embora. Foi lá, deu outra replantada. Também não aconteceu. Já está na terceira.
5: O projeto trata também do fundo destinado à cobertura suplementar dos riscos do seguro rural, conhecido como Fundo Catástrofe. Previsto desde 2010, o mecanismo não chegou a ser implementado por falta de regulamentação e de aportes contínuos de recursos.
3: E o Brasil passa a ter a primeira Universidade Federal Indígena, a nova instituição criada por lei sancionada pela Presidência da República, tem a missão de ampliar o acesso dos povos originários ao ensino superior e de unir a produção científica aos saberes tradicionais.
4: De acordo com a lei, a universidade poderá estabelecer processos seletivos próprios, que deverão ter percentual mínimo de seleção de candidatos indígenas. A reportagem é de Lana Dias.
7: A primeira Universidade Federal Indígena do Brasil terá sede em Brasília e deve valorizar, preservar e difundir os saberes dos povos indígenas brasileiros e latino-americanos, além de promover a sustentabilidade socioambiental dos territórios. O relator da proposta, senador Eduardo Braga, do MDB do Amazonas, reforçou que a universidade contribui para o protagonismo das comunidades.
8: A criação da UNID constituirá mais um importante passo no papel de protagonismo que os povos indígenas têm exercido na formulação de políticas públicas voltada para suas realidades.
7: A universidade poderá estabelecer processos seletivos próprios, que deverão ter percentual mínimo de seleção de candidatos indígenas. Os cargos de reitor e vice-reitor deverão ser ocupados obrigatoriamente por docentes indígenas. Os primeiros serão nomeados pelo ministro da Educação, até que a UNIND tenha estatuto para organização própria. De início, a instituição atenderá 2.800 estudantes em 10 cursos de graduação.
4: Com edição de Paula Groba e trabalhos técnicos de João Lira, o Jornal do Senado fica por aqui. Acompanhe agora as notícias do Tribunal de Contas da União e da Câmara dos Deputados. Boa noite.
3: Boa noite e um bom fim de semana.
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10: O Tribunal de Contas da União fiscalizou os programas de transferência de renda no país, como o Auxílio Gás, o Bolsa Família e o Benefício de Prestação Continuada. Juntas, essas três ações movimentaram mais de 270 bilhões de reais em 2024. O trabalho identificou sobreposição de benefícios, falhas na gestão e dificuldades para atender famílias em situação de vulnerabilidade. Para o ministro relator do processo no TCU, Jorge Oliveira, o principal problema é a falta de coordenação entre União, estados e municípios.
11: Os programas das três esferas de governo operam muitas vezes

0: sem integração de dados, sem mecanismos efetivos de coordenação e sem uma visão consolidada da Política Nacional de Transferência de Renda.
1: O tribunal determinou que o governo federal adote medidas para melhorar a integração entre programas e tornar a gestão mais eficiente. Saiba mais em tcu.gov.br.
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3: Deputados alteram regras de internação do adolescente usuário de drogas.
4: Câmara aprova mudanças no seguro rural para cobrir prejuízos no campo.
3: Plenário repercute a aprovação da proposta que reduz a jornada de trabalho.
4: Boa noite. José Ayrton Félix Cirilo, do PT do Ceará, acredita que a redução da jornada semanal de trabalho pode beneficiar especialmente as mulheres, por causa da sobrecarga de tarefas profissionais e domésticas. Ele acrescenta que a medida representa uma conquista na valorização dos direitos trabalhistas.
3: Denise Pessoa, do PT do Rio Grande do Sul, observa que avanços tecnológicos que aumentam a produtividade permitem jornadas de trabalho menores, sem prejuízo econômico. Ela cita experiências internacionais e afirma que a redução da carga horária amplia o bem-estar, o equilíbrio social e a eficiência no trabalho.
4: Ao destacar que o fim da escala 6x1 busca corrigir desigualdades históricas nas relações de trabalho, Gervásio Maia, do PCdoB da Paraíba, defende ainda mais políticas do governo federal voltadas à valorização do trabalhador. O deputado registra também a mobilização popular em torno do tema.
3: Reginaldo Lopes, do PT de Minas Gerais, cita estudos que relacionam o aumento da produtividade com a redução da carga horária de trabalho. O parlamentar alerta para o crescimento das doenças psicológicas por causa das escalas exaustivas.
4: Carlos Aratini, do PT de São Paulo, acusa a oposição de tentar barrar o fim da jornada 6x1 ao propor emendas consideradas radicais de última hora. O congressista lembra que o Partido Liberal tentou fixar um prazo de 10 anos para a transição da proposta.
3: Alfredinho, do PT de São Paulo, critica a bancada do PL por tentar confundir a população ao propor a jornada 4x3. De acordo com o deputado, o partido sempre se posicionou contra os direitos dos trabalhadores e a redução da escala de trabalho.
4: Rogério Correia, do PT de Minas Gerais, reforça que o Partido Liberal apresentou emendas à redução da jornada de trabalho que previam 10 anos de transição e o aumento da carga horária. Segundo o deputado, historicamente o PL favorece empresários com recursos públicos.
3: Érica Cocai, do PT do Distrito Federal, celebra os índices atuais de empregos e critica o que chamou de cinismo da oposição em relação à jornada de trabalho. Ela lembra que o PL assinou emendas que previam prazo de 10 anos para implementar a nova carga horária e para atrasar o processo de mudanças.
4: Para Tarcísio Mota, do PSOL do Rio de Janeiro, a oposição tentou manipular a opinião pública, mas a pressão popular forçou uma mudança no discurso conservador diante da necessária redução da jornada de trabalho. Ele reitera que o progresso social depende de leis que protejam o trabalhador contra a exploração.
3: Por outro lado, Kim Kataguiri, do Missão de São Paulo, critica o fim da escala 6x1 e afirma que mudanças constitucionais por si só não garantem alterações práticas nas condições de trabalho. De acordo com o parlamentar, a medida pode gerar efeitos diferentes dos esperados no mercado de trabalho.
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2: Agricultura.
4: A Câmara aprovou mudanças no seguro rural com uso de recursos do orçamento para cobrir prejuízos do produtor. O repórter Antônio Vital acompanhou a votação.
6: A Câmara dos Deputados aprovou o projeto que altera a legislação sobre seguro rural, que protege os produtores contra perdas provocadas por fenômenos climáticos, pragas e quedas do preço. Entre outras medidas, a proposta torna obrigatória a previsão de recursos do orçamento e a participação do governo federal

0: no fundo que vai cobrir os pagamentos. Além disso, torna esse orçamento imune a corte de verbas. A proposta também define que o seguro rural é isento do pagamento de tributos federais, diretos ou indiretos. A obrigação foi criticada pelo deputado Kim Kataguiri, do Missão de São Paulo.
1: A gente já tem um orçamento que é 92% de despesas obrigatórias e cria-se aqui mais uma despesa obrigatória. E aí a gente vai carimbar ainda mais despesas, por mais que haja feito acordo com o governo para que haja o limite, ainda assim nós estamos positivando, nós estamos colocando na lei que nós teremos uma despesa de caráter continuado, obrigatório.
0: O projeto estabelece que o contrato de seguro rural passa a ser uma das garantias das operações de crédito, ou seja, condiciona benefícios do crédito rural, como juros menores e prazos maiores, à contratação de seguro rural pelo produtor. A proposta dá prazo máximo de 30 dias para que o produtor receba o prêmio pelos prejuízos sofridos. Para isso, os produtores terão que fornecer dados precisos sobre o tamanho da área e a data da colheita, para que a seguradora calcule o valor do prêmio. O projeto, que já tinha sido aprovado pelo Senado, recebeu parecer favorável do relator, deputado Pedro Lupion, do Republicanos do Paraná, coordenador da Frente Parlamentar da Agropecuária. De acordo com o relator, as mudanças são necessárias para aumentar o uso do seguro rural no país, que hoje cobre menos de 3% da área total da lavoura. Segundo ele, o projeto dá mais previsibilidade e segurança jurídica para o produtor rural. No plenário, o relator foi o deputado Arnaldo Jardim, do Cidadania de São Paulo.
2: Nós temos hoje uma baixa cobertura de seguro rural. Daquilo que é a área plantada no nosso Brasil, nesse instante a cobertura de seguro é apenas de 7,8%. Portanto, a tentativa aqui é fazer com que isso se amplie, dando mais segurança, dando mais estabilidade a todos que produzem e que possam cumprir a sua missão, assim como maior segurança jurídica.
0: O texto altera ainda a gestão do fundo, criado em 2010, que serve como garantia para os riscos do seguro rural. O fundo passa a contar com a participação, com direito a voto, das seguradoras, empresas da cadeia produtiva do agronegócio e cooperativas de produção agropecuária, na proporção do número de cotas adquiridas. O texto aprovado também retira da lei que trata do fundo o limite atual de R$4 bilhões relativo à participação do governo federal como cotista. O projeto que altera a legislação sobre seguro rural voltou para análise do Senado. Da Rádio Câmara de Brasília, Antônio Vital.
3: Meio Ambiente.
4: Os parlamentares aprovaram novas punições internacionais para o vazamento de óleo no mar. O repórter José Carlos Oliveira tem mais detalhes.
5: A Câmara dos Deputados aprovou a nova redação da Convenção Internacional sobre Responsabilidade Civil por Danos Causados por Poluição por Óleo. O Tratado da Organização Marítima Internacional existe desde 1969 em resposta ao vazamento de 120 mil toneladas de petróleo no litoral de França e Inglaterra dois anos antes. Também criou o Fundo Internacional de Compensação por Danos Decorrentes da Poluição por Petróleo. O texto foi atualizado em 1990. E no ano 2000, com algumas alterações que vêm sendo gradativamente aprovadas pelos países membros da Organização das Nações Unidas, como explica o relator deputado Nilton Tato, do PT de São Paulo.
6: Tem uma nova convenção internacional que já tem mais de 140 países signatários e esse projeto de lei é para que o Brasil faça parte dessa nova convenção, que traz maiores responsabilidades para pessoas jurídicas e pessoas físicas que porventura sejam responsáveis de forma acidental ou de forma proposital pelo derramamento de óleo e de petróleo nos mares, aumentando inclusive a faixa de proteção do mar daquilo que está sob responsabilidade do Brasil.
5: Para mostrar a importância da medida, Nilton Tato citou o vazamento de mais de 5 mil toneladas de petróleo cru no litoral do Nordeste e do Sudeste do Brasil em 2019. Trata-se do maior desastre e crime ambiental já registrado no litoral do Brasil, ainda não inteiramente desvendado e com sérios impactos socioambientais e econômicos.
6: Quando tem esse tipo de derramamento, você tem impacto, seja para a biodiversidade, para a fauna dos mares, mas também tem consequências do ponto de vista social e econômica. Lembram quanto que prejudicou o turismo em boa faixa do Nordeste, aquelas manchas? Então é um pouco isso, é de como é que a gente cria, então atualiza a legislação brasileira de acordo com normas internacionais para a gente evitar que tenha essas consequências
5: Entre as novidades da Convenção Internacional está o aumento dos limites de indenização a ser paga pelos proprietários de navios petroleiros nos casos de acidente com poluição por derramamento de óleo. Outra mudança amplia a área

0: considerada para a responsabilização civil dos poluidores. Antes, o limite era o de mar territorial, até 22 quilômetros da costa dos países. Agora, esse limite vai até a zona econômica exclusiva, situada até 370 quilômetros da costa. Da Rádio Câmara de Brasília, José Carlos Oliveira.
1: Transportes. Os deputados aprovaram um projeto que estabelece regras de segurança para motoristas profissionais. O texto foi aprovado pelas comissões da Câmara e agora será analisado pelo Senado. A repórter é Maria Neves.
2: A Comissão de Constituição e Justiça da Câmara aprovou o projeto do deputado Reginaldo Lopes, do PT de Minas Gerais, que estabelece quais devem ser os padrões de segurança e saúde de motoristas profissionais. Pelo texto, esses trabalhadores deverão seguir exclusivamente as especificações dos fabricantes dos veículos, em conformidade com a homologação da autoridade competente. De acordo com Reginaldo Lopes, a falta de clareza nas regras sobre padrões de segurança causam dificuldades para os motoristas profissionais que, diante de diferentes interpretações, não conseguem saber qual conduta devem seguir. O relator na Comissão de Constituição e Justiça, deputado Alex Manente, do Cidadania de São Paulo, concorda com o autor. Para Manente, a atual falta de clareza nas regras gera insegurança jurídica.
3: As faltas de clareza nas regras de padrões de segurança causam dificuldade para os motoristas profissionais que, diante de diversas interpretações que surgem no tema, não conseguem saber qual a conduta e regra que devem cumprir, o que muitas das vezes acabam por prejudicar os profissionais, como também as melhores práticas para a segurança quanto para a atividade. Para garantir tanto a segurança para a atividade como também para a saúde dos motoristas, esse projeto de lei busca deixar claras regras para a atividade.
2: O relator na Comissão de Viação e Transportes, deputado Ricardo Aires, do Republicanos do Tocantins, também argumenta que a proposta contribui para a simplificação do ordenamento jurídico ao reduzir interpretações contraditórias e facilitar a atuação das autoridades. Ricardo Aires sustenta ainda que as especificações dos fabricantes são parâmetros fundamentais em padrões rigorosos de engenharia e segurança desenvolvidos e testados para garantir o desempenho adequado dos veículos e a proteção dos ocupantes. Da Rádio Câmara de Brasília, Maria Neves.
1: Justiça.
4: O plenário da Câmara aprovou regras para internação de adolescentes, usuários ou dependentes de drogas. Vamos saber os detalhes com o repórter Antônio Vital.
5: A Câmara dos Deputados aprovou o projeto que permite a internação de adolescentes usuários de drogas em comunidades terapêuticas, instituições que acolhem dependentes químicos e muitas vezes são ligadas a igrejas. O projeto original, apresentado pelo deputado pastor Sargento Isidório, do Avante da Bahia, garantia aos pais ou responsáveis o direito de internar à força adolescentes com menos de 18 anos nesse tipo de estabelecimento. Segundo o autor da proposta, a internação é uma maneira de tirar os adolescentes do crime. Ele deu como exemplo a comunidade terapêutica que fundou no município de Candeias, na Bahia. Depois de muita discussão e críticas do PT e do PSOL no plenário, o texto final apresentado pelo relator, deputado Dr. Fernando Máximo, do PL de Rondônia, autoriza a internação voluntária, a pedido dos pais ou, na falta deles, a pedido de autoridade administrativa, desde que haja laudo médico que aponte a necessidade de internação para preservar a integridade física do adolescente. Nesses casos, a internação e a alta do adolescente devem ser comunicadas imediatamente ao Conselho Tutelar e ao Ministério Público. Hoje, o Conselho Nacional dos Direitos da Criança e do Adolescente, o CONANDA, proíbe a internação de crianças e adolescentes em comunidades terapêuticas. Resolução do CONANDA determina que esse atendimento deve ser feito pela Rede de Atenção Psicossocial do Sistema Único de Saúde, o SUS, preferencialmente nos Centros de Atenção Psicossocial Infanto-Juvenil, CAPS-I, ou nos Centros de Atenção Psicossocial Álcool e Drogas, CAPS-AD. Deputados do PSOL e do PT criticaram a possibilidade de internação em comunidades terapêuticas. Para a deputada Érica Cocai, do PT do Distrito Federal, não há comprovação de que esse tratamento seja eficaz.
6: Nós já fizemos várias inspeções em várias comunidades terapêuticas. Algumas não tinham atenção da saúde ali dentro. Apenas havia um processo de catequização. Catequização substituindo a necessidade de termos um atendimento multidisciplinar. Nós temos inúmeros relatórios que indicam que...

0: comunidades terapêuticas, em grande medida, provocam uma série de violações de direitos.
1: O relator, o deputado Dr. Fernando Máximo, explicou o acordo que permitiu a aprovação da proposta.
2: Nós fizemos algumas alterações para que haja um consenso com o governo, com a esquerda, e eles pediram para a gente tirar, por exemplo, internação compulsória. Essa internação agora vai ser voluntária, o jovem adolescente querendo, ou quando os pais quiserem que ele seja internado, ou por determinação judicial, ou por algum laudo médico mostrando que aquela criança precisa ficar internada.
1: O projeto aprovado obriga que o adolescente acolhido nessas instituições frequente aulas de educação básica. A exceção é para casos de adolescentes ameaçados por facções criminosas. Também obriga que essas instituições possuam equipe técnica multiprofissional nas áreas de saúde e assistência social, além de estrutura com aspecto residencial, áreas de lazer, esportes, espaços culturais e salas de aula. O projeto que permite a internação de adolescentes usuários ou dependentes de drogas em comunidades terapêuticas seguiu para análise do Senado. Da Rádio Câmara de Brasília, com informações de Daniela Lessa, Antônio Vital.
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4: Presidência.
5: Inteligência artificial e mudanças nas regras para microempreendedores individuais, temas em análise na Câmara, foram destacados pelo presidente da Casa, deputado Hugo Mota. A reportagem é de Luiz Gustavo Xavier.
6: O presidente da Câmara, Hugo Mota, afirmou que vai trabalhar para que a comissão especial que debate a regulamentação da inteligência artificial no país vote o texto até o dia 9 de junho e para que a proposta vá ao plenário até o final do mês de junho. Mota deu declaração no evento Brasil Tech Summit, que debateu os avanços e os desafios da economia digital. O presidente defendeu um marco regulatório que possa aliar liberdade econômica, política e de expressão com a responsabilidade de quem atua nesse meio. Segundo ele, não há mais espaço para distorcer a regulamentação digital e chamar essa responsabilização de censura.
7: Porque se fazia muito uma dicotomia que liberdade e responsabilidade não poderiam andar juntas. E hoje eu penso que todos se conscientizam que é possível sim aliar a liberdade econômica, não é? Aliar a liberdade política, a liberdade de opinião, a um tipo também de responsabilização sobre quem está atuando nesse meio. É esse o papel que nós parlamentares temos que cumprir, andando numa linha muito tênue de não desequilibrar para nenhum dos lados.
6: Outra pauta que está em discussão na Câmara é o que aumenta o faturamento das MEIs. O presidente afirmou que é preciso analisar o impacto fiscal de eventuais mudanças no faturamento dos microempreendedores individuais. Segundo ele, o texto já aprovado pelo Senado está em análise pela comissão especial criada para debater o tema. Os senadores aprovaram o limite de R$ 130 mil reais anuais e a contratação de até 2 funcionários. Atualmente, para ser enquadrado como MEI, o faturamento da empresa deve ser de até R$ 81 mil reais e é permitida a contratação de apenas 1 funcionário. Para Mota, antes de votar, é preciso avaliar se as contas públicas toleram tal mudança.
8: Nós vamos entender primeiro a questão do impacto fiscal, por isso o diálogo com o governo, para que a gente possa fazer uma proposta que as contas públicas suportem. Eu digo sempre que papel em branco suporta que você escreva tudo. Nós temos que fazer o diálogo e a construção política para que aquilo que seja aprovado seja na prática efetivado e venha a se tornar, de fato, uma melhora para todas essas empresas, milhões de empresas no Brasil.
6: Em relação ao projeto de lei encaminhado pelo Executivo com urgência constitucional, que trata do detalhamento da redução da jornada de trabalho, Mota afirmou que ainda não há um cronograma para votar o texto. Ele afirmou que vai aguardar a aprovação pelo Senado da PEC 6x1. O parlamentar disse ainda que acredita que os senadores darão celeridade à proposta. Da Rádio Câmara de Brasília, Luiz Gustavo Xavier.
9: Termina agora o jornal Câmara dos Deputados, produzido pela Rádio Câmara. O programa teve trabalhos técnicos de Wellington Teles e apresentação de Luciana Vieira e Val Monteiro. Boa noite.
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0: Eu volto na segunda-feira. Uma boa noite para você e um bom fim de semana.
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0: 8 horas.
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2: A tristeza, a compreensão e a desigualdade de nível mental do meu meio familiar agoram sobre mim de modo curioso. Deram-me anseios de inteligência. Meu pai, que era fortemente inteligente e ilustrado, em começo, na minha primeira infância, estimulou-me pela obscuridade de suas exortações. Eu não tinha ainda entrado para o colégio quando uma vez me disse: "Você sabe que nasceu quando Napoleão ganhou a Batalha de Marengo?" Arregalei os olhos e perguntei: "Quem era Napoleão?" "Um grande homem, um grande general." E não disse mais nada. Encostou-se à cadeira e continuou a ler o livro. Afastei-me sem entrar na significação de suas palavras. Contudo, a entonação de voz, o gesto e o olhar ficaram-me eternamente. Um grande homem. Você ouviu o primeiro parágrafo de Recordações do Escrivão Isaías Caminha, livro de Lima Barreto.
3: O início de uma boa viagem começa nos primeiros parágrafos.
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0: Muito boa noite para você que está aqui na sintonia da Rádio Universitária. Mais uma sexta-feira juntos, mais um sextou da nossa rádio pública com 80 por hora que vem chegando, que está começando aqui para você que está na sintonia da 99.9 FM. Eu sou Natália Demerri, junto aqui com Cássio Shoa. A gente fica as próximas duas horas com você que está aqui sextando junto com a gente. Não é isso, Shoa? Boa noite, Cássio Shoa.
1: Meu Deus do céu, sempre sensacional. Não tem como passar uma sexta sem esse boa noite. Isso aí já faz parte.
0: Não tem como chegar uma sexta-feira e não ser assim, com esse boa noite. E a gente aqui, juntinhos, nessas próximas duas horas, não é isso?
1: Pois é, Natália, esse programa que já tem uma comunidade que espera esse momento, exatamente, o sino bater essas 8 horas pra gente fazer essa nossa terapia de grupo aqui, ouvindo o melhor dos anos 80, que hoje tá daquele jeito, pelo que eu vi aqui. Hoje,
0: Nossa Senhora do céu, que a gente preparou revirando aqui os acervos da Rádio Universitária para essas próximas 2 horas, mas não tá brincadeira não, é só pedrada para você curtir muito, sério.
1: E tem aquele equilíbriozinho, porque tem os hitzões que não pode faltar,
0: sim,
1: mas tem aquelas pérolas que você só vai ouvir aqui.
0: Só no acervo
1: achados,
0: da gente.
1: Aqueles achados. Música brasileira também dos anos 80, sempre especial, tudo no equilíbrio perfeito.

0: nessas próximas 2 horas. Então, é só aproveitar.
1: Vamos nessa, então?
0: Vamos embora.
1: Vamos começar?
0: Deixa eu pedir a você,
1: vai,
0: por obséquio.
1: Por
0: obséquio, Natália.
1: Por favor.
0: Eu peço pra você.
1: Vai.
0: Pau na máquina.

0: Gente do céu, sentiu o sol, Showa? Que sequência
1: meu
0: aqui no
1: Deus
0: 80
1: do
0: por
1: céu,
0: hora.
1: Natália, você não tem pena, não?
0: Não, é só assim, ó, sem deixar cair, sem deixar desacelerar. É 80 por hora e mais nesse programa, mais duas horas, nas duas horas seguidas aqui pela Rádio Universitária. 80 por hora, que é a nossa viagem musical pelos anos 80.
1: Que maravilha. Você pode também interagir com a gente, participar lá pelo WhatsApp da Universitária 81-3879-5454. 81-3879-5454. Manda sua mensagem, seu áudio, sua figurinha, que a gente vai amar.
0: Inclusive, você pode ajudar a gente a montar os próximos programas.
1: Exato.
0: Não é isso?
1: Já manda lá, porque o pessoal do 80 gosta de pesquisar.
0: Exatamente.
1: Sabe tudo, sabe muita coisa, muito mais do que a gente até. Então, já chega, manda sua sugestão, que a gente já aproveita para montar o próximo programa, os próximos que vem por aí.
0: Exatamente, é você faz junto com a gente, porque esse programa é delicinha por isso. A gente pesquisa e revira o acervo da Rádio Universitária e a gente faz em conjunto com o que você manda aí de pedido, de dica pra gente, porque são ouvintes especializados nessa pesquisa aí dos anos 80 junto com a gente. Isso é bom demais. E assim a gente monta esse 80 por hora, amorzinho e
1: que
0: delícia, né?
1: Agora vamos de música?
0: Vamos
1: porque
0: com mais
1: o próximo
0: música.
1: Bloco vem com tudo aí, hein?
0: Vamos nessa?
1: Vamos embora?

0: Senhoras e senhores, isso é o 80 por Hora, no ar na Universitária FM 99.9, toda sexta-feira. Já deu pra se acostumar, né, Natália?
1: Gente, olha pra isso, show! Que sequência! E bora com mais música, sem
0: Vamos
1: perder tempo?
0: Embora, Vamos não, nessa? Vamos não perder tempo, simbora, Vamos mais nessa. Música.

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1: Esse é o 80 por Hora comigo, Natália Demery, junto com Cássio Shoa, toda sexta, a partir das 8 da noite. A gente tá por aqui com uma playlist, montando um programa super especial, 2 horas de 80 por Hora pra você. E aí, tá curtindo? De onde você tá ouvindo a gente? De onde você tá curtindo 80 por Hora nessa noite de sexta-feira? Eu espero que a gente esteja aí sendo a sua trilha sonora, que esteja embalando bem o seu sextou, né? O seu merecido sextou. Se ainda trabalha amanhã, tá criando aquela coragem, fechando o dia pra amanhã, seguir mais um dia de trabalho, então dá pra todas as vibes.
2: Dá pra tudo, esse programa se encaixa em todos os momentos, Natália, só não vale é não ouvir. Então, inclusive, é bom lembrar pro pessoal que dá pra ouvir 80 por hora nos aplicativos de rádio pra celular, viu?
1: Exatamente.
2: E aí você já procura um aplicativo de rádio que tenha a rádio universitária, né? Tem um monte que tem. Tem um bocado também que não tem, e aí esses que não tem, não vale a pena.
1: São legais,
2: porque,
1: não.
2: Pelo amor de Deus, se um aplicativo de rádio não tem a rádio universitária lá, pelo amor de Deus, você vai fazer o quê? Tá fazendo o quê no seu celular aí? Procura o que tem a rádio universitária, já baixa lá e já favorita a rádio universitária para ouvir de onde você estiver aí no seu celular, Rádio Universitária Recife.
1: Exatamente, e aí tem o streaming também da UFPE para você ouvir, tá no radinho, gostosinho, mas aí vai sair de Recife, vai pegar a estrada, tá em outra cidade, outro estado, outro país e por aí vai, radio.ntvru.com.